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2: Moçada, quando nós começamos a nossa carreira e nós fizemos a gravação do nosso primeiro CD, o Acústico no Bar, em apenas 2 violões e 2 vozes, com certeza essa música se tornou um sucesso e foi uma das músicas mais tocadas em todos os carros e botecos do Brasil. Vamos lá!

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0: Obrigado. Obrigado, gente.
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1: Pessoal, vou dizer pra vocês agora a pura filosofia do Cerrado.
2: E quem achar que estamos errado, que atire primeiro tomar.

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0: Madrugada Amparou, levanta a região, olha a hora, gente, olha a hora. São 5:02, está no ar. Eu te aguardo através do nosso WhatsApp, 19-3807-2237. Repetindo, vai que você tá dormindo. 19-3807-2237 é o nosso WhatsApp. A sua mensagem em texto, a sua mensagem em áudio, a sua sugestão musical, mas pera lá. Música boa, não peça porcaria e nem a mesma todo dia, porque eu não toco. Hoje estou ainda pior, porque eu não toco.
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0: Vamos começar bem, Zé do Rancho e Zé do Bingo. São 5 horas, 6 minutinhos, 5 e 6. Meu muito obrigado a você que tá no Tapetão Preto da Vila. Meninos e meninas, mocinhas e rapazes, bom dia, bom dia, bom dia. Ao policial militar, ao guarda civil, há também os bombeiros e seguranças, os nossos heróis, amor do dia. Bom dia, bom dia, já começou.
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0: Galo cantou, o relógio marcou, vai trabalhar. 5 horas 7.

0: Minas Gerais. Quem te conhece não esquece jamais. Olha o garoto Wilson. Olha o meninão Wilson aí. De novo, Wilson. De novo, Wilson. Pelo amor de Deus. Visitou a rádio ontem, visitou as emissoras ontem, ganhou presente e pede a mesma música. Filho de Araçatuba, não vou tocar. Hoje eu tô violento. Hoje eu tô violento. Vai trabalhar, Wilson. Vai trabalhar, meninão. Um abraço pra você, um abraço pra família garota, em especial a menina Silvana, viu? Com todo carinho a família. Com todo carinho a família. Quem mais tá com a gente aqui? Seu Aluir. As crianças do Parque Modelo. Bom dia, seu Aluir. Bom dia.
1: Bom dia, Bidé. Yes, queridos filhos do Modelo. Graças a Deus, ficamos bem de saúde. Acordar já prontinho pra ficar te ouvindo aí.
0: Ô, oh, maravilha.
1: Tudo bem com você aí. Ótimo trabalho. Que Deus te abençoe você.
0: Muito obrigado, seu Aluir, a menina Dona Maria do Carmo, a família, bom dia, bom dia, bom dia. O quê? De novo, Maria Boisac, de novo. Pelo amor de Deus, esse povo gosta de um repeteco. Alatião, Carreira e Pardinho, Canção da Madrugada, de novo. Ai, meu Deus do céu, minha Nossa Senhora, protetor das músicas repetidas. De novo, Tião Carreira e Pardinho, Canção da Madrugada. Pediu na última sexta-feira, eu não esqueci, não. Tá registrado aqui. Bom dia pro parmeirense Marco Manzoli. Bom dia, Marcão Manzoli. Bom dia, menino. Esse é parmeirense. Bom dia, Marcão Manzoli. Um abração pra você, fera. Um abraço pra família, viu? Tudo de bom, saúde sempre. Olha o Adriano Poli. Ô, oh, Adrianão. Menino trabalhador hoje. Não sei pra quê. Não sei pra quê. Mas é um menino bom esse Adriano Poli, viu? Um abraço, Adrianão. Um abraço. Quem mais tá com a gente? Isso. Marcelo Vitorino vai trabalhar. Olha o meninão aí, Josenildo Josiape Bahia. Josenildo Josiape Bahia, bom dia. Um abraço, fera. Um abraço, meninão. Se cuida aí. Quem mais tá com a gente aqui? Pera lá, deixa eu ver aqui. Quem que é esse aqui? Bom dia. Vamos ouvir aqui, vai ver. Bom
2: obrigado
0: dia.
2: Obrigado pelo presente.
0: Hã?
2: Eu fui sorteada.
0: Foi sorteada? Quem foi sorteada? Hã?
2: Muito obrigado.
0: Começaram as loucuras.
2: Deus abençoe.

0: Bom dia, bom dia. Menino Joselito, Giuseppe Bahia, bom dia, garoto, bom dia. 5:16, Belmonte Amaraí, Velha Canoa. Meu muito obrigado a esse garoto maravilhoso, Josenildo, direto de Jusiape, Bahia. Bom dia, viu? Está no ar um pequeno assunto, uma grande informação. É hora de bate-papo. É hora de bate-papo. 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O seu, o meu, o nosso ouvido avisa. O seu, o meu, o nosso ouvido avisa. Sinais estranhos que revelam a saúde interna. Vinco no lóbulo da orelha. Já falamos. Fique alerta. Fique alerta. Aquele cortinho, tipo uma cicatriz, bem na pontinha, né? No lóbulo. Alerta. Possíveis problemas com o coração. Pelos no ouvido interno. Ligado a hormônios e risco cardíaco. Orelhas vermelhas, pode ser estresse ou pressão arterial alta. Zumbido pulsátil. Preste atenção ao fluxo sanguíneo. Coceira, alerta para o intestino ou a sua imunidade. Orelha pálida, má circulação e falta de oxigênio. A máquina humana, o corpo humano, sempre dá e traz sinais.
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0: Moisés. Bom dia, Limeira. Bom dia, linda. 5:26. 5:26. 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
2: Se vejo um velho solitário abandonado, fico apiedado, digo que da alma me sai. 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

0: Bom dia, 5:30.
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0: Bom dia!
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0: Ah, todo mundo aí?
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0: O Galo... acho que o Galo ia cantar, mas não cantou. Cantou.
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0: O Galo cantou.

se trazer pra você, mas vai trabalhar. Vamos acordando, vamos acordando. Graças a Deus esse mês de agosto não tem feriado. Graças a Deus esse mês de agosto tá lotado de trabalho. Vamos trabalhar, vamos trabalhar. Atenção aí, atenção aí. Vamos agradecer essa galera, os doidos da madrugada, as doidinhas da madrugada.

0: Alô, ô Leandrão. Vamos carpir, Leandro, vamos carpir. Um abraço, menino. Miguel Furioso, eu já sei, Miguel, já sei. Gente, como ele gosta do prefeito. Eu nunca vi coisa igual. Eu nunca vi coisa igual. Um abraço, Miguel Furioso. Tudo de bom pra você. Mais uma vez agradecendo Andrada, Minas Gerais. Ô Márcio, que música é essa? Essa saudade que machuca, dói. Que saudade que não dói. Vai trabalhar, Marcião, vai. Vai trabalhar, vai. Ô, Pinhalzinho, bom dia, Mauricunha. Bom dia, Mauricunha. Um abraço, menino, ao garoto Pinho Pereira, ao casal Júnior Fontana e à menina Maria Guilherme. Obrigado mais uma vez. Trabalhador, hein, gente? Trabalhador, meu Deus do céu. Esse Marcelo Vitorino é um trabalhador. Nossa Senhora, protetora dos enroladores. Um abraço, meninão. Tudo de bom pra você e pra família. Aqui, mais uma vez, a linda menina Maria José. Um abraço ao nosso querido Wilson. Ontem visitou a emissora, se assustou com a ideia. Um abraço, Wilson. Um abraço. Tudo de bom aí, menino. Prazer sempre em conhecer. Nossa Senhora, eu estou numa rádio ou é a noite do Halloween? Um abraço, Wilson. Saúde sempre. Seu Aloir e a menina Dona Maria do Carmo. A família, bom dia. Marcão. Parmeirense Manzoli, Marcão, ele colocou no nome dele, colocou na RG, Marcos Parmeirense Manzoli. Um abraço, fera, saúde, viu? Adriano Poli, mais uma vez obrigado. José Nildo Josiape Bahia, bom dia, bom dia. Um abração, deixa eu ver quem tá aqui. Ah, sim, essa aqui, aqui, Jair Fernandes, um abraço, menino. E a linda, maravilhosa Espírito Santo do Pinhal, ô terra boa. Foi terra de muito café. Já apanhei café lá em Espírito Santo Pinhal. Terra de café. Conheço lá, pai. Para com isso. Olha a Denise Firmino. Bom dia, Denise. Bom dia. Como é que tá a titia aí, hein? Já parou de falar um pouco? Hã? A titia já parou de falar um pouquinho? Sim, a Rose Perle fala mais do que a boca. Eu não sei como o titio Pedro Tavares consegue. Ela não deixa a gente falar. Ela não, não, você não consegue, você vai falar bom dia, já tá dando boa noite. Um abraço, Denise, bom dia pra família linda. Com todo carinho, com todo respeito sempre, viu? Meu muito obrigado por estar na emissora, na Rádio do Coração. Aqui, não para.
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muito mais sempre pra você. 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

O garoto é o menino Luizinho. É o garoto Luizinho. Bom dia, Liu e Léo. Saudade de minha terra. Faltando 5 minutinhos para as 6. Vamos sorrir. Gente, saúde.

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1: Bom. Ei.

0: Tinoco. Pé de IP. 6:06. 6:06. Está no ar o nosso encontro com Deus. 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Não sei se travou, se não travou, deixa eu ver, eu acho que não. Mas nesse nosso encontro com Deus, você já sabe, daqui, nós não iremos levar nada. Sabe o que é nada? Isso mesmo, não vamos levar nada, nem mesmo a roupa que você usa, a roupa que você vai usar, vão escolher. Pense melhor em como você está conduzindo a sua vida, porque nós só vamos levar aquilo que cabe no coração. É, infelizmente ele travou, deixa eu ver se eu consigo aqui, peraí gente, vamos restaurar, né? São 6:09, ele estava ameaçando dar essa paradinha, já fazia tempo, mas só um momento, por favor, mais uma vez, né? No nosso encontro com Deus, aquela conversa, aquele bate-papo, já vou atender já a menina Vairde, né? Deve o início da música aí, mas é o nosso momento de oração, é o nosso momento de conversa, é o nosso momento do coração aqui, falar um pouco mais alto. E que você, é claro, tenha aí as suas reflexões em relação à vida, ou seja, as condutas da vida, né? Aquilo que realmente tem valor. Aliás, até dizem, né, que as coisas que têm valor não é com o dinheiro, e sim, claro, com aquilo que a gente realmente precisa. Então aproveite bem o seu dia, ele é único e exclusivo. Só um instantinho aqui que já está voltando, né? Espera lá só um momento, deixa eu ver aqui o que ele vai dar de ok aqui. Espera só um instante, por favor, calma lá, deixa eu só... voltar aqui. Pera, que é rapidinho, né? A gente já atende a todos aqui. Só um instante, por favor. Vamos colocar aqui, precisa. É rápido, a gente já vai voltar aqui, já. Pera aí, que tinha a música separada. Já estava toda aqui, né? Vamos deixar mais um pouquinho aqui. A gente já volta rapidinho, pera aí. Um beijo, um abraço a cada um. Obrigado pelo carinho, deixa eu ver, tá lá. Só um instante, por favor, né? Tinha aí o pedido da nossa querida menina Claudete, bairro Ribeirão. Só um instantinho, Claudete, já estou separando também o modão que você pediu, né? Aqui, pronto, gente, pronto. Vamos lá, então. Agora tudo ok.
1: O anjo do Senhor anunciou a Maria, e ela concebeu do Espírito Santo. Ave Maria, cheia de graça, O Senhor é convosco.
0: É, realmente não quer colaborar. Realmente ele não quer colaborar. Vamos ver o que a gente faz aqui. Pera aí, deixa eu ver uma coisa aqui. Realmente ele não está querendo colaborar nada aqui. Só um instante que tem algum probleminha na internet. Que hoje, desde cedo, gente, ela está devagar, ela está lenta, ela está dando umas piscadas aqui. E quando trava, trava e trava legal, para variar, né? Sempre assim. Mas faz parte, programa ao vivo é isso mesmo. Hoje é quarta-feira, dia 12 de agosto. Só um instantinho mais uma vez, que quando ele trava, se ele não der um ok legal lá e não resgatar as músicas, realmente tem que começar do zero, reiniciar toda a máquina, toda a programação. Mas faz parte, né? Tudo que eu falo que sempre quando é ao vivo, temos que estar preparados para estes necessários improvisos e principalmente emergências. Ainda está dando bem-vindo lá, que legal, que maravilha. Vamos ver se agora vai, né? Deixa eu só tentar aqui para ver se ele vai aceitar ou não. Deixa eu ver aqui, ele está pedindo mais uma vez ali para restaurar. É uma briga boa, como sempre, né? Vamos dizer assim, uma briga boa. Deixa eu ver qual é o bloco que ele voltou. Ah, sistema está em execução, olha, é isso que eu falo. A execução dele é sempre atrapalhada, né? É sempre atrapalhada. Ele está dando o horário certo lá, mas não está aceitando as músicas. Espera aí só um instantinho, né? Espera lá só um instante. Vamos ver se a gente consegue resgatar a seleção que já estava separada através dos pedidos aí dos nossos ouvintes. Se ele não aceitar, paciência, mas que a gente tenta, tenta. Se ele é teimoso, nós somos mais teimosos ainda, né? Aquela velha massa. Tem hora que ele ajuda e tem hora que atrapalha. Faz parte. Vamos tentar ver aqui. Da nossa querida Claudete está lá. Pera aí, deixa eu ver só mais um aqui. Tem da menina Vairde, né? Um beijão, um abraço a você mais uma vez. Deixa eu só trazer aqui. Pera lá, pera aí. Agora eu acho que agora é capaz de ir. Vamos tentar salvar lá. Ele não aceita de novo. Paciência. É o velho aqui, sabe o que é, né? Pronto, tá aqui, pronto. Vamos ver se ele vai atender agora, vamos ver.
1: O anjo do Senhor anunciou a Maria, e ela concebeu do Espírito Santo. Ave Maria, cheia de graça, o Senhor é convosco. Bendita sois vós entre as mulheres, e bendito é o fruto do vosso ventre, Jesus. Santa Maria, Mãe de Deus, rogai por nós, pecadores, agora e na hora da nossa morte. Amém. Eis aqui a escrava do Senhor. Faça-se em mim segundo a vossa palavra. Ave Maria, cheia de graça, o Senhor é convosco. Bendita sois vós entre as mulheres, e bendito é o fruto do vosso ventre, Jesus. Santa Maria, Mãe de Deus, rogai por nós, pecadores, agora e na hora da nossa morte. Amém. E o Verbo se fez carne e habitou entre nós. Ave Maria, cheia de graça, o Senhor é convosco. Bendita sois vós entre as mulheres, e bendito é o fruto do vosso ventre, Jesus. Santa Maria, Mãe de Deus, rogai por nós, pecadores, agora e na hora da nossa morte. Amém. Rogai por nós, Santa Mãe de Deus, para que sejamos dignos das promessas de Cristo. Oremos. Derramai, ó Deus, a vossa graça em nossos corações, para que, conhecendo pela mensagem do anjo a encarnação do vosso Filho, cheguemos, por sua paixão e cruz, à glória da ressurreição. Por Cristo nosso Senhor. Amém. Glória ao Pai, ao Filho e ao Espírito Santo, como era no princípio, agora e sempre. Amém.
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0: Menina Claudete. Cícero, pelo amor de Deus, abre esse bar, Cícero.
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0: O galo cantou, o relógio marcou. Vai trabalhar. Claudete, não faz isso não, linda. Você mata nós. Que música de fossa. Quase que eu tomei um copo de veneno no lugar do café. Ave Maria. 6:23. Vamos acordar. Vamos trabalhar.

cidade, mas eu sei que você tem várias contas pela cidade. Vamos trabalhar, vamos agradecer. Mais uma vez, obrigado à menina Claudete, bairro Ribeirão. A linda menina Maria Guilherme e o Júnior Fontana. Bom dia, linda, bom dia. Um abraço ao Hamilton Ferreira. Ê, Mirtão, hein? Você viu o ônibus do São Paulo? 85 quilos de ervas. Ai, ai, ai, ai, ai. Hamilton Ferreira, bom dia, menino, bom dia.

violento, sanguinário. Um abraço, Fernando Garcia, por falar no Cícero, o protetor dos pingaiada. Vai começar a novena, serão 9 bares. Vamos passar por 9 bares. Um abraço, Cícero. Ok? Solange Zanini, eu quero ouvir a música.

ai, ai, piradinho. A filha dele falou, pelo amor de Deus, não trago mais meu jeito, vai ficar em Portugal, comendo pastelzinhos de Belém. Olha a Miss do artesanato, a linda menina Jana Lourenço. Ô Jana, beijão com respeito e carinho a você e família, viu? Aliás, todas elas, viu? Conheço a Jana, as irmãs, ô família pra ter mulherada bonita, vai. Um beijão pra você, ela é a Miss Artesanato, um beijão lindona, um beijão aí. Um abraço mais uma vez, Carlão. Carlão, portaria, Carlão do SAI, porteiro do prazer, gente. Carlão, o porteiro do prazer. Um abraço, Carlão. Saudade, aquela chácara faz falta. Ah, Edson, eu ia falar sério, mas vocês não deixam. Um abraço aqui mais uma vez ao Sérgio Piccolo, Jair Fernandes, Espírito Santo Bial, Pinhalzinho, ô Luizinho, trabalhar, Luizinho. Um beijo com carinho, menina Vairne, vambora. Caetano Bidé, aqui é a internet. Ô Caetano, fica quieto, seu linguaru. A gente não pode nem mentir um pouquinho. Fica quieto aí, Caetano. Vagnão Mosqueto, pescador da... Ô, Vagnão, 85 quilos de ervas no ônibus do São Paulo. Ai, ai, ai, ai, ai. Tá explicado porque o time é lento. Um abraço aí, Vagnão Mosquetão. Um abraço, pescador da Vara Mole. Bom dia, bom dia. Quem tá com a gente aí? Bom dia, Bidé. Boa quarta. Menos frio por aqui. Por aqui aonde? Não coloca nome, não marca nada. Você quer que eu adivinhe como, rapaz? Eu lá sou mãe de Ná agora? Vou adivinhar quem é, mãe de Ná? Ô, Valmir Formiga! Tô sabendo, Valmir. Deu 6, hein?

0: falando em trabalhar, Daniel Ermelini. Pelo amor de Deus. Mas não melhora nunca isso aqui. Quando que o Daniel Ermelini vai trabalhar? Ah, tenha dó, vá, pelo amor de Deus.
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0: Bom dia, 6h30.
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Menino Leonardo Lebê. Garoto Leonardo Lebê. Na voz de Sérgio Reis. Xalana. São 6h35. Tem bate-papo. Tem informação. 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Prefeitura de Amparo entrega 34 óculos. Ação beneficia usuários de 5 serviços e instituições do município. A Prefeitura de Amparo, por meio da Secretaria de Assistência Social, realizou ontem a entrega de 34 óculos do projeto Visão para Inclusão. A ação tem como objetivo promover o acesso à saúde visual e à inclusão social de usuários atendidos pela rede socioassistencial do município. A entrega foi realizada na Casa do Caminho Paulo de Tarso, mesmo local onde aconteceram as avaliações e os encaminhamentos dos beneficiários no último dia 16 de junho. Participaram também CRAS 1 Jardim Brasil, CRAS 2 São Dimas, o Centro do Idoso, a Casa do Caminho Paulo de Tarso e também o MARP, que fizeram a mobilização e articulação para a seleção de beneficiários. Tá aí, portanto, então, reforçando o compromisso com políticas públicas, garantindo mais qualidade de vida, autonomia, bem-estar e respeito à população.

Marciano, a mulher que eu amo. São 6h45. O clima, o tempo, as meninas feias, virgens indígenas no ar. Antes, um abração aí, né, o nosso querido Vagnão, ABC, São Paulo. Um abraço a grande, né, a grande São Paulo ali. São Bernardo, um abraço pra você. Estão dizendo que um gordinho aí vai rodar. Um abraço aí, Vagnão, tudo de bom pra você. Ao nosso querido Benedito Jardim Brasil, bom dia, um abraço. Ao Vicentini Pinturas, ô Vicentini, trabalhar, vamos trabalhar, garoto, vamos levantar essa brocha aí, vamos trabalhar. Um abraço, Galassi Modos, ô Galassi, sossega, véio. Eu ia parar a música um pouquinho antes, mas eu lembrei do Galassi ontem, aquele recado romântico que ele mandou pra gente. Um abraço, Galassi, vai trabalhar. E pro nosso querido Galvão Pitangas, Paraná, bom dia, bom dia. E bem pertinho da gente, né, coladinho sempre no coração, Dona Maria Pascoalão e família, bom dia, Dona Maria, um beijão a todos, saúde e a família, tá bom? 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O clima e o tempo, como fica a nossa quarta-feira? 12 de agosto. Nesse momento nós estamos com 15 graus em Amparo e é a média da região. Vai a 20.

0: 27, no máximo 27. Chuva, só se São Pedro der uma espirrada lá. De repente, pode ser que caia alguma coisa aí. Mas caso contrário, nada. O dia começa um pouco embaçado ainda, né? Em virtude da frente fria que passou aí pelos últimos dias, mas deve predominar aí o sol a partir da tarde. E também deve ser a estimativa para os próximos dias, tá bom? Então não há muita previsão de chuva para hoje, não. As meninas, véias, virgens indígenas nunca erram.
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2: Bom dia, 6:58.
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0: Regina. Regina Teixeira Galo, bom dia.
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0: Olha,
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não inventa a moda de querer que eu vá. Olha o Brás aí, gente. Tava com saudades da gente. Não adianta, não adianta, Brás. Outra igual essa você não vai encontrar. 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

0: Bahia Natal, eu sei que você não gosta, eu sei. Tico Vandim, um abraço ao meninão, a linda Cida, a menina Flor, que está em Olambra. Bom dia, Cida. Marli Mara Sileta, as musas da coxinha. Um beijo, Marli. Um beijo, Mara. Jair da Alarme Trabalhar, Altair Moreira. Bum. Surdão, marcação, a escola de samba da estação. Bum. Ele passava 13 inteira. Bum. Um abraço, menino. Valdir China, ô China. Vamos se cuidar, China. Essa cor sua de abacate com leite não tá bom, não. Cuida dessa cor abacate com leite. Galácia, eu não posso mais cortar a música agora. O Galácia e Moto fica xingando nós lá. Um abraço, Ademir Tosco. Ele, Matheus. Meus pecados. O Ademir fala com o Matheus fala com o Ademir fala com o Matheus e nenhum dos dois resolve nada. Afe Maria. É só mandar áudio e foto. Áudio e foto. O que vocês vão fazer? Não sei porque não vai fazer. Não, porque agora não vai fazer. Vamos passar o lanchachama? Não. Agora vai passar o ácido? Não, o ácido não. Vamos esfregar? Não, não, é melhor. Pelo amor de Deus. Eu mereço, eu mereço. Vamos lá, Fernando Garcia. Trabalhar também, vai. Vamos trabalhar, vai. Um abração, Brolésio. Um abraço aí, Paió. Vamos finalizando essa. Ô, Cícero. Não chora, Cícero. O Brás voltou. O chifre, os cornos, tá tudo de volta. Não chora não, Cícero. Um abraço aí. Obrigado. Miguel Furioso. Bidé, o que é aquela foto do prefeito? Ah, vai trabalhar, Miguel. Fica quieto. Pedro Pires, um abraço. Paina, obrigado. Deixa eu ver aqui quem mais. Dito Almeida. Ô, Dito. Um abraço, menino. Luciana Souza, Santa Rita de Caldas. Bom dia, bom dia. A linda, eu tenho uma vizinha lá. É a Rua de Baixo, acho. A menina linda, maravilhosa. A família maravilhosa. Sempre que a gente pode, a família. Dê, não esquece que eu tô aqui ouvindo. Peraí. Deixa eu ver aqui, peraí, só um instantinho aqui. Um lindo pra Ana, linda menina, a família, o esposo, os filhos, pra todo mundo aí, Ana. Beijão pra você, saúde pra todo mundo, viu? Se cuidem aí. Deixa eu ver quem mais aqui. Jana Lourenço, é artesã fitness. A Jana Lourenço é artesã fitness. Amis, um abração aí. João Pavão acabou com o genro dele, gente. Faz 3 dias que o genro dele tá lá em coma, pingaiada. Lá em Portugal só comia pastelzinho de Belém. Chegou aqui em Amparo, foi comer uma buchada. Tá ruim que Deus olhe. É situação tão mal. Já um pavano tem. Atenção aí, os artistas da brocha. Valmir Formiga e o Vicentini. Vai dar umas pinceladas ou não vai? Um abraço aí, o nosso querido Benedito Jardim Brasil. Galácia, vai encher o saco da nona, galera. Vai trabalhar, vai. Ô Galvão, Pitangas Paraná, Zelão. Pelo amor de Deus. O gatão do Vale Verde. Quando o Zelão sai na janela com aquela ramela. Nossa senhora. Quando o Zelão sai na janela com a cara cheia de ramela. Um abraço aí, Lu Oliveira, linda, maravilhosa. Regina Galo, a mais bonitona. Beijão aí, nós não mentem, hein? Nós não mentem. Ela é charmosa. Ah, domingo ela vai na caminhada da paz. Tá precisando mesmo, viu? Tá do jeito que faz. Aliás, domingo, né, o evento, né? A caminhada da paz, maravilhoso. Pelo amor de Deus, uma das coisas mais lindas que acontece. Tem uns aí que é tudo fofoqueiro, pecador. Precisa ir, viu? Vocês precisam ir, pedir perdão. Um abraço aí, o nosso querido. Sempre ele, Carlos Patiá Pereira Barreto, bom dia. Quem mais tá com a gente aqui é o Francilon. Deve ser o Francilon, eu não sei. Como é que eu vou adivinhar, gente? Eu não tenho, não coloca nome, não faz nada, não põe CPF, não põe RG. Como é que vocês querem que eu adivinhe aqui? Assim não dá, pô.
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0: Conchitã.
1: Bom dia, bom dia, bom dia. Toninho Filho. Grande locutor Toninho Filho, vai trabalhar. Agora são 7h19, vamos aqui agradecer os parceiros do nosso encontro com Deus. 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Copa Sul-Americana, Libertadores, Comebol. Copa Sul-Americana, perdão. Vamos lá, Boca Juniors 3, Deportivo Recoleta 1. Olha o Boca aí, hein? Ontem em Bolívar, Bolívia, é o ônibus do São Paulo. Ixi. Bolívar 1, São Paulo 1. Hoje não, na próxima semana, então aí, hoje não, amanhã tem Vasco e Olímpia, hoje tem Red Bull Bragantino e Atlético Mineiro, amanhã tem Santos, ei, Goiano, mal uma choradeira, Santos e Macará, hoje tem Tigre e Montevideo City Torque, amanhã tem Cienciano ou Ticentiano, como alguns preferem, e Botafogo, gostou do castelhano? É outro nível, né? Essa é a Copa Sul-Americana, tá ok? Sul-Americana, deixa eu ver aqui agora. É rapidinho, né, gente? Rapidinho aqui, deixa eu tomar um pouquinho aqui. Peraí. Libertadores de América. Ontem, Estudiantes 1, Universidade Católica também 1. Amanhã é o Esperança do Corinthians. Rosário Central e Corinthians. Hoje, 21h, Mineirão, Libertadores, oitavas. Cruzeiro e Flamengo. Aí dia 18, a semana que vem, dia 13, quinta-feira, amanhã, Mirassol e LDU, e hoje o Palmeiras começa a cair fora. Me gerbe, não adianta chorar. Marcão Manzoli, viu? Marcelo Vitor, não adianta chorar. Palmeiras e Cerro Portenho. Posso falar o resultado? 1-1. 1-1. Palmeiras é eliminado lá. É, Platense e Coquimbo Unido também é hoje, às 19h. Ontem, Fluminense 0, Independente Rivadavia. Rivadavia também 0 foram os jogos da Copa Libertadores. Rogério em Pedreira. Atenção, Rogério. Ele pediu, Bidé, toca aquela. E eu prometi que eu vou tocar. Então está no ar, Rogerão em Pedreira.
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0: bom dia.
1: Bom dia. Vai, só tem vai, as melhores, 7h45. 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

0: 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Alex, concreto do amor, tá numa fossa que Deus o livre. Marcão, Viana e André, a Regina Teixeira Galo, eu vou falar a verdade, não? Pelo amor de Deus, gente. Não dura 2 minutos, já tá, deixa eu ver aqui. Você parece um velho. Não, não pareço, eu sou. Eu sou um velho chato, eu sou um velho rabugento, eu sou uma mala, sou tudo isso. Mas tem hora que enche o saco também. Pronto, né? Já fala assim. É louco, ó.
1: Deixou.

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1: 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Vai trabalhar. Quarta-feira, 12 de agosto. 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A alegria do rádio, a maritaca da madrugada, o fofoqueiro oficial, o chato da comunicação. Tem uma música de uma novela para os mais antigos, que não é da minha época. Eu sou mesmo assim, vou morrer assim, vou ser sempre assim. E vou, com a graça de Deus, quero morrer chato. Quero morrer rabugento. Quero morrer com as pessoas falando mal. Bocudo, linguarudo, sem educação. Eu gosto, eu amo, eu sou assim mesmo e não tô nem aí. São 7h51. Quem gosta, gosta, quem não gosta, já sabe, né? Minha mãe falava. Aliás, aprendi com a minha mãe.

0: pelas palavras, Braz. Obrigado, olha, tá aí, ó. Um dos melhores comunicadores do rádio. Obrigado, Braz. Regina, ó, Regina Bortolotti. Me desce, seu programa tá lindo. Obrigado, rei. Obrigado, menina. Olha a Zumira Torres que escreveu aqui. É o melhor do começar de cada dia. Pronto. Tá aí. Quem quer agradar a todos não entende ninguém. Vamos viver que é melhor. Bom dia.
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partir das 5, o mais chato comunicador do rádio brasileiro estará de volta. Na sequência, Padre Marcelo Ross. Menino. Não, peraí. Marcelo Ross. Pitu. Vini. Marcão. Os bons voltam, mas os ruins também. Marcão, Viana e Kelvin. É isso, Vini? O Vini promete. Brás! O Vini prometeu baixar as músicas hoje. Fica tranquilo, Brás. Amanhã tá tudo no ar. Tchau.

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Deus já mostrou quais serão os lemas. Como é que é? Exatamente. Dos 40 dias, sábado agora inicia, 7 da manhã.

Família amada, filhos e filhas, netinhos e até os bisnetos. Prepare-se. Se você soube, então, assim.

0: tum, subindo o coração. Mário Pandinha, bom dia, boa tarde, boa noite.
1: Bom dia, boa tarde, boa noite, padre.
0: Vocês estavam desde o início, que hoje não começou às 7 horas.
1: Desperta, não, tu que dormes.
0: Ai, esses dois, imaginei os dois, até tá, esses dois.
2: Glória, é frio, padre, muito frio hoje,
0: não, São Paulo. Que frio nada, pior que não posso reclamar que eu não dormi bem, fui dormir bem. Ontem eu fez meu day off. Achei que eu dormi tão bem demais que também eu esqueci. Será que eu fiz, gente? Agora eu percebi o meu erro. Eu tenho o celular, certo?
1: Sim.
0: Não sei por que eu levei meu celular pro banheiro. Você acredita?
1: Esqueceu lá.
0: Eu vi umas notícias do Corinthians lá que eu fiquei meio bravo. E aí, que, entendeu, né? Aí eu fui ver e esqueci lá o celular. Falei, não acredito. Aí foi isso que a falha. Então não sabe ter dois celulares. Agora que eu entendi o que eu fiz. Então falei, foi isso. Então vai tocar à vontade lá no banheiro. Não vou ouvir nada. Tá? Mas bendito quem tem mãezinha, irmã. Obrigado. As amo. Martim e Mônica. É mais Martim e Mônica. Martim é a minha irmãzinha, a mamãe. Não sei qual das duas. Também teve Galvão me chamando aqui, mas não adiantava, não. Podia chamar quem estava no Perturbe. Então aí era o despertador mesmo. E glória a Deus, estou aqui. Foi uma benção. Deu para fazer, 7h15. Nossa, e, incrível, né? Tem uma pessoa que falou que o som estava abaixo, né? Falei, meu Deus. O som estava ótimo, né, Mário?
2: Eu tenho uma explicação em relação a isso aí, viu, Padre? Eu acompanhei na hora do som, como é a nossa área aqui. É que assim, dependendo de onde a pessoa está assistindo, tem uma diferença de áudio. Que nem onde eu estava assistindo, o som estava baixo também. O Mário estava assistindo no celular.
1: Tava bom.
2: Ele colocou o nível no máximo e aí ficou bom. Então tem todo esse detalhe de ajuste aí. Em algumas plataformas, ou dependendo de onde a pessoa está assistindo, o áudio vai ficar mais baixo, o outro áudio fica normal.
1: Mas você viu no meu celular, quando eu cheguei aqui, eu estava acompanhando, padre. O Pandinha viu que no celular estava legal.
2: Eu estava assistindo no computador e o áudio estava no último e realmente estava um pouco mais baixo que os outros dias.
0: Então,
2: mas a qualidade do áudio estava boa.
1: Estava ótimo.
0: Não, eu agora posso. Eu, porque eu tenho aqui aquele Holland, né? Que fala, né?
2: Holland.
0: É um
2: Holland.
0: Ó, Pandinha é craque. Então, eu postei, coloquei, estava tudo conectado, a luz verdinha. Então, não tenho. Tem alguma coisa, algum segredo que tem que.
2: Conversar com o Alexandre depois, que de repente na plataforma do próprio YouTube pode aumentar nas configurações lá a entrada do áudio, entendeu, padre?
0: Então já fica bom. Então, tá vendo? É, gente, tudo isso, quando não é bênção.
2: É lição?
1: E a lição é uma bênção.
0: É uma bênção. Então, Galvão, Galê, que estão nos ouvindo agora. Então dá uma olhadinha na plataforma do YouTube, se pode dar uma aumentadinha. Apesar que só foi hoje, né?
2: Hoje é uma reclamação. Só hoje, padre. Eu senti.
0: Então, quer o conselho? Hoje foi conectado muito, tudo muito rápido. Eu nem escrevi nada, tá? Por sinal, Galvão, coloca lá pra poder entrar. Eu não escrevi. Não, tem que colocar lá, é o título. Eu não pus título. Eu só pus pra público e pra pus não criança. Então, as duas coisas importantes. E já entrei ao vivo. Tá, então, na verdade não perdi cabelo, não, né? Não, vim com. Só tomei água, muita água e vim pra cá. Glória a Deus. Aí depois acabou, fui no banheiro rapidinho, porque eu bebi muita água e tô de volta aqui. Mas vamos lá, o lema que valeu a pena, tudo isso aconteceu. Gente, eu aprendo, repito, quando é benção é lição, e a lição é uma benção. Feliz aquele que aprende, né? Tem gente que é teimosa, mesmo não, não aprende a lição, tá? Então, eu espero ter aprendido.
2: Mas sabe o que é legal de tudo isso aí, padre? E vivemos um mundo hoje em dia que todo mundo não é natural, né? E ser natural faz parte da vida. E quando acordamos atrasados, entramos descabelados, mostra que nós somos seres humanos iguais a todos, né, Mário? Já aconteceu com a gente também de chegar atrasado.
1: Já, aqui, já.
2: De o Mário chegar atrasado.
0: Só que a pessoa não fala, né? Eu tava numa paz, não sei explicar pra vocês.
2: Ah, e o programa fala bem, só
1: não. Ah, padre, o senhor colocou uma coisa muito legal nesse sentido. O senhor falou assim, não adianta, a pessoa acorda, muitas pessoas perdem a hora, e aí já vem o nervosismo e uma coisa vira aquele efeito dominó, porque o nervosismo provoca outros erros e outros problemas, e o senhor falou uma coisa muito legal, o senhor perdeu a hora, mas tá tudo bem, glória a Deus, vamos lá, Jesus, tudo em paz, porque quando a pessoa perde a hora e já fica irritada, irritada, já fica nervosa, o dia aí todo pior. Começa a desencadear uma série de coisas.
0: Eu já passei tantas vezes por isso. Eu tô, hoje foi o inverso, com certeza.
2: Não, e o senhor falou da alegria, né, Padre? Em nenhum momento perdeu a alegria, isso que nós não podemos perder, né?
0: Ah, eu já até terminei diferente, eu gosto dessa rosas, flores, Deus, rosas ou flores, né? E no, quem acompanha sabe o que eu tô falando, e dessa vez eu falei, não, sorriso. Porque no mundo, nós estamos num mundo doente, que contamina. É sério, Padre. Mas agora, Padre, vamos lá, o que Deus mostra fortemente. Apesar que eu tenho ainda amanhã e sexta para lembrar. Sábado nós iniciamos, as dúvidas que estão surgindo. Padre, será sempre às 7 horas da manhã? Sim. Tá? Espero, né? Agora eu vou ficar com 2 tentadores. Porque aí, se eu levar pro banheiro, o outro vai estar no quarto, tá? Entendeu, né? Entendi. Eu tenho 2 celulares aqui. Então eu vou deixar os 2 conectados. Vai que aconteça isso mais uma vez, eu vou. É complicado, realmente. Por isso, meu, nossa, eu pus o espectador, eu tinha certeza. E fiz mesmo, só que eu deixei no banheiro. Então foi essa falha. Que eu tenho sono leve. Bom, mas glória a Deus. Descobri isso agora, tá? Depois nessa volta, e quando eu fui no banheiro. Voltando, então, os lemas para o 40 dias. Tá? Os 40 dias. Começando sábado, domingo. E também essa é outra dúvida que as pessoas estão tendo. Padre, domingo, eu não, são 40 dias. Eu tenho que fazer domingo. Eu acho que nós temos que estabelecer um horário.
1: Mas não pode chocar domingo com o horário da missa.
0: Horários diferentes. Eu podia até fazer uma tarde e tudo, mas aí vai quebrar, tem que manter o horário. E tem que ter uma certa penitência, certo? Eu confesso para vocês, para mim, vai ter alguns dias que não será fácil. Terça-feira, ok?
1: Ok.
0: Sexta-feira. Tá, então, para mim, vai ser realmente um sacrifício.
1: Mas, Padre, eu vi uma pessoa perguntando se domingo não pode acontecer de mudar o horário da missa e chocar com o horário da missa.
0: Não, aí que tá, pode acontecer o seguinte, na verdade não vai mudar, porque a missa que eu tenho é da Globo, que hora que a gente entra? 5h40, 5h45.
1: Isso.
0: Tá? E geralmente dá 50 minutos, uma hora de missa, é ao vivo, tá? É pro mundo, pro Brasil e mundo todo. Então, acabou, tá? O que pode acontecer muitas vezes é, no cumprimento, não ter tempo de descer para cumprimentar as pessoas nesses 40 dias.
1: Tá? Entendi.
0: Então, porque aí não dá tempo. Porque aí até terminou, eu me despeço, então as pessoas ficam sabendo que nesse período dos 40 dias, porque eu tenho que ir para montar tudo para realmente fazer, porque eu estou sozinho. Apesar que eu prefiro fazer essas coisas, menos é mais. Eu estou aqui com o aparelho, eu vou lá, tenho aqui. Eu estava numa calma, tanto que eu acordei, quando a Marta me acordou, em 5 minutos deu para fazer tudo. E colocar. Mas essa da plataforma do barulho, mas voltando, 7 horas da manhã, vamos fazer o teste esse final de semana, tá? E vai dar certo, tá? Então, 7 horas da manhã, então, porque acabou a missa da Globo ao vivo, tem a missa, né? Acabou, eu faço 7 da manhã. Não vai mais trabalhar na missa das 9, poderia até colocar na missa das 9, só que aí, colocar o terço junto com a missa é muita coisa. Depois atrapalha a missa, depois que vem em seguida. Eu prefiro manter, que eu quero também ter esse diálogo com as pessoas. O que mais para mim é fantástico, que é diferente de tudo, é poder ler o que vocês estão colocando. Mário, isso é importantíssimo.
1: Sim.
0: Se você puder me ajudar também a participar, tá?
1: Nossa, então, Padre, eu anotei um monte de temas, um monte de coisa hoje, viu, Padre?
0: Não, isso eu tenho certeza. Agora, Pandinha, só deixar bem claro. Vou usar somente uma plataforma, tá? Que é o YouTube. Porque aí fica.
2: Não, eu acho sensacional, Padre, direcionar tudo num lugar só.
0: Por favor, então eu vou usar o YouTube. Pandinha, como que eu faço? Lembrando que a Ângela está nos escutando, tá? Até agora.
2: Qualquer coisa errada.
0: Quando é bem essa lição, eu brinco. E a lição é bem. Se tiver alguma coisa errada, a Ângela vai lá e nos conecta, né, conectadíssima com o YouTube. Vamos lá. Como que eu faço para poder então acompanhar às 7, eu estou fazendo 7 horas da manhã e a partir de sábado então começa o 40 dias, como que eu entro no meu canal YouTube?
2: Entra no canal do YouTube do Padre Marcelo Rossi, é PE Marcelo Rossi, lá tem um selinho azul, né,
0: que significa... PE Marcelo Rossi oficial?
2: PE Marcelo Rossi, não, PE Marcelo Rossi.
0: O selo oficial, né?
2: Para a pessoa saber que é oficial, tem um selo de certificado, Padre, do YouTube, um selo azul. tendo aquele selo azul.
0: É como, no, como acontece também no Instagram, isso, no Facebook, né?
2: Isso. Aquilo ali identifica que é o canal oficial do Padre Marcelo Rossi. Entrando, embaixo tá lá, inscreva-se. Se você que não se inscreveu ainda, não perca tempo. Inscreva-se no canal, mas pra que se inscrever no canal? Automaticamente, as notificações chegarão pra você. Mas pra isso, você tem que prestar bem atenção se o sino... um sininho lá, um símbolo do sino, está ativo. Se não estiver ativo, ative para você receber as notificações de quando tem áudio, vídeo na verdade, né? Vídeo ao vivo no canal. E outra, para aumentar o número de participações, você pode compartilhar e você pode curtir pro algoritmo fazer com que mais pessoas...
0: O que eu não fiz hoje,
2: vejam,
0: tá?
2: Essa bênção, padre.
0: O que eu falei hoje. É importante você entender isso, tá? Então, toda vez no final, padre, você tem que falar assim, pessoal, curtir aí, porque quanto mais a pessoa curte, o algoritmo entende que está sendo... E ele permite que outras pessoas tenham acesso.
2: É, porque quando as pessoas buscarem Coroa de São Miguel, Miguel... Essas pessoas terão acesso ao vídeo do padre Marcelo Rossi e as pessoas serão abençoadas com as suas orações, viu, padre?
0: E agora eu vou lançar uma pergunta. Nós vamos ter o que é uma bênção, tá? O meu querido Frei Gilson vai estar fazendo os 40 dias de São Miguel Arcanjo. O Instituto Reset também vai estar fazendo, que eu dou um carinho especial. Mas, Mário, vocês perceberam, eles estão rezando o Rosário.
1: Percebi, padre. Percebi, tá. Sim.
0: Nós aqui estamos rezando o terço de São Miguel Arcanjo.
1: Sim.
0: Que é o real, é chamada Coroa de São Miguel Arcanjo. Gente, eu aprendi isso aqui, eu nasci na renovação carismática, tenho 60 anos, a renovação surgiu com 60 anos. Ela surgiu em fevereiro e eu estava na barriga da minha mãezinha, nasci em maio. Então, com 7 anos, eu sou fruto da renovação, tá? Então, nesses 59 anos, eu com 7 anos eu tive o batismo no Espírito. Então, eu conheço a Coroa de São Miguel Arcanjo desde... eu rezava como já criança quase, essa oração. Então, depois teve um período que eu não rezei mais, ok? Mas até aborrecência e foi. Mas, a minha oração diária. Então, que alegria. E engraçado que eu vejo que as pessoas não conhecem. Muitos... E aí, minha ideia era Deus sabe, eu tinha deixado na mão do meu afilhado, padre do seu guerra para fazer, mas não aconteceu com ele. Eu falei, sabe uma coisa? Eu vou fazer. Foi aí que Jesus mostrou na oração, no meu aniversário, um dia antes, para fazer o compartilhar. E eu, enquanto Deus me der cada vez que ele me quiser aqui, a partir de agora, vou sempre compartilhar com vocês. E uma das coisas fantásticas que aconteceu agora no YouTube foi essa interação. Isso para mim é muito importante, saber o seu pedido e saber que nada é perdido, tá? E aí eu coloco na Santa Missa. Então o Mário anotou um monte de coisa aí, não anotou?
1: Anotei, padre.
0: O que você destaca, que serão 40 dias que as pessoas foram pedindo? O que mais destacou?
1: Ah, vamos lá, padre.
0: Fora medo e paz, tá? Que isso aqui foi...
1: Vamos lá, padre. Negativismo, muitas pessoas negativas. A hora que o senhor tocou nesse assunto foi aquela enxurrada de pedidos. Muitas pessoas negativas que lançam venenos. Desunião na família. Muita gente triste por causa da desunião na família. Maus pensamentos, esse está sempre presente. Falta de amor, eu achei interessante também. Falta de amor, ansiedade, paciência também estão sempre aparecem quando a gente faz esse tipo de pergunta. Desânimo, pessoas totalmente desanimadas. Emprego também sempre tem muito desemprego, pessoas pedindo por emprego. E só que teve uma aqui que também chamou a atenção, viu, padre? Muitos pais, eu vi alguns pais pedindo por crianças que têm algum problema, alguma deficiência física ou psíquica e sofrem bullying na escola. Eu vi alguns pais pedindo pelas crianças. Você
0: vai ver o que tema vai ter bullying, vai ter uma pessoa que falava falta de um companheiro, não sei se você percebeu.
1: Sim,
0: ela
1: solidão.
0: Tava carência, solidão. Gente, nós vamos poder, agora nós vamos ter lemas, tá? Toda essas 40 dias terão dois lemas. Quais são os lemas? Aí vamos para o intervalo. Vocês repetem comigo, por favor. Jesus, afasta de mim.
2: Jesus
1: afasta de mim.
0: Tudo aquilo que me afasta de ti.
1: Tudo aquilo que me afasta de ti.
0: Tudo isso que o Marta foi falando agora, seja o que for, angústia, medo, Então, é, olha só, já engloba, tá? De novo, Jesus afasta de mim.
1: Jesus afasta de mim.
0: Tudo aquilo que me afasta de ti.
1: Tudo aquilo que me afasta de ti.
0: Só que são dois lemas. O outro é, não é a mesma coisa. E os dois são poderosíssimos. E vão acontecer. A intercessão, você não tem noção do que é dessa coroa de São Miguel. Pelo poder do Espírito Santo. Jesus, afasta de mim.
1: Jesus, afasta de mim.
0: Todas as pessoas que me afastam de ti.
1: Todas as pessoas que me afastam de ti.
0: E antes de ir para o intervalo, Pandinha, você entendeu essa frase?
2: Eu entendi, padre. Eu entendi. Inclusive, hoje essa frase foi usada com relação a uma pessoa que queria tirar a paz. E no amor, o senhor orou por ela.
0: Tá, é impressionante.
2: Na coroa de São Miguel.
0: Tá, então, é, tem pessoas que são. Que não, é amar. Perdoar sempre, mas não dá para conviver. Tem pessoas que te levam a pecar, tem pessoas que te levam, te tiram, é, te afastam de Deus.
2: Um exemplo legal disso é no zoológico, né, padre? Normalmente nós vamos ao zoológico para nós vermos o leão, né? Mas nós queremos ele longe da gente, nós gostamos dele, mas longe, né? Não perto, porque perto.
0: Mas eu quero entrar lá dentro, pode entrar, agora não sei se vai sair. Ah, tem gente que é teimosa. Eu quero tocar no leão. Tá? Não, quer um outro que é legal? É o gorila.
2: É, não tem como, né?
0: Vai, Xê, você já viu a força do gorila?
2: Nossa. É muito forte.
0: Nossa senhora, vai lá, vai brincar com o gorila. Tá? É brincadeira. Então, prepare-se. É...

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2: Pandinha, você falou uma coisa muito legal da naturalidade. Muitas pessoas hoje em dia criam personagens, criam biotipos, estereótipos, para mostrar para a sociedade, em vez de serem elas mesmas. E eu tava vendo, engraçado, foi muito engraçado você falar. A hora que você falou isso, eu lembrei na hora que ontem eu tava lendo a carta de Paulo aos Romanos, e o capítulo 12 diz: não se achem melhores do que realmente são. Pelo contrário, pensem com humildade a respeito de vocês mesmos, e cada um julgue a si mesmo conforme a fé que Deus lhe deu. Porque, assim como em um só corpo temos muitas partes e todas têm funções diferentes, embora sejamos muitos, somos um só corpo por estarmos unidos com Cristo. Então, meus amigos, meus irmãos, cada um que seja você mesmo. Não crie um personagem. A gente nesses tempos, nessas épocas de, como é que chama? Reality show, né, Pandinha? Que o pessoal sabe que tá aparecendo o tempo todo.
3: Só que depois desmonta, né, mano?
2: Então eles criam personagens, e muita gente faz isso na vida. Pessoal, não crie personagem, seja você mesmo, porque Deus fez você dessa forma, não é isso, Pandinha?
3: A vida é real, né, Mário? As pessoas acham que a vida não é real. Ah, mas é óbvio, né? Alguém deve estar falando, é óbvio que a vida é real, né, Pandinha? Não é, porque nós não queremos viver a vida real. Acordar, trabalhar, fazer exercício, estudar, os problemas que virão durante o dia, nós não queremos viver isso. Mas nós temos que viver isso.
2: Exato, você, o padre, você sempre ressaltam das redes sociais. Que a pessoa na rede social, ela cria ali uma coisa, ela cria um mundo, ela cria uma imagem.
3: Só tem coisa boa lá.
2: E as pessoas que às vezes não têm esse discernimento, não têm talvez essa força mental, entram naquilo ali e começam a sofrer com aquilo ali. Não é todo mundo que tem o discernimento. Então, pessoal, sejamos nós mesmos.
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5: Amados, o Mário Pandinha comentava algo muito sério no intervalo. A importância, e nós estamos num mundo que as pessoas elas querem, usam máscaras. Hoje, o teatro, tudo que a gente viu, quem criou foram os gregos, tá? Então, o termo hipocrisia vem justamente de usar máscara, tá? Máscara. Então, o teatro, hoje, a gente vê, estou com a roupa, hoje tem as novelas. Quem inventou tudo isso são os gregos, tá? Os gregos, eles criaram teatro. O que seria hoje uma novela, foram eles que inventaram. Então, só que como que eles faziam? Mário, não tinha tempo naquela época de mudar a roupa.
2: Sim.
5: Eles usavam máscaras.
2: As máscaras.
5: Por isso, os bailes de máscara, os mascarados, coisas que existem, tudo aí, os gregos inventaram.
2: Isso. Tá?
5: Então, o que acontece? Você usa a máscara para mudar o personagem, então ele usava máscara. Máscara. Tem até os super-heróis, as pessoas. Sempre tem alguém mascarado. Por quê? É máscara. O Senhor, ao contrário, a palavra de Deus nos diz: tire a máscara. No latim, sinceridade significa sem máscara. Tá? Portanto, quanto mais sincero você for, sem máscara. Nós vivemos um mundo hoje, as pessoas estão, entre aspas, mascaradas. Então você olha as redes sociais, você fala, olha, gente, o shape de pessoas que a gente vê, aquilo não é real. Aquilo tem filtro, tem coisas que não são reais. E a pessoa busca uma coisa e outra coisa, mesmo que tenha, aquilo é tão vazio, porque vai passar. Você vai ter um físico por X tempo, é saúde. As pessoas estão invertendo valores. E quando você inverte os valores, você acaba se prejudicando e no mundo e ficando doente. Então, hoje eu vou pedir muito ao Senhor isso. Que ele tire as máscaras. Que de fato, e olha, eu estava vendo os testemunhos aqui, Mário, eu pegaria 2, 3 e os 6.
2: Pelo tempo, pode eu ser? Ia falar o 1 e o 2, porque os dois são sobre o programa de ontem. Mas pode ser, padre, vamos lá.
5: Pode ser 2, 3
2: e os 6. Vamos lá.
5: Só para a sinopse você colocou, tá?
2: Vamos lá.
6: Bom dia, boa tarde, boa noite, Padre Marcelo Rossi, Mário, Bandinha. Estou mandando esse áudio muito, muito emocionada, porque todos os dias eu ouço o Momento de Fé no horário que eu estou fazendo, né, o almoço. Logo depois do almoço eu vou para a loja e fico o tempo todo ouvindo vocês, ouvindo também os testemunhos, né? E hoje, justo hoje, né, dia 11 de agosto, no dia do meu aniversário, Deus falou comigo, através do Senhor, Padre Marcelo. Há uns 3 meses atrás, descobri um nódulo na minha garganta. Eu fiz ultrassom, vários exames. E sábado passado, eu fui fazer uma drenagem nesse nódulo, nesse cisto, né? Pra mandar pra biópsia. E o resultado, ele vai sair daqui a 15 dias. E foi retirado um líquido, né? Mas tem uma parte sólida na minha garganta. E eu senti que Deus falou comigo que não tem nada de grave, que vai ser tudo perfeito, sabe? Que a vontade dele vai ser feita. Isso vem me atormentando, mas hoje eu pude sentir que Deus fala com nós. Deus, ele nos dá sinais. E você, Padre Marcelo, foi usado por Deus hoje para me entregar essa mensagem. E muito obrigada por alegrar os meus dias, por aumentar a minha fé. Todos os dias eu ouço o Senhor. Gosto muito do Mário, do Pandinha, inclusive. Dou várias risadas às vezes com vocês. E muito obrigada por esse programa maravilhoso que vocês têm, que nos apresenta, né? E o dia que eu não ouço, às vezes eu não consigo ouvir, de manhã, à noite, antes de dormir, eu ouço. E sou muito grata por vocês, que Deus continue abençoando vocês.
5: Vamos a Ave Maria por ela, já agradecendo. Ah, é primeiro parabéns. Como isso mesmo, Adriano. O nome dela, Mário, eu sei aqui, mas é com você.
2: Vamos lá, Ludiane Antunes Moreira, de Monte Azul, Minas Gerais.
5: E não é, o nome já é diferente, Ludiane.
2: Isso.
5: E com Y no final.
2: Isso.
5: Aqui na dedicatória você é com Ludiane, tá? Então parabéns, Ludiane, Deus te abençoe. E agora o maior presente não é essa música. Ave Maria, cheia de graça, o Senhor é convosco. Bendita sois vós entre as mulheres, bendito é o fruto do vosso ventre, Jesus.
7: Santa Maria, Mãe de Deus, rogai por nós, pecadores, agora e na hora de nossa morte.
5: Amém. Já agradecendo pelo segundo áudio que virá, que já deu tudo certo. Obrigado, Senhor. Eligiane, fique na paz, tá? Agora, o outro testemunho é forte, eu acho, né? Pelo que eu vi aqui. E não dá para falar o nome da pessoa, mas temos que escutar. Vamos lá.
8: Padre, toda a equipe que faz esse programa maravilhoso, que é essencial na vida de cada um. Uma boa e abençoada semana a todos. E eu quero relatar aqui uma coisa que aconteceu na minha vida, que eu não tenho explicação, foi somente Deus. Eu bebia demais, depois comecei a usar cocaína, e aí deixava minha esposa em casa. Só sofrimento na vida, e eu pedia muito para Deus para me libertar desse vício, para me libertar das coisas ruins desse mundo. E hoje, graças a Deus, não tenho mais nenhum vício. Quando eu sinto o cheiro de álcool, me dá enjoo. Deus me libertou de uma forma que eu não quero mais nem saber. Um mês após eu estar liberto disso, recebi a bênção da minha esposa grávida. E 10 meses após Deus ter me libertado disso, uma coisa que eu pedia demais para Deus era que me abençoasse com um carro, que eu sou motorista de aplicativo. E 10 meses depois, Deus me abençoou com um carro 0 quilômetro, elétrico, que é o queridinho dos motoristas de aplicativo. Dá para ganhar mais dinheiro, o lucro vai lá em cima. Eu pedi um carro simples, Deus me deu um dos melhores. Deus é maravilhoso na vida de cada um. Então, o que eu tenho para dizer é: confie, entregue a sua vida a Jesus, que você não vai se arrepender. Muito obrigado, Deus é bom o tempo todo.
5: Tô com o teu nome aqui, cuida do teu filho. Deus tem uma missão enorme com essa criança que vem por aí, tá? Deus sabe, menos é mais. E eu sou vitorioso pelo sangue de Jesus.
9: Eu sou vitorioso pelo sangue de Jesus.
5: E o último, também não pode falar o nome, hein? Vamos lá.
10: Bom dia, boa tarde, boa noite a esse programa e essas pessoas que fazem ele acontecer. Programa maravilhoso. Eu venho aqui, padre, para agradecer a Deus por tudo que ele faz por mim. Eu sou professora, o senhor tem falado muito.

Tenho passado por momentos bem difíceis e essa semana eu pude ver a bondade de Deus sobre mim, sobre minha família, sobre os meus dias, né? Porque eu estava sem forças para levantar. E aí eu lembrei dessa música, da bondade de Deus. E eu sinto isso em meu coração, que todo dia eu levanto pela bondade dele, por tudo que ele faz por mim, pelo meu filho. E ele é fiel a todo tempo. Tenho provas disso no meu dia a dia, nos momentos que eu acordo, porque está sendo muito difícil, mas a bondade de Deus é quem tem me levantado. Um abraço a todos, amo a Deus de todo meu coração e sempre o amarei.

0: desci para oração hoje. Glória a Deus.
1: Mais. Graças a Deus.
0: Isso aqui é uma passagem. Te amo.
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1: É isso, meus amigos, vimos aqui os testemunhos, três testemunhos lindos, lindos, lindos, realmente as pessoas, como o padre sempre ensinou, né, gente, palavras movem, testemunhos arrastam. Deus ontem falou com a Laudiane aqui no, com a Ludiane aqui no programa, ela foi tocada, ficou muito contente, e o testemunho que a gente colocou, fantástico, do rapaz que estava perdidaço nos vícios da bebida, da cocaína, e aí quando ele conseguiu, com a ajuda de Deus, largar tudo isso, Deus abençoou com um filho e depois com um carro muito bom para ele poder trabalhar. Então Deus vai abrindo os nossos caminhos, basta a gente se entregar a ele, hein, Pandinha?
4: Mário, sensacional os testemunhos, você que faz aí, que escuta, né, faz a audição de todos, hein? Eu sou testemunha viva aqui, o Mário faz de todos, ele ouve todos, o Mário trabalha o dia inteiro para ouvir vocês. E eu tenho um testemunho a dar aqui, Mário. Quando você, falando dos testemunhos, quando você aceita a Jesus e deixa a máscara cair.
1: Sim.
4: O padre falou de máscara, né? Tira a máscara, o propósito de Deus acontece.
1: Amém.
4: Em sua vida.
1: Amém.
4: É o que mostra os testemunhos aqui, a transformação existe. Se hoje você tá aí, ah, mas será que esses caras estão falando a verdade aí?
1: Experimenta.
4: Ah, eu acho que isso é tudo balela, é, tudo Pandinha? Mentira, tá duvidando.
1: Experimenta. Não acredita na gente, não quer acreditar na gente, não precisa, exatamente.
4: É toda ruim, toda glória
1: a gente,
4: ele,
1: não,
4: né,
1: quer, mano, que você acredite na gente, siga a gente, não. Experimenta. Faça. O padre, eu gostava quando o padre falava sempre assim, seja curioso, dá uma olhada lá, ele falava da palavra de Deus e falava assim, seja curioso, dá uma lida, quando você chegar em casa, pega, olha, estuda. Então experimenta, começa a viver pra Deus, que você vai ver que a sua vida vai mudar, coisas vão acontecer, coisas que você não esperava.
4: Não, muito bom que você falou, padre, na missa de domingo falou o seguinte, Mário, a palavra de Deus é viva, ela fechada é só um livro.
1: Sim.
4: Ela no Espírito Santo é viva.
1: Sem dúvida.
4: E fala a todos os momentos.
1: Sem dúvida.
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5: Terramos, Senhor. Terramos.
1: Toda oração.
5: Terramos, Senhor.
1: Jesus vai derramando toda unção. Vocês não têm noção.

0: hoje nós falamos sobre máscara. Gente, eu perdi a hora, tá? Quem tá me acompanhando agora. E eu perdi a hora, não postei nada, né, mano? Não postei nada. Mas eu deixei tudo preparado ontem à noite, tá? Por isso que tava. Deixei no banheiro o celular. Eu deixei preparado ontem à noite.
1: Obrigado.
0: Né? Deixei preparado. E eu aí acabei não postando. Mas eu tá aqui, são 6 posts. O primeiro. O mal pode fingir ser bom e gentil. Mas pessoas verdadeiras, boas e gentis não conseguem fingir ser más. Por isso, quando você vir um comportamento maligno em alguém, acredite. Acredite quando a pessoa mostrar quem realmente é. Primeiro cartão. Segundo, quem é bom erra, reconhece e tenta mudar. Quem é mau erra, arruma desculpa e faz de novo. Eu vou postar depois, acabando o programa, eu vou postar. Eu geralmente gosto de postar antes dos programas. Terceiro, são 6 posts. Caráter não aparece nos discursos, aparece nos conflitos. E quando algo sai errado, que a pessoa se revela. Gente, isso aqui é muito profundo. Todo mundo, quarto post, são 6. Todo mundo consegue ser educado quando tudo está bem. O problema é ver quem é a pessoa se torna quando é contrariada. Quinto, não confunda atitudes agradáveis com coração bom. Tem gente que só age bem quando isso traz vantagem. E último, quando alguém mostra quem é, leve isso a sério.

0: E quando você a conhece, você fala, não tem nada a ver. Você já deve ter passado por isso. Vou repetir. Você ouvia falar de alguém. Ou você admirava alguém. E quando você conhece essa pessoa, gente, para conhecer a pessoa você tem que estar no dia a dia dela. E aí você percebe, meu Deus, quem é a pessoa? Se eu nesse momento, no mundo em que as pessoas, infelizmente elas mudam, quem é das antigas vai lembrar, quer conhecer alguém? Eu sempre ensinei isso. E quero viver isso, tá? Dê poder para essa pessoa. Dê um cargo para essa pessoa. Aí ela vai se revelar o que ela é. E se a pessoa mudar, infelizmente o poder, o dinheiro e o se achar, pessoas mudam. Senhor, nesse momento eu quero te entregar toda a decepção e todo o sofrimento com as pessoas que infelizmente mudaram. Subiu na cabeça, é o famoso subiu na cabeça. Infelizmente um familiar acontece isso, dentro da própria família. Essa pessoa se torna arrogante. Amados, quem se acha não é achado por Deus. Mas nunca é tarde para se converter. E nesse momento, Jesus, eu te peço, no mundo dos filtros, eu estou dizendo isso para vocês, Mari Pandinha, tinha uma moça que, se olhar para ela, fala, nossa, que moça linda. Era filtro, tá, amigo? Tira o filtro, meu Deus do céu, tá? Não sei se você viu, tem um filtro que a pessoa rejuvenesce.
1: Tem vários, viu, padre? Tem vários.
0: Nossa, você vai ver, fala, a pessoa mesmo, fala, meu Deus. Então, cuidado com os filtros. Eu estou usando uma comparação real. Nas redes sociais hoje, a pessoa coloca um filtro, e além do que hoje tem deepface, você acha que está falando com uma pessoa, quando você vê, é outra. No mundo da falsidade, das coisas, né, do IA, que não é verdade. Hoje, você consegue tirar foto comigo. A coisa, pode? Hoje tem IA, pega, fica achando, ó, é comigo, mas não é verdade. Se vocês entenderem, ou já falou o que você quiser, montar. É um mundo, esse não é o nosso mundo. Como eu disse, nós estamos num mundo doente. E o Senhor nos quer, a mim, a você, meus filhos. Agora eu falo com a minha família, de mais do que sangue, eu falo com meus filhos. O Senhor me usa para falar com meus filhos e netos. Cuidado com o mundo. Padre, como é que eu vou ter cuidado com o mundo? Não perca a humildade, a pureza. Senhor, nesse momento eu peço a graça disso. Não perca a sua essência. Você é filho, filha amada por Deus. Não pelo que você tem. Não seja soberbo, soberba. Não seja orgulhoso, orgulhosa, porque Deus vai resistir você. Padre, mas eu vejo as pessoas, vocês não têm noção o que está dentro daquele coração. Vocês não imaginam os tormentos que a pessoa passa, porque que é colocado nas redes. É tudo um teatro, não é realidade. Não é uma verdade, é máscara. E Deus sonda corações. Por isso coloque a mão direita, por favor, na sua fronte, esquerda no coração. Mais do que nunca, faltam 4 dias. Bendita quarentena, 40 dias com São Miguel Arcanjo, que faremos. Isso mesmo, eu gosto da palavra quarentena, porque nós vamos lidar com enfermidades. 40 dias, carinhosamente, muitas vezes eu vou chamar quarentena. Quando você está em quarentena, é um período que você tem que tomar cuidado, porque nós vamos estar orando. Jesus, Mari Pandinha.

0: Repita comigo, Jesus.
1: Jesus,
0: afasta de mim.
1: Afasta de mim
0: tudo aquilo.
1: Tudo aquilo
0: que me afasta de ti.
1: Que me afasta de ti.
0: E amados, ele vai fazer isso. Se eu te entrego essa, o que me afasta de ti? Esse orgulho, essa vaidade, essa mágoa. Nossa Senhora, mostrando muitas pessoas que não conseguem perdoar. Essa mágoa que te fecha o coração e te adoece. Nossa, Deus vai tocar muito em mágoas. Nossa, já estou vendo. Obrigado, Jesus. Quantas maravilhas, libertações. Essa ansiedade, essa crise de ansiedade. A mulher falou até corretamente, a professora, a crise de burnout, como é francês, né? Burnout. Obrigado, Senhor Jesus, porque o Senhor vai tocando. Quantas pessoas esgotadas, depressão, síndrome de pânico, quanto medo, Senhor. Obrigado, Senhor, que o Senhor já vai. Jesus, afasta de mim.
1: Jesus, afasta de mim.
0: Jesus, afasta de mim.
1: Jesus, afasta de mim.
0: A gente tem que saborear mesmo tudo aquilo que me afasta de ti.
1: Tudo aquilo que me afasta de ti.
0: Mas nós vamos além, tá? Como assim? Jesus, afasta de mim.
1: Jesus, afasta de mim.
0: Todas as pessoas que me afastam de ti.
1: Todas as pessoas que me afastam de ti.
0: As máscaras vai cair. Como é que é? Senhor, eu te peço esse olhar de águia. Olhar além. Para que você possa enxergar aquilo que eu acabei. Eu vou colocar no post. Essas frases que eu usei são muito sérias. Você veja. Nossa, aquela pessoa tomar cuidado. Quantas pessoas que falam conosco, elas querem vender. O objetivo dela é vender, independente se é qualidade eu tenho ou não tenho. Querem vender. Vender para ter. E obrigado, Jesus, por poder estar aqui para anunciar que é diferente. Anunciar que o Senhor nos ama. No mundo que descarta, no mundo, você pode ver o mundo de hoje. Eu vejo, eu sou das antigas. Nós temos o copo de vidro, você vai lá e lava. Hoje tem o descartável. Pra você ter uma ideia, Mário, eu peguei, hoje eu vi uma colher, eu achando como que eu fosse de uma colher boa mesmo para lavar. Sim. Que nada de plástico.
1: Tem umas iguaizinhas, né, padre? Tem
0: não,
1: umas
0: plástico, plástico. Então, você olha, você fala, nossa, não, é material, vou lavar, vou guardar aqui, nada, plástico. Aí se você lavar duas, três vezes, casca. Aí não tem. Sim. Então é usar e jogar fora.
1: Descartável.
0: Descartável. O mundo, cada dia mais, é descartável. Se você não é descartável, nem eu sou descartável. Repito, no mundo hoje é tudo descartável. Usa. Por isso que as pessoas nem pensam. Elas usam certos remédios e vão lá, porque elas estão pensando no hoje. Esquece no que tem. Pode dar consequências depois. Então, é o famoso é usar descartável. Você não é descartável. Nós não somos. Por que tanta saúde mental? Problema de saúde mental, porque nós estamos lidando, o ser humano está sendo querido, descartado, descartável, e nós não somos. Mais uma vez, essas duas frases serão o lema da nossa quarentena, os 40 dias com São Miguel. Jesus, afasta de mim.
1: Jesus, afasta de mim
0: tudo aquilo que me afasta de ti.
1: Tudo aquilo que me afasta de ti.
0: E por fim, Jesus, afasta de mim.
1: Jesus, afasta de mim
0: todas as pessoas que me afastam de ti.
1: Todas as pessoas que me afastam de ti.
0: E eu preciso essas cinco frases. Por que essas cinco frases? Porque são pura verdade. Você não é descartável, nem eu sou. Mas para isso eu preciso compreender isso. Jesus, eu te amo.
1: Jesus, eu te amo.
0: Não é em mim, no Mário, no Pandinha, é em Deus Jesus, eu confio em vós.
1: Jesus, eu confio em vós.
0: E de fato, não importa a situação, a alegria do Senhor
1: é a nossa força.
0: Maria passa à frente
1: e pisa na cabeça da serpente.
0: Muito obrigado,
1: Jesus.
2: 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Sozinho, sozinho.
0: Um breve intervalo. Eu sou vitorioso pelo sangue de Jesus.
1: Eu sou vitorioso pelo sangue de Jesus.
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1: Vamos lá, meus amigos, ele não nos solta, nós é que muitas vezes soltamos dele, como o padre falou agora, através de quê? De sentimentos ruins, sentimentos negativos, através de muito pessimismo, através da raiva. Pandinha falou aqui pra mim da ira, através da ira, da mágoa, o padre falou agora de mágoa. Então tudo isso nos afasta de Jesus. Então se policie, vigie os seus pensamentos. O padre fala sempre do Provérbios, e eu vi uma passagem linda de Provérbios, capítulo 3, Pandinha, versículos 21 a 24. Meu filho, guarde consigo a sensatez e o equilíbrio. Nunca os percam de vista, pois trarão vida a você e serão um enfeite para o seu pescoço. Então você seguirá o seu caminho em segurança e não tropeçará. Quando se deitar, não terá medo e o seu sono será tranquilo, Pandinha.
5: Foi o que o padre falou no final da oração, né, Mário? Jesus, eu te amo. Quem é o nosso maior exemplo, Mário?
1: Jesus.
5: Jesus, né? Porque em todo momento ele foi amor. E até quando ele estava lá sendo chicoteado, ia pra cruz, ele amou do mesmo jeito.
1: Não, não é o momento ali. Na cruz ele pediu misericórdia. Pai, eles não sabem o que fazem. Misericórdia dessas pessoas.
5: Então nós temos o maior exemplo. Sim. O maior exemplo não sou eu, não é o Mário, igual o padre falou, não é o padre. O maior exemplo é Jesus. Se nós formos um pouquinho do que ele nos ensinou, a vida é bem melhor, viu,
1: mano? É isso, gente, a cada dia procure ser um pouquinho mais como Jesus, procure ler, reler a vida de Jesus e vai aí trazendo pra sua vida, e isso vai mudar a sua forma de pensar. Ah, os problemas vão desaparecer? Não, não vão, só que você vai enxergá-los de outra forma, de uma forma que você vai encontrar saídas.
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6: E abençoai, santificai, exorcizai essa água. Lembrando que você tem pet, né? Faça seu pet tomar dessa água. Seu saúde para todos, inclusive para os nossos pets. E não esqueci não, tá? Em nome do Pai e do Filho e do Espírito Santo.
7: Eu sou vitorioso pelo sangue de Jesus. A cruz sagrada seja.
6: E lembrando, amanhã no YouTube, 7 horas da manhã, com 2 espectadores, até 3, para poder tá, né? Não perder não, queridos. Glória a Deus. Até das, quando não é bênção,
5: é lição, padre.
6: E a lição
1: é uma bênção.
6: Aprendemos. E essa frase faz a diferença. Eu sou vitorioso pelo sangue de Jesus.
1: Eu sou vitorioso pelo sangue de Jesus.
6: E a pureza dessa criancinha se declarando a Jesus também.
8: Te amo, Jesus.
6: De novo, de novo, de novo.
8: Te amo, Jesus.
6: Mais uma vez, mais uma vez.
8: Te amo.

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1: Opa! Bom dia, bom dia, bom dia! Acabou o problema, Pitu já está por aqui ao vivo e a cores nos estúdios da Nova Difusora Rádio do Coração. Muito bom dia! Você estava na companhia do Padre Marcelo Rossi, agora você vai ficar comigo até meio-dia. Obrigado pelo carinho, obrigado pelo dia. Sempre tem um anjinho, né? Tem o Padre Marcelo, o anjinho Pitu, depois o Frei Gilson, depois tem aí um feinho que é o Vini Martins, depois tem outro mais feio que é o Marcos Viana. Revista Difusora e à tarde tem o Termino Feioso, né? O Kelvin. E o Pitu tá do meio aqui. Bom dia, bom dia. Obrigado pelo carinho, obrigado pelo dia. Uma ótima quarta-feira hoje, dia 12 de agosto de 2026. O tempo tá mudando, né, gente? Tava um solzinho, nublou, solzinho, nublado e assim vai. Mas tá uma quarta-feira linda, maravilhosa, pra desejar pra vocês aquele bom dia gostoso, aquele bom dia delicioso, aquele bom dia que você merece.
2: Bom dia!
1: Bom dia, quarta-feira, bom dia povo, bom dia aplicativo, bom dia taxista, bom dia restaurante, bom dia comércio, bom dia galera das oficinas mecânicas, bom dia rapaziada do pesado, os pedreiros, servente, rapaziada da pintura, bom dia pra todo mundo que tá aí na sintonia aí no, nos botecos também, obrigado pelo carinho, obrigado pelo dia. Vamos juntos com o Pitu até meio-dia e já tá liberado pra você pedir a sua música, hein? Já está liberado, 3807-2237, 3807-2237. Manda um oi, manda um bom dia. Participe aqui com o Pitu. Nós vamos junto até o meio-dia.
3: Paga uma cachaça pra eu.
1: O quê?
3: Paga uma cachaça pra eu.
1: Ah, vai encher o saco de outra, rapaz. Ih, mané, pagar cachaça pra você, o quê? Vambora pra Curitibana.
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1: Já está no.

0: Corimbatá. O Lomari mandou dizer que a Fiaba tá morrendo de saudade do Cê Corimbatá. O Lambari ficou aí na história, né? O Lambari foi o mensageiro. Corre lá, corre lá. Bom dia. Tá aí abrindo a programação aqui o Palmeira e Biá, a música Corimbatá. E o Tonico Tinoco cantando pra nós, Curitibana, Curitibana, 38072237. Manda um oi, manda um bom dia. Participe aqui no programa Raiz, no programa Hora do Pitu. Estamos aqui até o meio-dia, tá bom? Bom dia, ótima quarta-feira. Já tem gente por aqui comigo. Meu amigo Goiano Santista. Alô, Goiano do céu. Vamos pegar o Parmeira, hein? Na Copa do Brasil. Vamos descer o couro no Parmeira. Mas vamos debulhar o Parmeira nos dois jogos, viu? Vai ser 5-0 no primeiro e 5-1 no segundo. Ô, parmeirense, vocês preparam o lombo aí, que olha, nós vamos descer o cacete no seis, viu?
1: Mas como esse cara inventa?
0: É a minha vontade. Agora, se vai acontecer, eu não sei. Meu Deus, o que que eu faço, hein, Goiano? Nossa senhora, não melhora pro Santos, só piora, rapaz. Bom dia, obrigado pelo carinho, obrigado pelo dia. Você fala em jogo, encontraram acho que 85 quilos de maconha no ônibus do São Paulo ontem lá. Eles que jogaram fora do Brasil, né? Mas que rolo, hein? O que que é aquilo lá, hein? Era droga, é chá de maconha? O que que encontraram lá no busão do São Paulo? Lembrando você que o São Paulo tem nada a ver com isso, né? São Paulo não tem nada a ver com isso. É alguém que tava lá dentro do ônibus do São Paulo lá que fez essa barbaridade aí, e aí pegaram lá no Chile a rapaziada lá com maconha dentro do ônibus. Agora se vira, né? Agora vai ter que aguentar fazer o quê? Paciência. Paciência, tá aí. Muito bom dia, pode ligar pra cá, 19-3807-2237. Manda um oi, manda um bom dia. Participe aqui comigo, que nós vamos junto até o meio-dia. Rapaziada do Boteco já tá por aqui comigo. Deixa eu ver aqui, tomando cachaça já cedo.
2: Bom dia, Pitu, beleza?
0: Hoje você tá trabalhando, né?
2: Agora complicou, agora tem que enfrentar meus pés de cana agora. Até sábado, indo pra forgar.
0: Vai trabalhar, rapaz.
2: Eu quero ouvir pro fundo da grota. Agradecer pra todos os ouvintes, pros pés inchados e principalmente pro Bidé. O Bidé não gosta dessa música.
0: Ah, só. Beleza? Só porque ele não gosta, eu vou tocar então, viu? Eu também não gosto, né? É uma música que não tem nada, não entendo nada que esse cara fala, juro, eu não entendo nada que esse rapaz fala aqui. Ele fica enrolando, não entendo nada, mas nada que ele fala aqui, né? Nada, né? E não é bonita também. Vou falar a verdade, não é uma música agradável, é uma música ruim. Mas como o Bidé, o Cícero do Boteco, que não para de pegar férias, esse preguiçoso aí, o boteco dele fica mais largado do que banguelo, é, né? De que falta de dente na boca, e ele fica aí pegando férias e nada de trabalhar. Já que o Bidé odeia essa música, eu vou tocar. Ô Cícero, especialmente então pro Bidé e pra quem gosta. Pra mim não, que eu não gosto. E olha que eu gosto de música

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1: Daí você curtiu Baitaca no fundo da grota. Eu entendi uma coisa que ele falou na música aí. Vem mijar aqui perto de casa. Isso eu entendi. O resto eu não entendi nada. Mas como a gente tem muitos ouvintes aqui gaúcho, os gauchês com certeza conhecem muito bem essa música. Entende aí a letra e a cultura deles. Tá aí a música de gaúcho pra vocês. Alô, gauchada. Aquele abraço. Rapaz, ainda eu quero conhecer Santa Catarina pra aqueles lados. Aquele lugar bonito, gostoso, né? Eu fui até ali, Camboriú. Até Camboriú eu fui, né? Eu fui, fiquei lá hospedado em Camboriú. Fiquei chique, num hotel chique. Fui num shopping lá que, pelo amor de Deus, não tinha mais fim o shopping. Mas faz tempo já, hein? Nossa, faz muito tempo. Nem lembro mais se tá ainda aquele shopping lá ou não. Mas eu preciso voltar pra Santa Catarina, ali pro Gaúcho, aqueles lados lá. Um lugarzada bonito, né? Assim que eu ganhar na Mega Sena, eu vou. Então eu vou ter que gastar. Eu tenho que ir de avião, tenho que ir alugar hotel, comida, bebida, essas coisas gastam. Não adianta você ir lá com 50 conto que você vai passar vergonha. Aquela mulherada bonita, né? Aqueles homens bonitos. Bom dia. Aí é o povo gaúcho, esse povo maravilhoso que a gente gosta demais. Alô, Adriano Poli, bom dia. Tá na sintonia aí, obrigado pelo carinho, obrigado pela audiência. Seu Joel Taxista, ele não esquece do programa. Ei, seu Joel!
2: Muito bom dia, meu grande amigo, senhor Pitu.
1: Fala, seu Joel!
2: Que tenha uma quarta-feira abençoada por minha nossa parecida.
1: Amém!
2: Para o senhor, para toda a família do senhor, para o meu menino Henrique.
1: Obrigado.
2: E para todos da rádio aí, tá?
1: Valeu!
2: Novamente, né? É. Aí depois eu vou pegar minha neta.
1: Isso!
2: A minha neta Yasmin, na escola também.
1: Um beijo para a neta Yasmin, ué!
2: E que Deus abençoe o senhor com essa linda programação e esse ótimo programa aí, que só traz coisa boa pra gente.
1: Obrigado.
2: Brigadão, tchau, fica com Deus e até mais tarde, se Deus quiser e Deus quer. Tchau,
1: amém,
2: tchau.
1: Amém. Quem gosta dessa música aí do Fundão do Grota é meu amigo goiano. Alô, goiano, goiano santista, gente boa demais que tem lá o Boteco do Goiano. Obrigado, goiano, aquele abraço, meu amigo, tudo de bom. 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E no final do programa a gente sorteia aqui uma marmita do Restaurante Pizzaria Gé e Doni, viu? Ah, mundo velho, não tem jeito!
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0: 10h32.
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0: Ah, Rádio do Coração, Nova Difusora, que gostoso, bom dia, que quarta-feira linda, que quarta-feira maravilhosa, que vocês curtiram aí, música bonita, hein? Coração de Pedra, no Milionário José Rico e o Mundo Velho Não Tem Jeito, bacana demais, né? Muito bom dia, ótima quarta-feira pra você que tá aí ligadinho aqui na Hora do Pitu, aquele abraço, bom trabalho, que sua quarta-feira seja maravilhosa, gostosa, deliciosa e abençoada por Deus, não tenha dúvida disso que é, viu? Desistir? Não está nos planos, jamais, pra frente sempre, e sempre no caminho certo aí. Muito bom dia, liguem pra cá, 1938072237, nós vamos junto até o meio-dia, Pitu tá por aqui, firme e forte, esperando por você. 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
0: 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Deixa eu ver quem tá participando aqui comigo já. Bom dia, galera. Pode ligar, 19-3807-2237.
2: A paz de Cristo, meu amigo Pitu, tudo certo?
0: Tudo
2: aqui
0: certo.
2: É o Ederson de São José do Rio Preto. Queria ouvir Lobo da Estrada com Sérgio Reis.
0: Opa!
2: Oferecer pra toda a galera aí que tá ouvindo o programa. Eu tô aqui em Rio Preto, sempre ouço o programa aqui pelo aplicativo aqui.
0: Obrigado.
2: Tá, programa top. Abraço, meu querido. Que Deus
0: abençoe
2: todos aí.
0: Grande abraço, Anderson. Obrigado pelo carinho, obrigado pela audiência, menino. Que Deus abençoe você. São José do Rio Preto, lugar lindo, maravilhoso. Ele que é flamenguista. Flamenguista. Bom dia, bom dia. Obrigado pelo carinho, obrigado pela audiência. São José do Rio Preto. Agora eu vou lá pra onde? Vou lá pra Viçosa. Viçosa, onde mora a mineirinha mais chique do Brasil. A mineirinha mais elegante do Brasil. Ela, a Orátima. Bom dia, Orátima.
3: Bom dia, Pitu. Bom dia pra todo mundo, bom dia Milton, Sofia, uma boa quarta-feira, uma abençoada, iluminada quarta-feira pra todo mundo.
0: Que coisa boa!
3: Por aqui tá um friozinho gostoso, Pitu, mas não deixa de ser um dia iluminado do mesmo jeito, né?
0: Com certeza!
3: Meu amigo, um bom trabalho pra você, uma ótima programação, que Deus abençoe seu dia, sua família, toda a sua equipe, todos os seus ouvintes.
0: Muito obrigado!
3: Se possível, toca pra mim de lá pra cá, com Chico Rei Paraná, tá bom? Um abraço a todos, um excelente dia, bom trabalho!
0: Super beijão, Orátima, diretamente de Viçosa, a mineirinha mais chique e mais elegante do Brasil e a mais brava de Viçosa, diz o meu amigo Hamilton! Vambora, vambora pra São José do Rio Preto!
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0: Esse é Mato Grosso e Matias, música linda, relembrando aí, idas e volta. Também você curtiu a música do César e Paulinho, Meu Endereço. Que música linda, hein? Essa música do César e Paulinho, Meu Endereço. Só musicão gostoso. 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Bom dia, são 10 horas aqui, 10 horas, rapaz, são 9h54. A Lalesca tá por aqui querendo participar aí da marmita do restaurante pizzaria Jair Doni, meu amigo Fernandinho Beira. Alô, Fernandinho Beira!
1: Bom dia, Pitu, tudo bom?
0: Tudo bem, querido.
1: Uma ótima semana pra você, um ótimo dia.
0: É, Fernandinho, o Fernandinho fica motocando lá dentro do sítio dele, com a motoca dele. Fernandinho, quer milão nela? Quer milão, já vou aí pegar, viu? Milão no Pix? Posso aí buscar ou não? Milão no Pix, Fernandinho. Isso, aí você, eu pago pra você milão no Pix na sua motoca e você enche o tanque dela pra mim, tá bom?
2: Bom dia, Petu!
0: Bom dia!
2: E aí, como vai?
0: Eu tô bem.
2: Aqui é Paulo Afonso de Cosmópolis.
0: Alô, Cosmópolis, tá. Alô, Paulo Afonso!
2: Tá, eu queria ouvir uma música, você pode escolher a música. Com Jean e Giovanni. Oferecer pra minha irmã que está aqui comigo, de Uberaba.
0: Alô, Uberaba!
2: E meu irmão Silvio, que é gêmeo.
0: Bacana!
2: Silvia, que mora em Artur Nogueira. Tá bom? Muito obrigado, Pitu. Fica com Deus. Tchau.
0: Tchau, São Paulino.
2: E vai, Corinthians. Vamos que vamos.
0: Não, São Paulino, ele é corintiano, rapaz. Ô, Paulo Afonso, que time que o senhor torce?
2: E vai, Corinthians. Vamos que vamos.
0: E vai, Corinthians. Ele é corintiano. Alô, Alemão. O Alemão tá lá em Mogi Mirim consertando amortecedor. Abraço, Alemão. Que Deus abençoe você. Pitu, bora trabalhar, Pitu. Ontem eu escrevi o seu nome errado, né? Foi tradutor, errei. Não tem problema. Fica tranquilo, viu? Tá tudo em casa. Alemão, um abraço, meu irmão, Deus te abençoe aí pra você, obrigado pelo carinho, obrigado pela audiência. Eu vou tocar um modão aqui do Tião Carreiro Pardinho, vou mandar um modão aqui pra essa rapaziada que tá aí na sintonia aqui do programa Hora do Pitu. Quem tá ligadinho aqui comigo é meu primo Coquinho, estive com ele essa semana, a gente bateu um papo, ele tem uns pavão bonito lá na chácara dele. Ô primo, um abraço pra você, Coquinha, um abraço pra você, ele tá mandando a música aqui pro outro primo nosso, o Guinha. Olha o que ele falou de ser Guinha, falou que você é pica-fio. O Guinha pica-fio e o Mike meia roda. O Mike é porque ele é caminhoneiro, né? Diz que o caminhão dele é tão pequeno, parece que ele carrega só caixa de fósforo. E o meu primo Guinha, que é eletricista, ele chama ele de pica-fumo. Eu achei que ele fumava, fumava fumo de corda, mas não, é porque ele é eletricista, né? Ah, Coquinha, um abraço pra essa rapaziada aí. E pro meu tio, o tio Nilo, ali de Arcadas. Ó, tio Nilo, qualquer dia eu vou aí roubar umas couves suas aí, hein? Tio Nilo, ele tem lá uma plantação de couve que vai daqui em Campinas. Aí você vai pedir couve pra ele, dá só uma folha. Tio Nilo, um abraço pro senhor, viu? Vou tocar modão, vai. Chora viola, chora viola.
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0: Falta 3 pras 10, em 3 minutinhos pras 10.

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2: 10:01, bom dia.

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0: linda, maravilhosa, hoje 12 de agosto. 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Quem mais tá ligado aqui comigo? Deixa eu ver. Bom dia, Pitu! É a Tamires de Três Pontes. Ô, Tamires, amanhã começa aí, né? A parte religiosa da festa de Três Pontes. E aí, sexta, sábado, domingo, vai ter festa, vai ter reza, vai ter procissão e música ao vivo aí. Festa em louvor a São Roque Três Pontes. Começa amanhã já a parte religiosa, né? Bom dia, Tamires e Três Pontes. Toca uma música aí, Pitu. Estou apaixonado de João Paulo e Daniel. Meu pai pediu pra oferecer pra minha mãe. Querem participar do sorteio aí. Beijos. Oi, Tamires. Coloca o nome aí do papai e da mamãe aí, viu? Pode pôr aí que eu vou colocar o nome deles no sorteio aqui da marmita, viu? Um abraço, Tamires, ao papais, aos seus pais aí que tá curtindo o programa. O Luiz e a Dona Vita, isso? Luiz e a Vita, é? Alô, Luiz! Alô, Dona Vita, bom dia. Isso mesmo, Vita? Super abraço aí pro casal, seu Luiz e a Dona Vita, ligadinho aqui na Hora do Pitu. Eles são os pais da Tamires de Três Pontes, esse povo maravilhoso que a gente gosta do distrito de Três Pontes. Só tem um cabeçudo aí em Três Pontes, viu, ô Tamires? Só tem um cabeçudo aí em Três Pontes, o Marcão. Marcão Gaborim, é um cabeçudo que tem aí. Deixa eu ver quem mais tá ligado aqui comigo também. Ele, meu amigo Hamilton Ramos, grande locutor, grande radialista.
1: Olá, meu amigo Pitu, bom dia.
0: Espera aí, Hamilton, tá falando muito rápido aqui, espera aí.
1: A Orátima comprou um chicote, isso. Ah, mas tudo bem, vamos mandar abraço pra ela.
0: Espera aí, para tudo, para aí. O que que ela comprou?
1: Pitu, deixa eu te falar baixinho aqui.
0: Fala.
1: A Orátima comprou um chicote, isso. Ah, mas tudo bem, vamos mandar abraço pra ela lá. A baixinha mais elegante de Viçosa, é como disse você. A mais bonita de Viçosa. Olha, também. Pessoa chique, abraço pra ela lá em Viçosa. Tá ouvindo, a Orátima. É, tá com chicote novo lá. Você tá doido?
0: Você tá doido, menino? Bom dia!
1: Ah, Pitu, um dia você coloca na programação pra nós aí. Mocoque Paraíso, Aquela Parede. Eita, que música linda.
0: É lindo,
1: um abraço,
0: lindo.
1: Vou sucesso
0: colocar,
1: aí.
0: Vou colocar já pra você aí, viu? Alô, Orátima! Não mexe com a mineirinha que o chicote vai estralar. Bom, quem vai dançar é o Hamilton, né? Que mora mais perto dela lá. Eu moro longe, então o chicote não vai chegar até aqui. Um super beijo. Olha o que ele tá falando aqui, rapaz. É o Vieirinha, o meu amigo Vieirinha. Alô, Vieirinha. Ô, Vieirinha, você tá sabendo que o... Vamos fofocar? Quem é fofoqueira é a minha amiga lá de Campinas, né, Cidinha? Ela que é fofoqueira. Eu conto o caos. 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
2: Fala, Pitu, bom dia, meu amigo, tudo bom? Uma
0: ótima... Ele vai xingar eu.
2: Uma quarta-feira pra todos nós. Viu, deixa eu falar um negócio pra você.
0: Vê lá o que você vai falar, hein?
2: Comprei um queijinho, cara. Segunda-feira veio o rapaz aqui, rapaz. Amigo meu, foi pra Minas, trouxe um queijinho meia cura, aqueles gostosos.
0: Nossa, não vai comer tudo, queijo, hein? Guarda pra mim aí.
2: Convidar o Pitu pra tomar um café em casa, né? Tomar um café, comer um pedacinho de queijo. Aí, metade do queijo, já precisei da panha, que a panha ficou com aquele zoião. rapaz, ficou com aquele zóio.
0: Ô, panha!
2: Que queijo. Falei, nossa, vai estragar.
0: Palhaçada, hein, panha?
2: Um pedaço pra ele.
0: Espera aí, sei que o panha gosta de um mé, agora de queijo não.
2: Fui com metade do queijo pra casa. Cheguei lá. Dona Leonor. Vai, Dona Leonor, vamos tomar um... cafezinho. Tomar um cafezinho, experimentar esse queijo. Rapaz, queijo bom, pegou um pedacinho. Eu falei, Carma, convidei o Pitu pra vir tomar um café com um queijinho. Comeu o queijo. Leandro. Acabou o queijo, Pitu.
0: E agora?
2: Meu Deus do céu, viu? Fala pra dona Leonor aí, Pitu, um abraço. Viu, toca um Dudu que dá o van pra nós, aquela que você tocou de manhã lá na Cidade das Águas, é o musicão, hein?
0: É boa. Ô, dona Leonor, já que a senhora comeu tudo o queijinho, você faz um bolinho de chuva aí pra eu tomar com café, hein? O queijinho a gente vê depois.
2: Meu, Frozino sumiu, hein? Frozino não deu notícia, chama
0: tá,
2: o Frozino.
0: Coitado, tá fazendo carreta, deixa ele trabalhar.
2: O que tá acontecendo com ele? Ontem ele passou, acho que tá trabalhando fazer mudança, Pitu. Passou com a Fiorina, que era até o teto de coisa lá. E vai Corinthians!
0: Que vai Corinthians,
2: que vai Corinthians,
0: que vai Corinthians, o quê? Vamos tocar música! Vamos tocar música, eu já volto já. Eu vou tocar a música que pediram aí João Paulo e Daniel pro pessoal ali de Três Pontes ligadinho aqui comigo. Hamilton, depois eu toco aquela música, aquela parede, hein? Que música bonita, hein?

0: Foco aqui para isso, aquela parede. E João Paulo Dene, eu estou apaixonada. Olha, gente, hoje, aqui pela Nova Difusora Rádio do Coração, tem um programa que começa 3 horas aqui com o Marcos Viana, viu? Revista Difusora, um programa ruim. É ruim o programa, eu convido vocês para ouvir ele, viu? 3 horas da tarde, sintoniza aí, revista com o Marcos Viana apresentando aqui. Ele falou que hoje vai sortear uma caixa de ovos. Ô Marcos Viana, você não roubou o ovo lá da casa do grilo, não, né? Pra sortear aqui no programa? Nossa, eu tenho que dar direito.
1: Tá falando mal de mim, tem direito de resposta.
0: Aumenta isso aí, você abaixa aí, aumenta aqui, Marcão, vem aqui. Aumenta aqui esse negócio pra cima aí. Você fica agachado aí na minha frente, eu não quero.
1: Não, mas é pra pegar você de jeito.
0: Bom dia, Marcão!
1: Bom dia, Pitu!
0: Marcão, pra quem não sabe, o Marcos Viana é um super mega grande apresentador, radialista, gente boa. Única porcaria.
1: Olá, tem Pix não vem puxando o saco.
0: A única
1: não.
0: Porcaria é o time que ele torce. Que é, pra quem que você torce?
1: Eu torço pro Santos. Você falou porcaria? Peraí, não. Você falou porcaria.
0: Ele é corintiano. Ô Marcos, como eu falei que você vai sortear uma dúzia de ovos hoje aqui no seu programa.
1: Tô sabendo, não.
0: Falei, se você roubou ovo lá na casa do grilo. Marcão, convida o povo pra curtir o seu programa.
1: Três horas tem a revista aqui Difusora.
0: Revista Difusora.
1: Revista Difusora, que aí tem a gente toca moda, boa demais, e traz fofoca, traz informação. Deixa o povo informado, né? Saber o que tá acontecendo.
0: Já que você tem fofoca no seu programa, aqui não tem fofoca no meu programa, viu? Aqui é só eu conto história, fofoca não.
1: Ah, tá.
0: Essa ouvinte aqui, ó.
1: E fala mal dos ouvintes.
0: Ela te adora, ela diz que conhece você desde quando você trabalhava em outras emissoras.
1: Ô, dona Cida, bom dia,
0: Cidinha,
1: querida.
0: Cidinha de Campinas, Cidinha, tá? De Cidinha, Marcos Viana está aqui na Nova Difusora a partir das 3 horas, viu?
1: Você me ouvir.
0: Você que é fofoqueira, você fica sintonizado que tem muita fofoca hoje no programa do Marcos Viana aqui, programa do Marcos Viana, não, é o programa Revista com o Marcos Viana apresentando muita participação, muita coisa boa, né, Marcão?
1: Muita coisa boa, e eu quero que você seja agora de coração puro, tá? Você fale a verdade pra mim, tá? Que você confesse e
0: o quê?
1: Pra gente encerrar essa polêmica.
0: Vamos lá.
1: O mais lindo da rádio.
0: Sou eu, claro. Não vem, não. Eu já falei aqui hoje na emissora de manhã, o Anjinho Pitu tá por aqui.
1: O Anjinho Pitu!
0: É porque veio o Padre Marcelo, veio o Pitu e depois vem o Frei Gilson. Então eu tô ali no Anjinho. Aí depois vem o Vini Martins, meia boca. Depois vem você, meio feinho. E vem o horroroso Kelvin Souza. Tchau, Marcão. Três horas da tarde, então.
1: Três horas, tamo aqui.
0: Vambora, desce o cacete.
1: Tô passando um café Toninho lá, tá?
0: Vou tomar daqui a pouquinho. Vambora. Gente, obrigado pelo carinho, obrigado pela audiência. Marcos Viana hoje, a partir das 3 horas aqui, está junto comigo aqui, com nós, na Nova Difusora, Rádio de Coração. Marcão trabalha também lá na outra emissora, na Rádio Cidade das Águas, também trabalho lá. E a gente tá aqui, tá lá, e a gente tá em todos os lugares. É aquilo que a gente fala, meu amigo, quem ouve rádio nunca, nunca está sozinho. Pode ter certeza disso.
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0: 10:30.
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Muito bom dia! Olha, quarta-feira hoje, quarta-feira gostosa, deliciosa. Eu estava ali, fui tomar um cafezinho e estava vendo lá fora um dia lindo, um dia maravilhoso, um sol bacana demais aí raiando na sua casa, na sua porta. É, muito bom dia, desejo que sua quarta-feira seja maravilhosa, gostosa e deliciosa. Aí a gente fica meio triste com as coisas que acontecem na nossa vida, né? Nossos perrengues, nossas preocupações, os nossos boletões, os boletos, mas nunca se esqueça que Deus está olhando por você. Às vezes em aquela dificuldade é Deus que está mostrando para você qual é a força que você tem para reerguer, para levantar a cabeça e seguir em frente. E eu sempre falo

0: quarta-feira. Eu sou o Pitu, estou por aqui com vocês até meio-dia de segunda a sexta. Quero mandar um abraço aqui aos meus parceiros, patrocinadores, que sem ele o programa Hora do Pitu não estava aqui não, já estava longe, viu? É, meu amigo, tem que levar o leitinho para uma criançada, que é o Henrique, apesar que o Henrique não toma leite. Mas olha, deixa eu falar aqui para você, o Henrique não toma leite porque quando ele era pequeno, né, ele tinha muita alergia. Ele tinha alergia de tudo que você imagina. Ele teve alergia, até do leite materno da mamãe. E aí a gente acostumou ele de tomar leite de inhame. Eu fazia leite de inhame pro meu filho todo dia, ou eu ou minha esposa, geralmente era eu, que fazia o leite de inhame. A gente cortava o inhame assim, picadinho, e deixava ele ali na água de um dia pro outro, pra tirar aquele limo que tem o inhame, né? Quem conhece inhame sabe o que eu tô falando. Ele tem aquele limo, aí você deixa ele, depois lavava bem, lavava aqui, lavava lá, e depois batia tudo no liquidificador e coava aquele leite lá, e o Henrique tomava aquele leite, e ele adorava, né? Ele costumou tomar esse leite. Claro que hoje ele não toma mais, mas ele dificilmente ele toma leite aí, e o leite que ele tomava era o leite de inhame. Então eu tenho que comprar o inhame e levar pra casa. Hoje ele não toma mais, hoje ele tá bem, graças a Deus. Ele tem bem pouca alergia, pode comer de tudo que ele pode comer, mas ele tá bem, graças a Deus. 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Rapaziada, tá lá ligadinho aqui comigo. Daqui a pouquinho.
1: Bom dia, meu querido Pitu. Tudo bom?
0: Eu tô bem.
1: Pitu, quando vai ser a reabertura da sua loja?
0: Em breve.
1: E vai ter coquetel?
0: Vai ter.
1: Me convida, tá?
0: Deixa comigo.
1: Ó, toca a música pra mim com Tonico Tinoco, Teu Desprezo.
0: Tá legal.
1: Grande abraço para você, uma horta quarta-feira.
0: Obrigado.
1: Tudo de bom. Fique com Deus.
0: Fica com Deus, Ana Lourdes.
1: Larga a mão de ser ciumento, tá? Quem é rei não perde o trono, não, viu?
0: Boa!
1: Pode ficar tranquilo.
0: Boa, dona Lourdes. Tá vendo, Marcão? Isso é você, viu, Marcos Viana? Não venha com ciúmes aqui, não, hein? Lourdes, super beijo pra você. Logo, logo, viu, dona Lourdes? Essa semana ainda vai tirar os pisos lá da loja, o pessoal vai arrumar lá, viu? Acho que vai, talvez semana que vem, mas a gente vai nas redes sociais falar lá o dia que vai reinaugurar a loja Maria Flor, tá bom? Os perrengues acontecem, fazer o quê? Faz parte. E aconteceu comigo, não tem o que fazer. Deixa eu ver aqui. Ué, quem tá aqui ouvindo?
2: Bom dia, Pitu.
0: Você é?
2: Ontem eu dei uma saidinha no seu horário aqui.
0: Não faça isso mais não, hein? Você está multado.
2: Mas a Ana do Mercadinho da Paz de Anchieta tá sempre ligada e
0: passou
2: mensagem. Obrigado, viu?
0: Ô!
2: Um abraço pra Ana também.
0: Ô, Ana, um abraço pra você, a Ana do Mercadinho, obrigado pelo carinho, obrigado pela audiência. Ô, meu amigo seu José Carlos, ele que fabrica trenzinho e fabrica caminhãozinho de guincho, eu vou ali buscar o meu, viu, seu José, assim que o senhor falar tá pronto, eu vou aí, tá bom? Vou aí e vou te presentear com pendrive de modão de viola. Alô, Jardim Brasil, tá ligadinho comigo, a Maria Luísa Gomes do Jardim Brasil, tá ligadinho aqui comigo, ele, o homem mais feio de Amparo, depois do Miguel Furioso, é ele, o Marcelo do Silmara.
3: Olá, Pitu. Bom dia, Pitu.
0: Ô, Marcelo, deixa eu perguntar uma coisa pra você, você responde com sinceridade. Você não trabalha, né? Ele não trabalha. Ele fala que é pintor, mas que ele pinta uma casa a cada 5 anos. Porque toda vez eu tô na rua, eu vejo ele de shortão, chinelão de dedo, e passeando pra rua.
3: Você tá falando é verdade, meu Pitu.
0: É.
3: O que? Você tá falando é verdade.
0: O que? O que que é?
3: Bom dia, meu amigo Pitô. Você tá bom, Pitô?
0: Eu tô bem.
3: Bom dia pra você, meu amigo. Que Deus abençoe seu dia, de todos os ouvintes aí. O Adriano tá ligado na rádio lá, hein, Pitô? Tá ouvindo?
0: Alô, Adriano! É só o irmão dele que trabalha.
3: E na rádio, hein? Um abraço pro Adriano. Um abraço pro Adriano, ó, da Calha também. O Dunda. O Dunda. Grande Dunda. Bom dia pra todos os ouvintes aí, Pitu.
0: Bom dia.
3: Pitu, põe uma piada aí, Pitu.
0: Eu vou
3: uma
0: pôr.
3: Piada boa aí.
0: Eu vou pôr uma piada.
3: Ah, um abraço, Pitu.
0: Um abraço.
3: E tchau, obrigado. Falou, Pitu.
0: Tchau, obrigado.
3: Mundiça.
0: Dona Marina Costureira, a vovó da menina do terço.
4: Bom dia, Pitu.
0: Bom dia.
4: Tudo bem com você? Tô aqui costurando, curtindo o programa, tava assistindo a missa, vi o Pascoal com a esposa dele lá na missa de Mogi.
0: Que bacana.
4: Agora ele tá descendo pra Guarujá.
0: É coisa
4: aí,
0: boa.
4: Manda um abraço lá pra ele que tá te escutando, hein? Um abraço, Pascoal.
0: Um abraço.
4: Um abraço, Fleide.
0: Que bacana.
4: Boa viagem pra vocês aí, viu?
0: Alô, Pascoal! Alô, Pascoal! Um abraço pra você e pra sua esposa.
4: Curta bastante as férias aí.
0: Férias é bom, hein, dona Lourdes? Pitu precisa pegar férias. Aí tá difícil. Quem vai estar ligado aqui comigo? Pitu, kkkk, obrigado, Hamilton. Adorei os elogios. E o chicote vai estralar, Hamilton. Cuidado, hein? A Horatman já tá ali com seu chicotinho na mão, hein? Gente, enquanto isso, vai ligando pra cá. 19-3807-2237. Manda um oi, manda um bom dia, porque eu fui dando porrada pra todo lado.
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0: Sem violência, hein? Sem violência.

0: música boa. Bom dia, Alan e Aladim, pra poder voltar aqui. E também você curtiu outra música linda, maravilhosa. Leandro e Leonardo, fui dando porrada. Tenha paciência, olha que mensagem bonita. Tenha paciência com quem repete histórias, porque um dia o silêncio dela vai doer mais do que qualquer repetição. Então essa pra você que tá aí, tem vovó, vovô, você que tem em casa aí o papai, a mamãe, com aquela idade já avançada, repetindo as palavras, essa mensagem é pra você. Bom dia, bom dia, bom dia. 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
0: 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Esquece que o final do programa a gente sorteia aqui uma marmita do restaurante Pizzaria Jé e Doni, onde você vai comer gostoso, delicioso. Alô, rapaziada aí no restaurante e Pizzaria Jé e Doni, as meninas lá, as costureiras. Que costureira, rapaz? As meninas lá que tá fazendo lá a comida. Que delícia, que faz aquela comida tão gostosa, as cozinheiras. Super beijo pra vocês. E por que não pras costureiras também? Todas as costureiras que tá ouvindo a gente aí. Obrigado, vocês que estão costurando aí, aquele abraço, viu? Ganhando um dinheirinho aí, que bom, que gostoso, né? Bom dia também pra Luísa, a Luzia Ramalho Rosa, ligadinha aqui comigo. Seu Vanderlei, bom dia, seu Vanderlei, ligadinho aqui comigo também. Quem mais aqui? Deixa eu ver aqui. Eu toquei a música do Paulo Afonso, nem sei que música que o Paulo Afonso pediu, preciso ver aqui pra eu tocar pra ele, viu? Então daqui a pouco tem a marmita aqui do restaurante Pizzaria Jé e Doni. Pra você participar é fácil, eu quero participar da marmita do restaurante Pizzaria Jé e Doni. E ela tava sumida, a minha amiga Cidinha de Campinas, a fofoqueira número 1.
2: Oi, Pitu, bom dia. Tudo bem?
0: Eu tô bem, querido.
2: Como é que você tá, o fofoqueirinho?

0: Tudo bem, minha fro?
1: Você anda confundindo muitas coisas aí.
0: Hein? Eu?
1: Fala as coisas, uma coisa que não é. Você é Taiti Cambiruta, menino. Ô, Pitu.
0: Oi. Toca pra mim. O que que você quer, mulher?
1: Dona do meu destino.
0: Que é isso?
1: Por favor.
0: Tá bom.
1: Ofereça a todos os ouvintes, ao Grilo, a Zuleika.
0: O Grilo sumiu, rapaz.
1: Tio, sua Marlene.
0: Ele disse que tá com dor de
1: um
0: barriga.
1: Beijo a todos. Um bom feriado. Aqui é feriado em Campinas.
0: Ah, aí, que bom.
1: O quê? Tá todo mundo na folga. Hoje
0: alô, Campinas! Feriadão em Campinas!
1: Levantei, tomei café e vim deitar aqui pra falar com você.
0: E tem coisa melhor que isso, dona Cidinha?
1: Beijo, querido.
0: Beijo, querida. Ô, Cidinha, até melhor que isso. Não tem, né? Ficar em casa, descansando, curtindo o feriadão. Ô, Cidinha, eu falei com o Grilo de manhã. Falei, Grilo! Ô, Grilo, vai participar do programa lá hoje? Ah, não vou conseguir sair do banheiro. Eu comi umas carne gorda e tô com dor de barriga. Então o Grilo não vai participar hoje porque ele tá com dor de barriga. Haja papel higiênico, né? Antigamente era sabuga, agora é papel higiênico.
1: Ô Marcos Viana, toma cuidado com o Pitu, hein?
0: O quê?
1: Pitu é o maior fofoqueiro que tem da rádio. Ele fala que eu sou fofoqueira.
0: E não?
1: Fofoqueiro é ele, sim. Esse fofoqueiro querido aí.
0: Hoje ele
1: ô
0: tá
1: Marcos
0: aqui.
1: Viana, seja bem-vindo, meu amor.
0: Ai, que beleza.
1: Deus abençoe, tá? Tudo de bom. Eu vou ficar ouvindo você também, viu? Eu ouço o Pitu, por que eu não vou ouvir você? Pitu que é fofoqueiro. Olha, ele tá me chamando de fofoqueiro, isso pega, hein? Beijo, Marcos Viana.
0: Isso pega, foi boa. Cidinha, bom dia. Não esqueça de pedir aí a música pra ele à tarde, tá bom? Pra mim, oferecendo pra mim, Pitu, aquela música, coisa mais linda do mundo. O título é esse.
2: Bom dia, Pitu.
0: Bom dia, mulher.
2: Tudo bem?
0: Tudo bem?
2: Maria.
0: Ô, Maria Emília.
2: Nós estamos viajando, ouvindo seu programa.
0: Ô, oh, mas que coisa boa, que coisa melhor que viajar. Não tem pra ninguém. Leva eu de carona.
2: Toma. E nós quer ouvir amor, do melhor é rico. Porque é amor pra quem a gente ama.
0: Oh, que beleza.
2: Eu agradeço pra você. Peço pro compadre Pascoalão, a Creide.
0: Que
2: a
0: bacana.
2: A dele, pro seu Gelson. O compadre Alessandro Cacumardi.
0: Negão do Ice.
2: E pra mim também.
0: Coisa
2: pra
0: boa.
2: Pra todos nós. Vamos ouvir a música.
0: Tá legal, meu anjo?
2: É muito bonita aí essa música.
0: É bonita mesmo. Vou
2: tchau,
0: tocar,
2: tchau.
0: Eu vou tocar pra vocês. E que papai do céu abençoe vocês na viagem, na ida e na volta, viu? E obrigado pela carona. Tá pensando o quê? Eu não tenho dinheiro pra viajar, mas eles dão carona pra mim e eu tô viajando! Eu tô de carona lá no carro da família, viajando. É coisa boa. Dá um tigur, né? Na praia. Coisa boa.
3: Linguarudo. Ô, Pitu, cadê a piada, Pitu?
0: Que você quer?
3: Hoje é feriado, em Amparo também, Pitu.
0: Como assim?
3: Alô, cabeção, tô esperando a piada, imundista.
0: Feriado em Amparo, você é louco, não é feriado aqui não.
4: Aí, Pitu, tá vendo o casalzinho aí? A Maria Emília ligou aí, tá vendo?
0: Oh,
4: Tão viajando.
0: Boa
4: viagem a vocês, viu?
0: Tá me dando carona.
4: Amigos.
0: Super beijo, família. Vou tocar a música da Cidinha, na sequência eu toco a música do casal que tá viajando. A Maria Emília e o seu Pascoal.
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0: Cidinha, essa vai pra você, meu bem. Um beijo no seu coração, querida.

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1: 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Hora certa.
2: 11 horas e 2 minutos.

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0: abraço aqui. O Vanderlei pediu a música do Gino e Gino. Seu Vanderlei, calma que eu vou tocar, viu? Também ligado comigo aqui o nosso amigo João Batista. Alô, João Batista, ali do Jardim Brasil. E a prima dele, Adriana, também tá lá, sobrinha, né? Adriana, ligadinha aqui comigo. João Batista mandando um abraço pro meu amigo, o Pedro da Sorveteria Gelo Doce. Ô, Pedrão, da Sorveteria Gelo e Doce. 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Obrigado pelo carinho, obrigado pela audiência, viu? Deixa eu ver quem tá ligado aqui comigo, mandando oi, mandando bom dia. É o nosso ouvinte, Roberto. Alô, Roberto Carlos. Olha o nome dele, Roberto Carlos. Bom dia. Deixa eu ver, Pitu, que horas a Sorveteria do Gelo Doce manda aí, abre, é isso? Que abre? Eu acho que abre meio-dia, viu? Se eu não me engano, 11 horas, meio-dia que abre, tá? Eu acho que é às 11 horas. 11 horas até 9 horas da noite fica aberto, viu, Lourdes? Deixa eu repetir a hora que a Sorvete Gelo Doce manda aí pra mim. Eu acho que é das... Eu vou ver com o Pedrão aqui, mas que é das 11 até as 8 horas da noite, tá bom, meu anjo? Obrigado pelo carinho, dona Lourdes do Camão do Caiá. Quem mais ligado aqui comigo também? Ah, o Marcelo do Silmara quer ouvir uma piada. Depois eu vou tocar a música do Paulo Afonso, de Cormópolis, ele mora, né? Cosmópolis. Paulo Afonso, vou tocar a música do Jean Giovanni pro senhor, tá bom? E também vou atender o pedido do meu amigo, seu José Carlos, o rei dos trenzinhos, ali da cidade de Jaguariúna. Só musicão gostoso, mas antes a piada do Marcelo do Silmara. Ô Marcelo, olha esses irmãos aqui, ó. Bonzinho, olha que bonzinho, ó.
1: E meu irmão, aqui ele não tem coração. Imagina vocês com uma vez, ele fez a vaca braba correr atrás do meu pai.
0: Que isso?
1: Meu pai velho daquele jeito, com 80 anos, correr de uma vaca braba. O velho correu enquanto as pernas aguentou. Quando não aguentou mais, ele entrou numa moita de espinho de ranha-gato. A vaca foi embora e pro velho sair da moita.
0: E o que que vocês fizeram pro seu pai sair da moita? Fala pra nós aí, conta.
1: Aquele espinho arcado, quanto mais ele tentava sair, mais o espinho fincava nele. Eu tenho coração, eu não ia deixar meu próprio pai lá numa moita de espinho.
0: Ah, não, você deve ter uma ideia maravilhosa, né? Pra tirar o papai do espinho, o que você fez?
1: E não deixei mesmo, toquei fogo na moita e ele saiu.
0: Ô, maldito filho! Eu achei que ele ia cortar o espinho, né? Tirar aqui, tirar o pai com segurança, não. Ele tacou fogo na moita, o véio sumiu de lá. Ô, fim maldito, vambora tocar a música.
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0: Quem lembra dessa? Jean Giovanni, sua vez.

0: parafuso. Também você curtiu a Jean Giovanni Sua Vez. 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Alô, Ricardo. Alô, doutora Karina. Um grande abraço para vocês aí, viu? Obrigado pelo carinho. Obrigado pela audiência. Quero mandar um abraço pro Donizete e também pra esposa dele, a Jéssica, da Jéssica e o Donizete lá curtindo o programa. Também pro papai do Donizete, que é o seu Dito, tá ouvindo a gente lá no Ribeirão dos Lima. Ô Lourdes, não tem aquela música do Tonico Tinoco, mas vou tocar uma bem bonita que a senhora vai gostar aqui, tá bom? Aumenta aí. Eita, olha quem tá aqui, rapaz. Meu amigo, o que faz carreto, o meu amigo Frosino.
1: Fala aí,
0: ô Frosino. O Vieirinha falou que você tá fazendo carreto.
1: Fala aí, ô, seu linguarudo do Pitu, tô mudança.
0: Peraí, o que que você falou?
1: Fala aí, ô, seu linguarudo do Pitu, tô mudança, vou levar você também, aí o Henrique aí, ó, mandou você num cavalo, tudo de rosinha, bota rosa.
0: Não, vai me dizer que já fizeram outra foto comigo.
1: Falo esquisito aí, velho, sei não, hein, tá ruim o negócio, velho, viu? Fala pro Vieira que eu tô guardando tudo quanto é tranqueira agora no caminhonete.
0: Não vai jogar não, ele.
1: Tem chácara pra limpar também, pra levar tranqueira. Ainda leva também, não faz limpeza também. Pode chamar. Beleza?
0: É.
1: Acho que o Henrique tá, não quer deixar o queijo pra você não lá.
0: Comeu tudo?
1: Falou que não ia deixar nada pra você não.
0: Ah, não.
1: Beleza? Toca a música aí do Tião Carreiro pra nós. E fala pro Henrique, larga a mão de falar, bobinha lá, ele tá falando muita mentira. Rapaz, ele quer dar um jeito naquele cachorro raiado lá de Presentatu lá, que vai derrubar o portão dele lá, hein?
0: Grande Afrozino, gente boa. Bom dia, meu amigão. Bom dia, Pitu. É o Wilson de Arcadas. Toca o modão aí pra nós. A Thaíde Alexandre, Estrada do Amor, oferece pra minha esposa Silvana. Bom dia, Silvana. Bom dia, Wilson. O casal, gente boa demais ali de Três Pontes. Obrigado pelo carinho, obrigado pelo dia. O Wilson que ganhou um presentão aqui, né? Da difusora. Um kit churrasco. É, Wilson! Ele tá aqui do lado de dois caboclos feios. O Vini Martins parece que levou um susto de assombração. E o Bidé, caboclo horroroso. Olha ali, ó. Cabelo branco, esquisito pra caramba. Gordo. Tá parecendo um porco de gordo, o Bidé. Tá aqui, ó. Ó. E vai sobrar pro Wilson também. Ô, Wilson, você tem que abrir o zóio na hora de tirar foto aí. Tá com o zóio fechado, que nem japonês, rapaz. Não, caiu na minha mão, eu falo mesmo. Depois me chamo de fofoqueira. Bom dia, Wilson. Obrigado pelo carinho, obrigado pela audiência. Essa moda é boa, hein?

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quanta música boa, hein? Inesita Barroso, Chico Mineiro. Também você curtiu aí outra música bonita, Tonico Tinoco, Destinos Iguais, e Pena Branca e Chavantinho, Triste e Berrante, hein? Gente, você morre, o dinheiro fica. E ainda hoje é dia 12 de agosto, o dinheiro já morreu. E eu fiquei, olha que beleza, olha que mensagem boa pra gente curtir, pra ouvir hoje, ó. Você morre, o dinheiro fica. E ainda é dia 12 de agosto, o dinheiro já morreu e eu fiquei. Olha que coisa boa, é bem por aí mesmo, viu? É bem por aí. Olha, eu vou ali e já volto já, viu? Já volto já com música, e a gente bater papo e falar aqui dos nossos parceiros patrocinadores. Bom dia, bom dia! Vamos, vamos, vamos, vamos, vamos!

0: 11:30.
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0: Ele tá aí, foi pro nosso amigo Vanderlei, aí o Gil e Gelo cantando pra nós aí o Gavião, e também você curtiu outra música bonita, a Thaíde Alexandre, ô Estrada do Amor. 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
1: Bom dia, Pitu. É Paty Mirineu do Jardim América.
0: Dona Inês, já avisa seu marido aí? Avisa ele pra ele depois não chorar, que nós vamos ganhar deles na Copa do Brasil, hein? Vamos descer o couro neles.
1: Tá tudo bem.
0: Tudo
1: coloca
0: bem.
1: Coloca meu nome no sorteio e toca uma música bem bonita pra mim.
0: Vou tocar.
1: Pode ser qualquer uma de forró. Tá bom? Obrigada.
0: Tá legal.
1: Tô limpando a geladeira agora, Pitu. Meu marido voltou a trabalhar hoje, 5 horas da manhã. Tava de férias, palmeirense.
0: A minha geladeira não precisa limpar, viu? A minha geladeira parece loteamento novo. Só tem água e mais nada. Só água na minha geladeira. Então, não precisa nem limpar. É, deixa eu ver quem tá ligado aqui comigo também. Deixa eu ver.
2: Ô, oh, bom dia, bom dia. Todos da Rádio Nova Difusora de Amaro e
0: bom
2: a todos
0: dia.
2: Os ouvintes. Que é o Laírton de Bragança Paulista.
0: Ô, Laírton de Bragança Paulista!
2: Se puder, manda uma moto sertaneja pro Nego do Rancho do Nego, pro Mandinho, pro Carcassinha.
0: Cada um, hein?
2: E pra todos os ouvintes da Rádio Nova Difusora. Ô, Laírton, que caminhoneiro tá indo pro trevo do Amaro, lá desce sentido Morungaba.
0: É.
2: Ando 2 km pra lá direita lá e... uma hora e meia, né? Tá por perto de Amparo.
0: Aí sim, hein?
2: Bom dia a um e a todos da Rádio Nova Difusora e pra todos os ouvintes. De tarde, nós vamos no Rancho do Negro, né? Fala pro Kelvin mandar um modão pra nós lá, o Guilo, o Kelvin, o Pitu.
0: Pitu.
2: Todo o apresentador do grupo, tudo de bom.
0: Tudo de bom, o Laírton, ele que frequenta lá o Rancho do Nego em Bragança Paulista. Um abraço, rapaziada. Obrigado pela carona aí, hein?
3: Ô, Pitu.
0: Oi, minha fro.
3: Dá tempo de você tocar mais uma música pra mim?
0: Pra você dá.
3: Então, se der, você toca a Porteira Velha com o Toninho de novo. Por favor.
0: Tá bom, minha fro.
3: Beijo.
0: Alô, Marcos Fernandes, a esposa Andréia, ligadinha aqui comigo também. Obrigado pelo carinho, obrigado pelo dia. Meu amigo Negão do Ice tá por aqui. Bom dia, Negão do Ice.
4: Bom dia, Pitu. Bom dia a todos os ouvintes da Rádio Visora.
0: Ô, Negão do Ice. Ô, Negão do Ice. A sua comadre
4: tá... aqui pra dizer que é uma...
0: sua comadre tá viajando, tá lá gastando dinheiro.
4: Boa quarta-feira, na graça do bom Deus, Pitu. Sem ele nós não somos ninguém.
0: Com certeza.
4: Deixando um abraço aí pro compadre, pra comadre que tá viajando.
0: É.
4: Diego e Pedreiro, que tá de férias, pro Beto, pro Carlos lá em Lampa, pro meu irmão no Barão, pro outro lá em Mato Grosso. E pra dona Inês, que tá aqui em casa, minha mãe.
0: Ô, dona Inês!
4: Aqui na rádio, né? Pra família Bordion, pros irmão Carvalho, pro Zé Cabeleireiro.
0: Alô, Zé Cabeleireiro!
4: O cabelo e deu um talento.
0: É.
4: Beleza, Pitu? Um abraço pro Dorigan, pro Eliseu, pro Edilson Ferramenteiro. E só alegria.
0: Só alegria!
4: Pro vocês da rádio aí também, Pitu. E pro Donizete da Bela Casa lá também.
0: Ah, Donizete!
4: Um abraço, Dorigão. Fui!
0: Um abraço!
4: Ô, Pitu, depois você toca aquela música lá oferecendo pra todos os ouvintes.
0: Não era,
4: cara.
0: Eu!
4: Para o mundo que eu quero descer.
0: Que é isso?
4: Beleza? Oferecendo pra todos os ouvintes aí. Pra tudo que tá na escuta aí da Rádio Divisora 88.1.
0: Para o mundo.
4: Valeu,
0: que eu
4: Pitu.
0: Valeu, Leão Dóis. Tá mandando abraço pra todo o pessoal ali do Restaurante Pizzaria Gé e Doni. 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Bora tocar música, Dona Inês, que é um forró. Vamos de forró? Oh, forró e bailão!
5: Hora do Pitu.

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0: Deus abençoe você e toda a sua família. Que alegria estar aqui com você, começando mais um programa Eu Seguirei. Eu tenho certeza de que Deus vai falar muito ao seu coração através deste programa. Olha, se você pode, eu já quero convidar você a pegar a sua Bíblia, porque hoje nós vamos meditar a palavra de Deus. A palavra de Deus é o nosso alimento, a palavra de Deus que é o nosso sustento. Eu tenho certeza que essa palavra vai mover seu coração. Olha, aqui você vai ouvir a palavra de Deus, aqui você vai poder cantar. São minutos que ficaremos juntos, onde você vai fazer uma experiência com Deus. Lembrando que tudo que você ouvir aqui, depois fica registrado no meu canal do YouTube, Frei Gilson / Som do Monte, no meu Instagram, no meu Facebook, todos com o mesmo nome, Frei Gilson / Som do Monte. Para que você possa também compartilhar essa palavra com os seus amigos, tá bom? Então, vamos escutar a palavra de Deus.
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1: Mateus capítulo 18, versículo 15 diz assim: se teu irmão pecar contra ti, vai corrigi-lo. Interessante, Jesus pede para a gente corrigir o irmão. Mas como eu vou corrigir alguém se eu também tenho pecado? Se teu irmão pecar, veja, não é pecar, se teu irmão pecar contra ti, vai corrigi-lo. Jesus não está pedindo para a gente passar a mão na cabeça dele. Jesus não está pedindo para a gente virar as costas. Jesus não está pedindo para a gente fazer silêncio. Jesus está pedindo para a gente ir corrigi-lo. Mas em particular, a sós contigo. Por que que Jesus pede para corrigir os irmãos? Se Jesus está pedindo, é porque algo importante pode vir depois dessa correção. Fique conosco até o final desse vídeo. Deus tem muito a falar comigo e com você. Em nome do Pai, do Filho e do Espírito Santo. Amém. Antes eu quero dizer que está perto demais, dia 15 de agosto agora, nós vamos começar um grande período de oração e você é o nosso convidado especial para rezar conosco. Nas minhas redes sociais, ao vivo, nós vamos rezar o Santo Rosário às 4 horas da manhã. Só que a diferença é que agora nós vamos rezar durante 40 dias. 40 dias dedicados a São Miguel Arcanjo. Diante do Santíssimo, nós vamos rezar o Rosário. Milhares de pessoas já se comprometeram. Eu quero convidar você que ainda não se comprometeu, ainda não sabia, talvez muita gente aqui me escutando nem sabia, venha rezar conosco de 15 de agosto a 29 de setembro, 40 dias de oração. Eu espero por você, tá? É só no dia 15, 4 da manhã, liga as redes sociais e você já faz parte desta grande família de oração. Você não vai rezar sozinho, você não vai rezar sozinho, porque milhares de pessoas já se decidiram e você vai se unir a este grupo de pessoas. Talvez aquele milagre que você tanto deseja, ele precisa ser preparado por um grande período de sacrifício e oração. Eu tenho certeza, vejo milagres acontecendo na vida das pessoas que realizam estes 40 dias. Venha rezar conosco. Mateus 18, de 15 a 20. Naquele tempo disse Jesus a seus discípulos: se teu irmão pecar contra ti, vai corrigi-lo, mas em particular a sós contigo. Se ele te ouvir, tu ganhaste teu irmão. Se ele não te ouvir, toma contigo mais uma ou duas pessoas para que toda a questão seja decidida sob a palavra de duas ou três testemunhas. Se ele não vos der ouvido, dizei-o à igreja. Se nem mesmo a igreja lhe ouvir, seja tratado como se fosse um pagão ou um pecador público. Em verdade vos digo, tudo que ligares na terra será ligado no céu e tudo que desligares na terra será desligado no céu. De novo eu vos digo, se dois de vós estiverem de acordo na terra sobre qualquer coisa que quiserem pedir, isto vos será concedido por meu Pai que está nos céus. Pois onde dois ou três estiverem reunidos em meu nome, eu estou ali no meio deles. Palavra da salvação. São João Crisóstomo, sobre essa palavra, diz assim, preste atenção, muito profundo. Ele não diz, acusa-o, ou pune-o, ou leva a juízo, porque a nossa vontade é quando alguém erra, a gente quer acusar essa pessoa. A gente quer punir esta pessoa. A gente quer levar essa pessoa a juízo. Jesus não pede nada disso. Jesus pede para que a gente corrija. Então, corrigir não é acusar, corrigir não é punir, corrigir não é levar a juízo, é correção. Pois ele está possuído, por assim dizer, de certa letargia, é como um bêbado em sua ira e vergonha. Aquele que está são deve ir ao encontro daquele que está doente. Então, aquele que precisa ser corrigido é aquele que está doente. Aquele que está são precisa corrigi-lo. Deves conduzir teu julgamento dele em privado. Torna a cura fácil de aceitar, pois as palavras corrige-o não significam outra coisa senão ajudá-lo a ver sua falta. Contá-lhe o que sofreste dele. Conta para ele a falta dele. conta para ele o que ele fez você sofrer. O que acontece então se ele não escutar e se irritar teimosamente? Chama ao teu lado outra pessoa, ou até duas, para que dois testemunhos corroborem tudo o que for dito. Pois quanto mais descarado e audacioso ele for, tanto mais deve ser empenhado em curá-lo, não em satisfazer tua raiva ou os teus sentimentos feridos. Pois quando um médico vê a doença resistir, não se afasta nem leva para o lado pessoal, mas se empenha ainda mais. Isso é o que Cristo ordena que façamos. Parecias muito fraco por estares sozinhos? Torna-te mais forte com a ajuda de outros. Dois são suficientes para responder, para repreender o ofensor. Vês como ele busca o interesse não apenas do ofendido, mas também do que causou a ofensa. Pois a pessoa ferida pode ser mais dominada pela paixão. Ele torna-se o doente e frágil e enfermo. Esse esforço pode ocorrer muitas vezes enquanto ele tenta guiar o outro primeiro sozinho, depois com outros. Se ele persistir, então faz o esforço com toda a congregação. Diz-o, ele diz à igreja, se ele buscasse o interesse do ofendido sozinho, não lhe teria dito para aproximar-se daquele que está doente 77 vezes. Não terias tentado tantas vezes, nem trazido tantos tratamentos para a enfermidade. Talvez tivesse deixado em paz se ele persistisse incorreto desde o primeiro encontro. Mas, em vez disso, ele nos mostra como buscar a cura dele uma, duas e muitas vezes, primeiro sozinho, depois com dois, depois com muitos outros. Texto profundo. Se você precisar, escuta de novo esse vídeo, porque aqui temos conselhos preciosos para a sua vida, de que nós precisamos corrigir o irmão com amor. Que eu saiba corrigir o irmão por amor. Que eu saiba corrigir o irmão por amor. Pai, Filho, Espírito Santo. Amém.
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1: Resposta a essa palavra, eu quero convidar você agora a cantar comigo.
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1: O programa de hoje está bom demais e eu quero lembrar você, se você quiser ouvir mais pregações, mais meditação da palavra, basta você me acompanhar no meu canal do YouTube, Frei Gilson barra Som do Monte, no meu Instagram, no meu Facebook, no meu TikTok, e lá você vai encontrar muito mais palavra de Deus para você.
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1: Nós vamos terminar este programa rezando. Eu quero clamar agora por você, quero clamar pela sua família. Senhor Deus, libera agora o teu Espírito Santo sobre cada pessoa que acompanha este programa. Vem, Espírito Santo, enche todos os que estão acompanhando este programa agora. Libera, Senhor, para esta pessoa o que ela mais precisa, para o corpo e para a alma. Libera, Senhor, curas e libertações em nome de Jesus para esta pessoa que assiste, que acompanha, que escuta e para toda a sua família. Eu clamo a tua poderosa bênção. Visita agora com bênção de proteção. A bênção que só o Senhor pode dar. Abençoe-vos o Deus Todo-Poderoso, Pai e Filho e Espírito Santo. Amém.
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7: Boa tarde. Tá começando mais um programa Vini Martins pelas ondas da 88.1. É a Nova Difusora, e pra você que esteve agora com Eu Seguirei com o Frei Gilson, a partir de agora até as 3 horas da tarde, muita música boa e moda gostosa, hein?
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7: 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Seja muito bem-vindo, muito bem-vinda.
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0: Bem-vindo à nova difusora, Rádio do Coração. Começando agora, meio-dia 21 até as 3 horas da tarde, o bom da moda sertaneja tá chegando, hein? Vamos esticar então, e pra você que está em casa, no carro, no trabalho, na chácara, sítio, fazenda, aonde quer que você esteja, está acompanhando a nova difusora pelo carro, pelo caminhão, na sua casa, no seu trabalho, na sua chácara, aonde quer que você esteja, tá bom? Nosso WhatsApp é o 3807-2237-19-3807-2237. Já aproveita e manda mensagem, pede música, manda abraço. Sinta-se à vontade. Não é só o telefone não, quer dizer, não é só o WhatsApp não. Também é o telefone fixo. É o nosso famoso Tefelone. É o Tefelone fixo, por fax também, o que você quiser, o que você preferir.
1: Tá doido, senhor.
0: Porque aqui você não pede, aqui você manda, tá bom? Seja muito bem-vindo, muito bem-vindo. E a primeira de hoje é o João Paulo e Daniel chegando com tudo, hein? Cuida de mim.
2: Aê, beleza.

É o Zezé e o Luciano. Vai embora. 1993. E ouvimos também o João Paulo e Daniel. Cuida de mim. Chegando agora o Chitãozinho Chororó. A mais bonita das noites, meio-dia e meia. Seja muito bem-vindo, muito bem-vinda.

0: É o Lourenço Lourival, o telefone chora. E ouvimos também o Chitãozinho Chororó, a mais bonita das noites. Meio-dia 37, a nova difusora, a Rádio do Coração, para você que está em casa, no carro, ou no trabalho, na chácara, sítio, fazenda, aonde quer que você esteja, está acompanhando a nova difusora pelo aplicativo, pelo site. O bom do site é que é o quê, né? Além de você ficar informado, né, de tudo que acontece em nossa região, no Brasil e no mundo, você também já sai ouvindo a nova difusora. Então, já aproveita bastante, muito ainda, não é mesmo? Coisa boa demais, é a tecnologia, é tecnologia, rapaz, tecnologia. Meu Deus do céu, meio-dia 38, moda boa não pare. Hoje é quarta-feira, meiuca da semana, logo logo a semana acaba, graças ao bom Deus, hein? Alô, Marcelão, falar comigo.
1: Tá bom.
0: Oh, chegou daquele jeito. Volta. Rebobina a fita aqui, Vini. Cadê? Eu volto a fita aqui, ó. Oh, chegou na empolgação, hein?
1: Tá bom. O Pitu falou mal do seu hoje, hein?
0: O Pitu falou mal de mim?
1: Deixa o Pitu falar mal do seu, não.
0: Deixa ele. Aquele velho careca sem vergonha. Opa.
1: Tchau, obrigado.
0: Ô, potência.
1: Vamos lá, Vini.
0: Bora.
1: Bela programação pra você aí, companheiro.
0: Ô, Marcelão, aquele abraço e muito obrigado pelo carinho, pela audiência também. A sintonia deixa comigo que o Pitu vai ver amanhã. Amanhã ele vai ver. Ó, aqui, ó. A hora que ele entrar no estúdio, já vou tacar o microfone na testa dele. É. Vai ver só. Meu Deus do céu. Vá. Ô, Pitu, fica esperto, hein, Pitu. Ô, Marcelão, obrigado por falar, viu? Aquele abraço. E pra você que está me ouvindo agora, escutou o Pitu falando mal também? Pode falar, hein?
1: Ixi!
0: Coloca a boca no trombone.
2: Essa não tava no programa.
0: Não tava, agora vai tá. Alô, Toninha!
3: Boa tarde, Zine.
0: Boa tarde.
3: Tudo bem, meu
0: tudo
3: querido?
0: Tudo ótimo.
3: Comigo tá tudo
0: bem. Ah, que bom.
3: Graças a Deus. Ô, Zine.
0: Oi.
3: Vou perguntar se você tiver a música do Léo Canhoto, Robertinho, Carne de Pescoço.
0: Carne de Pescoço.
3: Se você tiver, você toca pra mim ouvir. Mas se você não tiver, você toca... Não quero piedade, se você não achar essa.
0: Não
3: tá?
0: Quero piedade?
3: Mas meu abraço, querido, ofereço pra tua família.
0: Obrigado.
3: Pra você, pra todos que estão tá ouvindo a nova difusora.
0: Certo.
3: Ofereço pra Cidinha de Campinas.
0: A Cidinha de Campinas.
3: Pra dona Sebastiana.
0: A Sebastiana.
3: O Grilo, faz um leite.
0: O Grilo, Azuleica.
3: Querido, fica com Deus. Uma ótima tarde aí de. E um bom programa.
0: Muito obrigado, Toninho. Um grande beijo no seu coração, tá bom? Agradeço muito o seu carinho, a sua audiência, a participação, tá bom? E também a sua sintonia. Boa tarde pra você, beijo no coração. Boa tarde, Vinícius. Ah, Maria Luísa Gomes do Jardim Brasil. Ela pediu cadeira, amiga. Um abraço. Maria, um beijo pra você, tá bom? Também agradeço o carinho, a audiência, a participação e a sua sintonia, tá bom? Uma boa tarde pra você. Meio-dia 40, moda boa e música boa não para. 3807-2237. Tá chegando agora o Tião Carreiro e o Pardinho. São os reis do pagode, né? Chegando agora a majestade e o pagode. É a moda boa, hein? Meio de 40, pra cima deles.
4: Que chique!

0: É a nova difusora, Rádio do Coração com Leandro Leonardo, Pensa em Mim. Nova difusora, Rádio do Coração com muita música boa e moda gostosa. E claro, você ligado, ligada em nossa sintonia, em nossa programação. Pra você que está me acompanhando agora pelo rádio do carro, rádio do caminhão, a cadeira baixou aqui. Meu Deus do céu, o que aconteceu agora? Pera, deixa eu levantar, calma. Aí, fiado das unhas, agora foi. Agora foi. Tava parecendo que eu tava andando no Del Rey com o banco lá embaixo, pelo amor de Deus. Dá risada, vai, dá risada, sem vergonha. Quem está com a gente no nosso WhatsApp? Alô, fala comigo.
1: Boa tarde, Vini.
0: Boa tarde.
1: Tudo bem, meu amor?
0: Tudo ótimo.
1: Na, o Pitô é fofoqueiro. Liga
0: fofoqueiro.
1: Pra ele,
0: não, linguarudo. Ele é mesmo.
1: Falou, Vini, que eu sou a mais fofoqueira de Campinas.
0: Ô, louco.
1: Mas olha, fofoqueiro igual ele, eu não sou, não.
0: Ah, é o Pitô é fogo, viu?
1: Não liga pra ele, não.
0: Ah, não pode ligar, não.
1: Pitu plantar batata.
0: Plantar batata, repolho, cebola,
1: eu
0: tomate.
1: Quero que você toca pra mim, se você puder.
0: Sim.
1: O feijão e a flor.
0: Feijão e a flor.
1: Você toca pra mim?
0: Claro, com o César e Paulinho.
1: Que é o César e Paulinho, não é?
0: Isso. Feijão, a flor, a batata, o tomate. Viu?
1: Ofereço pra Toninha. Ô, Toninha, beijo, meu amor.
0: Alô, Toninha.
1: Faz sempre que você não oferece música pra mim também. Eu ofereço pro Grilo, pra Zuleika.
0: Olha o Carreiro no fundo.
1: Pro Adilson, pra esposa dele.
0: Certo.
1: E pra todos que gostam da rádio. Porque
0: sim.
1: Essa difusora, vou te contar pra você, não tem pra ninguém.
0: Não
1: né?
0: tem, né?
1: Essa
0: não
1: é a
0: tem.
1: Melhor do Brasil. Maravilhosa.
0: Coisa boa.
1: Que Deus abençoe você.
0: Amém, todos, a nós todos. Todos. Amém,
1: agora
0: amém.
1: Parece que vem mais um locutor às 3 horas da tarde.
0: Isso,
1: né?
0: Vem mais um feio aqui, o Marcos Viana.
1: Aquele lindo, maravilhoso lá que vem.
0: Deus me livre.
1: Qual é o nome dele? Esqueci agora.
0: O Marcão? Quem
1: esquece as coisas.
0: É o Marcos Viana. O mais bonito aqui sou eu.
1: Ai, Senhor.
0: Acontece, que isso é normal.
1: É o Marcos Viana.
0: Isso.
1: Já lembrei. O Marcos Viana é um amor de pessoa também. Agora vai fazer
0: feio também, pelo amor de Deus.
1: Tá rápido, né? Ô, belezinha. Agora tá completo, né?
0: Tá completo,
1: Pitu,
0: isso.
1: Pitu, você, o Marcos Viana, o Kelvin também é um doce de pessoa. Tá maravilhoso. Então tá bom, beijo, fica com Deus. Deus
0: beijo.
1: Abençoe, viu? Tchau.
0: Tá bom, Cidinho, um beijo pra você, tá bom? Muito obrigado pelo seu carinho, sua audiência.

0: também a sintonia, ela já falou mal do Pitu, já mandou abraço pra todo mundo, falou que o Marcos Viana é bonito, ai meu Deus do céu. O Marcão é feio pra arrebentar, pelo amor de Deus.
1: Vixe.
0: Ave Maria, você cruza com ele aqui no corredor daqui da rádio, você pula de susto. Jesus amado, Marcão, brincadeira, viu? É, tarde, Vini, você tá bom ou não? Tudo ótimo, graças a Deus. O Vini, começa com uma rasgada do Zezé. Pra estourar os alto-falantes. Ô, Lu, deixa comigo que eu vou deixar o Zezé tocar, hein, ó.
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0: Agora não, Paulo Brasil, agora não. Sossega aí. Fala, Vini, bom ou não? Bora trabalhar que tá na hora pra pagar os boletos. É isso aí, Alemão. Aquele abraço pra você. Que nem o Alemão fala. Vini, chega fim de semana, a gente gasta. É moio de maceta o dinheiro. Chega a semana, tem que trabalhar que nem louco pra fazer dinheiro. Chega o fim de semana, vai tudo embora. Tarde, meu jovem, a música aqui pra nós, Adriano. Ah, o Adriano Poli, alô, Adriano. Ele falou assim, ó, Vini, 10 anos pro churrasco. Ah, já tá bom, é um começo, vambora. Fazer uma vaquinha, né, faz um churras. Bom demais, hein, só não chama o Bidé, não chama o Pitu, não chama o Kelvin e não chama o Marcos, tá? Chama só eu, vambora. É, boa tarde, Vini, aqui é o Vista de Arcadas. Toca o modão pra nós, hein, com o Tião Carreiro e Pardinho, Ana Rosa. É, ofereço para minha esposa Silvana e para os seus ouvintes também, obrigado. Alô, Wilson, aquele abraço pra você, tá bom, meu querido? Abração pra você, um abraço a todos de Arcadas e também para sua esposa, a Silvana. Ah, ele mandou a foto nossa aqui na rádio. Ele mandou a foto nossa. Só o Bidex estragou a foto, né? Feio pra arrebentar. Eu bonito. Ó, o Wilson também, ó, chicoso. Rapaz, ficou bom a foto, hein? Ó, a foto ficou boa. Ô, Wilson, aquele abraço pra você, tá bom? Obrigado pelo carinho, pela audiência. É, a Maria Luísa falou assim, Vi, toca minha música, o Pitu não tocou minha música. O Pitu não tocou? Calma que amanhã eu vou resolver. Amanhã eu resolvo com ele. Aí, ó. Não tá tocando música, tá falando mal de mim pros outros. Ah, não vai dar certo isso. Ah.
3: Ai, santa pelanca.
0: Não vai dar certo, vou falar a verdade, hein?
4: O quê? Potência!
0: Ah, meu Deus do céu, mandando um abraço também, que não pode faltar esse abraço. É pro nosso amigo Leandro, que está na Fazenda Nova Sintra. Alô, Leandro, você tá bonzinho ou não? Um abraço pra você, muito obrigado pelo seu carinho, audiência, também a sintonia. E um abraço também pra mamãe, a Maria Pós-Colom. É... Ah, o Paulo Brasil apareceu e falou assim, o vô tá aqui, manda uma música pra ele. O vô, tá bonzinho, vô? Um beijo pra você, tá bom? O vô Roberto, vou mandar sim, pode deixar, o vô. Manda um beijão pra você, um beijão pra vó Aracy também. Um beijo pra vó Vilma, pro vô Carlinho, pro meu pai, tá na sintonia, o Paulo Brasil. O tio Gu também, o Polaco. É, tá todo mundo ligado com a gente. O cachorro, o papagaio, o periquito, até a minha cachorra escuta a nova difusora.
1: Vixe.
0: Até a Zara escuta a rádio.
1: Vixe.
0: Tô falando, deixo o rádio no meu quarto ligado, ela fica escutando, não tem nada pra fazer mesmo, né?
4: Aê,
0: é bonito.
4: Bonito.
0: Ela sabe até a música do Zezé de Camargo de Cor já.
5: Ui, essa não tava no programa.
0: É, ela já canta é o amor. O Ivano, mas canta é o amor.
5: Ui, essa não tava no programa.
0: Olha, não pode esquecer de mandar um abraço também. Senão, senão o pau de macarrão vai achar em casa. Ai, meu Deus, dá até medo. Dá até medo. Cadê o papel aqui que eu perdi o pepper? Meu Deus, tá aqui, ó. Tá aqui em cima, aqui, ó. Mandando abraço pra Adriana e também a Vanessa. Já aproveitando o embalo, dando um abração também pra a sogrinha, dona Melina. Um beijo pra vocês aí, tá bom? Um beijão pra Adriana, pra Vanessa. Sogra, um beijo pra você, sogrinha linda. É, tá pedindo evidências do Chitãozinho Chororó. Chegando agora então, hein? 3807-2237. Ô, me desce.

É o Zezé e o Luciano como anjo. Ô, vô, tá ouvindo aí, vô? Aumenta o volume do rádio agora pro senhor escutar essa música aqui, ó. E essa aqui é boa, hein? É o Tião Carreiro e o Pardinho, o Menino da Porteira. 1:18.

É a nova difusora, Rádio do Coração com Tião Carreiro e Pardinho. O menino da porteira, alô, vô, escutou bem aí? Abraço pra você, tá bom, vô? Um beijo, te amo. Tá chegando agora o César e Paulinho, o feijão e a flor. A flor, o feijão, com arroz e feijão, com bife, com mandioca, com batata, com o que for. A moda é boa, hein? 1h22.

0: tarde, Vini. Tudo bem, garoto? Vini, aqui é o Paraná Carreteiro. Tive o prazer de conhecer vocês no sábado aí. Você, o Kelvin, seu pai, são tudo gente boa. Kelvin, falar pra você que estamos ligados direto, dia e noite aqui na Difusora e curto muito seu programa. Aproveitando, quero que você toque uma moda aí. As três namoradas. Oferecer pra todos ouvintes seu, pra você, pra todos da rádio aí e pra todos os estradeiros aí. Beleza, amigão? Abraço, fique com Deus aí.
1: Alô, Paraná, aquele abraço pra você, meu querido. Prazer é todo meu, rapaz. As

0: Olha a hora, 1:30.
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0: Rádio do Coração, 1h32, boa tarde. Desliguei o microfone.
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0: Ô, cabeçudo, chegando agora o milionário José Rico, saudade de minha terra, essa aqui tem que mandar lá pra vó Clélia, um beijo pra você. Cadê o beijão, Vini? 1h33.

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o Mato Grosso Matias, Mistério, Barreirito, Cadeira Amiga e o Jadson Jadson, Ressentimento. 1h48, chegando agora o Gine Gena, saudade tá pegando. 3807-2237 é o nosso WhatsApp. Seja muito bem-vindo, muito bem-vinda.

0: o Christian Ralph, saudade, Breno Reis e Marco Viola, caçador, e o Gene Gena, saudade tá pegando. Na sequência, o nosso intervalo, não saia daí.
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0: Olha a hora em 12 em ponto.
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1: Alô, Terezinha, aquele beijo pra você. Muito obrigado pelo seu carinho, audiência, também sua participação. Chegando sua moda, hein? Aceita que dói menos.

Mensagem do além com o milionário José Rico. Alô Wilson, chegando sua música agora, hein? É o Tião Carreiro Pardinho com Ana Rosa. O Mi 8.

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Edson Hudson, vá pro inferno com seu amor e galopeira. Alô, Vamir, aquele abraço pra você. Mandando um abraço também pra Claudete no Ribeirão, nos acompanhando. Chegando a sua música em fase de

É o Leandro Leonardo, é por você que canto. Alô, Manuel, aquele abraço pra você, ele que está na Bahia, na sintonia. Muito obrigado pelo seu carinho, audiência e também a sintonia. Ô Lu, aquele abraço pra você, hein. Na sequência, o nosso intervalo.

0: olha a hora, em 12h32.
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0: Goiânia e Paranaense, voltei porque te amo, é a nova difusora, a Rádio do Coração. Moda boa e música boa não para, pra você que está em casa, no carro, no trabalho, chácara, sítio, fazenda, aonde quer que você esteja, está acompanhando a nova difusora? Bom demais, hein? Estou ficando por aqui, grande beijo no coração, grande abraço, até amanhã, assim se Deus permitir a direção deixar, eu, Vini Martins, volto com você a partir do meio de 15 até as 3 com o programa Vini Martins. Tá chegando agora o Marcos Viana com o Revista Difusora até as 5 horas, tá bom? Grande beijo no coração, grande abraço, boa tarde e até amanhã, a última de hoje, chegando com o Mirosmar, hein? Liberdade, liberdade, alô Lu, aquele abraço pra você, tá bom? 2h55, até amanhã.
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0: É, esse sou eu, viu? Estamos juntos a partir de agora, então, até às 5 horas da tarde, até a chegada do Kelvin Souza. E aí, tudo bem? Tudo certo com a sua tarde? Tudo bem com o seu dia, com a sua quarta-feira? Tá transcorrendo tudo normal? Eu espero e desejo que sim, tá? Seja muito bem-vindo, seja muito bem-vinda. Estaremos juntos, então, até 5 horas da tarde, com muita música, com aquele bate-papo gostoso, aquele cafezinho da tarde muito bom. Aliás, você sabe que a gente aqui do interior, vivi muitos anos em São Paulo, e em São Paulo, capital, a gente não tem muito esse costume. Mas no interior, a gente tem isso, aquele café da tarde, né, um café com leite, um bolinho, uns biscoitinhos. E geralmente é esse horário, né, 3 horas da tarde. Você almoça lá pelo meio-dia, no máximo 1 hora da tarde. Aí quando chega agora 3:30, é gostoso você tomar aquele café, comer uma bolachinha, principalmente um bolo, né? Um bolo de fubá, um bolo de mandioca, um bolinho de fubá. Gente, que delícia que é, não? Com um cafezinho e ouvindo boa música sertaneja? Tem coisa mais gostosa? Tem coisa melhor? Ah, é claro que não, hein? Só tem a coisa mais gostosa quando você participa, pede música e deixa a tarde da gente assim mais colorida, mais alegre, mais feliz, porque eu sei que você aí do outro lado está feliz e tá curtindo o nosso programa. Então, vamos juntos? É meu convidado, é minha convidada a ficar junto comigo aqui na Nova Difusora, ouvindo a boa música. Eu sei que muita gente não pode participar porque não dá tempo, é muita correria, tá no trabalho e deixa o rádio aí ligadinho, aquele volume agradável, só pra ouvir a moda que você gosta e um bate-papo também, né? Então, estaremos juntos até 5 horas da tarde. E que bom ter você aqui junto comigo. E se você está agora na sua casa, ter esse privilégio de estar tomando esse café com um bolinho, com um pãozinho de queijo, né? Nós de Minas gostamos.

0: é a Rádio do Coração.
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0: Nova Difusora de Amparo, levando para você a boa música e a boa comunicação. E para começar o revista de hoje, tem o trio Parada Dura, Noite com

0: música linda demais, hein? A Chitãozinho e Chororó, Somos Assim. Começamos muito bem a nossa tarde de quarta-feira no Revista. Coisa linda demais. Bom, hoje é quarta-feira, é dia 12 de agosto. Hoje é dia internacional da juventude, viu? É também o dia nacional das artes, além do dia nacional dos direitos humanos aqui no Brasil, que foi instituído em homenagem à ativista Margarida Maria Alves. Dia Internacional da Juventude, ele foi criado pela Organização das Nações Unidas para debater políticas públicas e celebrar o papel dos jovens na nossa sociedade, né? Já o Dia Nacional das Artes homenageia as diversas expressões artísticas e a regulamentação da profissão de artista aqui no nosso Brasil. E o Dia Nacional dos Direitos Humanos, ele lembra a luta pela dignidade humana e relembra a memória da líder camponesa Margarida Alves. Hoje também é dia do Presbiteriano Nacional, celebra a data do primeiro culto presbiteriano em solo brasileiro. Depois eu até vou buscar mais detalhes desse dia, que hoje também é o dia do evangélico, é feriado na cidade de Campinas, a grande metrópole de Campinas. Então, tá aguardando esse feriado, né? E como eu falei, hoje também é o Dia Nacional dos Direitos Humanos, que homenageia Margarida Maria Alves, ela que nasce lá em 1983 e nos deixa em 1983. Ela foi uma importante trabalhadora rural e líder sindical aqui do Brasil. Ela lutou pelos direitos dos trabalhadores do campo na Paraíba durante a ditadura militar. Ela ficou famosa por sua coragem e por ser uma das primeiras mulheres a liderar um sindicato no Brasil. Ela presidiu o Sindicato dos Trabalhadores Rurais de Alagoas, né? Alagoas Grande, isso por 12 anos, cobrou direitos básicos como carteira assinada, férias e 13º salário, entrou com centenas de ações na justiça contra usinas que exploravam os camponeses. E ela deixou uma frase famosa: é melhor morrer na luta do que morrer de fome. Tá aí então a nossa quarta-feira, dia 12 de agosto de 2026. E se hoje também é seu aniversário, meus parabéns, viu? É uma data muito importante, né? A data em que a gente nasce, é a data que se inicia o nosso ciclo, a nossa peregrinação aqui pela terra, nesse plano, e a gente não sabe, né? A gente tem, às vezes, a hora para nascer, marca, às vezes alguma criança mais apressadinha daquela antecipada, mas normalmente você tem hora e data para nascer, mas a gente, graças a Deus, não tem isso, mas é chegada a hora da gente partir, né? Não temos data para morrer e não temos horário também, pelo menos não sabemos. Segundo o plano maior, a gente tem um período para viver aqui, sim, a gente tem uma data para ir embora, só que a gente não sabe disso. Mas isso aí também não importa, né? O que importa é que a gente faz aniversário, que a gente comemora sempre mais um ano de vida, que a gente comemora a alegria, porque para mim, no meu modo de ver, de pensar, o aniversário é para você comemorar, para você brindar esse ano que você viveu, que você deixou para trás, que é engraçado, né? Ao mesmo tempo que você ganha mais um ano de vida, mais um númerozinho na sua idade, você perde um ano. Mas é data para se comemorar e eu desejo a você um dia maravilhoso e que você seja muito feliz e tenha muita paz, muita saúde e que Papai do Céu permita que você tenha muitos anos de vida, tá bom? É isso aí. E tem um amigo que me mandou aqui um vídeo. Ó, vamos soltar aqui, é o Alex, é isso, Alex?
1: Boa tarde, Marcos Vieira.
0: Opa!
1: Tô avisando que o busão aí que...
2: Coisa mais gostosa quando você participa, pede
1: São Paulo por todas, já chegou na cidade de Amparo, tá?
0: São Paulo por todas.
1: Eu vou dando um toque aí de
0: você. Tô vendo o busão.
1: Rádio aí que vai ter alguns benefícios aí, pô.
2: Vamos juntos?
1: Né? Tá aí, ó. Chegou agora aí, ó.
0: Maravilha!
1: Beleza?
0: Ei, beleza. Tamo aí no caminhão do Alex. É, companheiro. Ribeiro. Obrigado, viu, Fi? Oh, Deus te abençoe aí. Obrigado pela informação, tá bom? Seja sempre bem-vindo, participe sempre que você quiser. Tá bom, meu amigão? Aquele abraço pra você. Valeu, fera. Estamos juntos, 3:16, 3:16. Ô, alemão, aí do amortecedor de Mojimirim. Boa tarde, meu amigo. Uma tarde, assim, abençoada pra você no seu trabalho. Bons negócios, certo? Ó, vamos tocar um modão agora. Eu tinha um carreiro pardinho, negrinho, parafuso. 3:16.

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0: Muito bem, já estamos de volta.

0: alegria, levando sucesso no seu rádio a tarde toda, a rádio do coração. O Roberto do Modelo tá me dizendo aqui, ó, Marcos Viana, os pescadores estão firmes, pouco peixe e muita mentira. Isso eu acredito, viu? Robertão, aquele abraço, meu irmão, valeu, cara, um grande abraço pra você, todos os pescadores mentirosos aí, hein? É, quero só ver, boa tarde aí, vamos firme e forte, hein?
1: Nosso
2: aniversário, sexta-feira.
1: Boa tarde.
0: Opa, boa tarde.
1: Eu tô querendo pedir uma música.
0: Bora pedir,
1: vou mãe. Vou oferecer pra minha irmã que está aqui.
0: Ah.
1: E a minha cunhada. Abadia Célia.
0: Abadia Célia, dona Abadia.
1: Ah, ela vai estar ouvindo você.
0: Que bacana, que legal.
1: É de Uberaba.
0: Uberaba, Triângulo Mineiro.
1: Ela quer ouvir uma música.
0: Ah, qual?
1: Roberto Carlos. Fala o nome, mano.
2: A Curva da Estrada de Santos.
1: A Curva da Estrada de Santos.
0: Vê se eu tenho Roberto Carlos
1: se
0: aqui.
1: Se puder,
0: né,
1: me atender, eu agradeço muito.
0: Muito tchau, bom, fica... tchau.
1: Ei, Vini, se puder me atender.
0: Não é o Vini mais não,
1: ouvindo,
0: hein?
1: Tá?
0: Tá bom.
1: Tá ótimo, tá sintonizada, viu, Vini Martins? Eu agradeço muito, tá?
0: Qual que é o nome do senhor aqui?
1: Oi, Vini.
0: Ah.
1: Vini, quem falou com você?
0: Ah.
1: Eu esqueci de me identificar.
0: É o seu Paulo Afonso.
1: É Paulo Afonso.
0: Ô, seu Paulo.
1: Cosmópolis.
0: Ah,
1: okay.
0: Muito bem, muito bem.
1: Falou, muito obrigado, viu?
0: Nada, obrigado,
1: tá,
0: senhor.
1: Aqui. Tchau, tchau.
0: Tá bom. Ô, seu Paulo, o Vini tá aqui amanhã, 12:15, viu? Tá bom? Agora é o Marcos Viana até 17:00. Aquele abraço. Se eu tiver o Roberto Carlos aqui, eu vou tocar com certeza.
3: Fala, Marco Viana. Você tá bom? Aqui é o Jaburu, Marcão.
0: Fala, Jaburu.
3: Bom, aí sim, Marcão. Agora você completou o intervalo que não tinha no computador aí, radialista, né?
0: Exato.
3: Aí sim ficou bom.
0: É bom, que bom.
3: Marcão, manda uma música pro Alex, caminhoneiro lá, que tá na puxa do concreto.
0: Qual que vai?
3: Manda... É, rapaz, cadê a música?
0: E agora?
3: É, caminhoneiro é um bicho louco.
0: Ah, tá bom.
3: E o Alex é um bicho louco.
0: Deixa abraço, comigo, Marcão. Jaburu, aquele abraço pra você, viu? Grande abraço aí, obrigado. 19-3807-2237 pra você participar. Até 17:00 tem o Revista Difusora, a sua revista eletrônica de todas as tardes aqui na Rádio do Coração. Bora abrir esse bloco musical com o Almir Sater, Trem do Pantanal, que essa moda é bonita. Oh, que essa moda é bonita, viu? Trem do

0: a letra dessa música fala muito, né? Caminhoneiro, bicho louco. É mesmo bicho louco.
1: É mesmo um bicho louco.
0: Trabalhando muito, ganhando pouco. Eu venho pra rádio, eu venho pedalando. Eu gosto muito de pedalar, não uso um carro, é raro quando eu uso, porque eu acho que não precisa, né? Dou aí a minha contribuição pra dar uma melhoradinha no ar do nosso município e também da terra. E eu vejo alguns caminhoneiros passando aqui, os caminhões, cada brutão bonito, né? Mas eu imagino, é bonito, mas tem que rodar muito, porque não é fácil não, né, meu irmão? Você que tá me dando uma carona aí, meu irmão caminhoneiro, nesse momento no trecho, e tá com o rádio ligado aqui na Nova Difusora, curtindo música boa. Obrigado aí, São Cristóvão te acompanhe, Jesus Cristo esteja junto com você, o Plano Maior te acompanhe, porque tem que rodar muito pra conseguir

Só por Deus, né, caminhoneiro? Né, meu amigo? Não é fácil, não, viu? Aquele abraço pra você. Obrigado aí pela carona. Obrigado aí por estar junto com a gente aqui na nossa nova difusora, na Rádio do Coração, ouvindo o Revista Difusora. Ô, gente, você conhece o Carlos Alberto de Nóbrega, né? Famoso banquinho do Carlos no SBT. Tem um programa humorístico, né? Que é bem gostoso de ver. Eu dou boas risadas com ele, eu gosto muito. E é um programa antigo, né? Esse programa aí, do Carlos Alberto de Nóbrega, A Praça é Nossa, do SBT. Agora, outra coisa também que é uma grande paixão do Carlos Alberto de Nóbrega são as mulheres bonitas, né? Ele sempre foi casado com mulher bonita. E essa última mulher dele também, ela é muito bonita demais. Antes ele era casado com a Andréia de Nóbrega. E agora,

Bom, o que que tá acontecendo? Bora contar aqui pra você que nós gosta de uma fofoca. Andréia Nóbrega, ela postou um vídeo na madrugada de hoje, quarta-feira, dia 12, com uma mensagem que aparentemente seria uma indireta ao ex-marido Carlos Alberto de Nóbrega e à atual esposa dele, Renata de Nóbrega. Bom, após a influenciadora contar em um podcast que ele deu um fim no casamento porque já estava apaixonado por outra mulher, os dois deram uma entrevista negando que já se relacionavam enquanto ele era comprometido, enquanto ele estava vivendo com a Andréia. No vídeo postado, uma música ao fundo que dizia que toda língua que pronunciar o meu nome com veneno, juízo ou inveja, se contorça no seu próprio feitiço. Que toda palavra lançada contra mim sem verdade, na hora regresse multiplicada ao seu remetente. Meu nome é um selo de luz, minha voz um pacto com o divino. Quem usar como sombras, que sua intenção se quebre, que a mentira se desfaça e que o veneno seja

Mena da Silva, conhecida como Andréia Nóbrega. Eu sou Renata de Nóbrega. Estou aqui para falar. Acabou. Tudo tem limite. Existem prints tanto da internet como fora dela. Sempre preferi o silêncio, mas devido ao constrangimento causado pela fala, ele se apaixonou, sim, e saiu de casa com a minha foto associada a essa fala. Não posso ficar calada, afirmou ela ao canal do Léo Dias, né? Claro que ela colocou a música com a foto da mulher. Disse ela, eu preciso me posicionar, eu sou médica, eu sou uma médica, eu não sou artista, tenho a minha imagem a zelar, tenho a minha família, tenho a minha mãezinha que está comigo, os meus filhos, os meus pacientes, e a minha imagem não vai ser associada a uma narrativa mentirosa. Eu tenho esse direito de resposta. Eu nunca fui amante do Carlos Alberto de Nóbrega. Eu não tenho nem perfil para me relacionar com um homem casado. Nunca tive. Disse ela, né? A médica afirmou que conheceu Carlos Alberto quando ele já estava solteiro há 8 anos. Quando eu conheci o Carlos Alberto, ele já estava há 8 anos separado e não tinha nenhum relacionamento sério. Nós namoramos, noivamos e casamos. Nosso relacionamento foi construído com muita dignidade, respeito e amor, ressaltou ela. Andréia, uma mulher não precisa desmerecer a outra para validar a sua história. Foi muito feio o que você fez de associar a minha imagem a uma narrativa mentirosa, concluiu a médica. Renata e Carlos Alberto se casaram em 2018. Antes de assumir esse relacionamento, Carlos Alberto foi casado com Andréia por cerca de 13 anos. Eles tiveram a primeira separação em 2009, eles se reconciliaram em 2014, mas voltaram a se separar em 2016. Os dois são pais de Maria Fernanda e João Vitor, de 26 anos. Ô, gente, ó, seguinte. Separou, tenta voltar, se você achar que deve. Busca aí aquele caminho de você tentar se reconciliar com a pessoa que você ama. O outro lado não quer, é vida que segue. Ó, já dizia o velho ditado, só não tem solução pra morte, o resto a gente cuida. O resto a gente corre atrás pra curar, é ou não é verdade? Ficar com essa historinha de ficar postando, essa dor de cotovelo, essas coisinhas. Ah, para com isso, vai, para com isso. Bora, vida que segue. Andréia de Nóbrega ainda é uma mulher bonita. Com certeza tem condições de refazer a vida dela. Em vez de ficar colocando musiquinha com fotos pra relembrar passado, né? É, tá me cheirando a dor de cotovelo. São 3h52, faltando agora 8 minutos para as 4. Manda aqui um abraço para a família da Maria Pascolon.

0: nosso revista, tá bom? Um grande abraço. Maria Moretti, tudo bem, querida amiga? Como vai você? Tudo bem? Boa tarde, seja bem-vinda. Ela que tá chegando agora aqui pra curtir o nosso programa, né, dona Maria? Boa tarde, beijo no coração, tá bom? Ela que está na cidade deliciosa de Socorro, no Circuito das Águas Paulista. Ela pede, tem aí Mundo Moderno com Lourenço Lorival? Vou procurar, a gente acha e dá um jeitinho de tocar, tá bom? Obrigado pela sua participação. Tá aqui, mais tá aqui? Ah, olha aí, que beleza. Qual que é o vídeo?
1: É, Marcão. O caminhoneiro é mesmo um bicho louco.
0: É, cara.
1: Trabalha muito e ganha pouco.
0: É o caminhãozão, é o Albertão aí, ó.
1: A gente faz com carinho.
0: É, né?
1: O que faz, com amor, a profissão. Que é assim que a gente sustenta a nossa família.
0: Ah, sim. Verdade. É um trabalho digno, né, cara?
1: Querido, um abraço.
0: Outro. Deixa eu te falar, é que realmente é difícil, né, cara? Você tem que enfrentar as estradas aí. Até que no nosso estado de São Paulo, as estradas são mais ou menos, né? Mas pra você vai entrando aí no nosso Nordeste, mais pro Norte, mais interiorzão, você vai pegando cada pista que, se você não tiver uma paciência, não tiver um conhecimento, uma habilidade, fica difícil, fica complicado, né? Pois é. Tá certo, aquele abraço. Bora tocar moda aqui que a dona Maria me pediu. Chico Amado e Xodó, telefone no ar.

Lembrando que o nosso WhatsApp, falando em telefone no ar, é o nosso WhatsApp, é o 19-3807-2237. 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

0: Cheguei, né, Ronaldo? Cicatriz aqui no Revista Linda.
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0: 4 horas e 15 minutos, 4 e 15. Mandar um beijo no coração da minha amiga Cida de Olambra, que tá ligada. Tá me pedindo a música aqui da Fátima Leão. Qualquer uma ela quer ouvir, né? Tá bom, viu, Cida? Eu toco pra você. Super beijo no seu coração. Seja bem-vinda. Oi, Maria de Limeira. Tudo bem, Maria Vozinha? Que bom. Boa tarde. Bem-vinda você também, viu, querido? Um beijo no seu coração. Obrigado mais uma vez pela sua presença. Obrigado mais uma vez pelo carinho da sua audiência junto comigo aqui na Nova Difusora. Estava falando que hoje é dia do presbiteriano e eu fiquei de trazer uma informação para vocês, né? Ó, no dia 12 de agosto é comemorado o dia do presbiteriano nacional, lembrando a chegada do reverendo Ashbel Green Simonton ao Rio de Janeiro em 1959. Ele nasceu na Pensilvânia, nos Estados Unidos. Ele cresceu em um lar evangélico presbiteriano, tá? Influenciado pelo segundo grande despertar americano, ingressou no seminário de Princeton em 1855 para se tornar ministro do evangelho. Nos primeiros meses de estudo, ele foi movido pela pregação do Dr. Charles Rhodes sobre a necessidade absoluta de instruir os pagãos antes do poder, ou antes de poder esperar qualquer sucesso na propagação do evangelho. Em 25 de novembro, isso do ano de 1858, Ashbel, ele enviou uma proposta, a gente tá falando de um garoto até então, viu? Ele enviou uma proposta à junta de missões estrangeiras de sua denominação, mencionando o Brasil como campo de interesse. Mesmo indo sozinho, demonstrou confiança na direção de Deus, como registrado em seu diário. Ele disse assim, ó, ele escreveu lá no diário dele: a mão da providência, evidentemente pode ser vista nisto. A ti, ó Deus, confio meus caminhos na certeza de que tu dirigirás meus passos retamente. Então, em 1859, Simonton finaliza seus estudos e é ordenado ao Sagrado Ministério. Em 18 de junho do mesmo ano, ele embarca no navio Banshee, rumo ao Rio de Janeiro. Em seu diário, o missionário norte-americano relata sua chegada no dia 12 de agosto. E eu vou passar para você um trecho que é meio grande, mas é bonito demais o que ele escreveu. E a gente está falando de um garoto que chega ao Brasil sozinho. Imagina você deixar sua família num país distante e vir para um país totalmente desconhecido, onde você não conhece ninguém, e você vem com a sua fé, né, para montar uma igreja. Aí ele escreve no seu diário: sentiria dificuldade em descrever a emoção que tomou conta de mim ao ver aqueles picos altaneiros dos quais tenho ouvido falar e lido muitas vezes, os quais me dizem que a viagem terminou e cheguei ao meu novo lar e campo de trabalho. Minhas emoções eram tão conflitantes que não seria possível descrevê-las com fidelidade. Os sentimentos predominantes eram o contentamento pelo final feliz de uma longa viagem e o temor pela grande responsabilidade e pelas dificuldades do trabalho que esperava por mim. Minhas razões de alegria são fáceis de entender, mas a incerteza do futuro pesa solene e terrivelmente a ponto de moderar as expressões de contentamento. Estou acordado desde as 4 da manhã, observando as manobras para adentrar ao porto contra o vento e a maré. É um lugar lindo, o mais singular e impressionante que jamais vi. Nunca teria imaginado tal porto com beleza sublime, protegido de ventos e ondas e capaz de defesa contra ataques de mar ou de terra. Que coisa, hein? Ele escreveu isso lá no ano de 1859, no dia 12 de agosto, quando chega ao porto do Rio de Janeiro. 4:20 para você, uma ótima tarde. Vamos começar esse bloco musical com Craveiro e Cravinho, essa moda bonita aqui, ó. Pra você que é apaixonado e gosta de viola, tem a Viola Divina, Craveiro e Cravinho.

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0: Banda boa essa do Gino e Gino, hein? Nossa Senhora Aparecida, que ela olhe por nós.
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0: Oh, Senhora Aparecida, viu? Que ilumine os nossos caminhos. 4:36. Deixa eu mandar aqui um abraço pro Marcão. Marcos Fernandes aí do DR, né? Ele tá sempre com a namorada Andréa Gonçalves, tá sempre curtindo a nossa programação. Obrigado sempre pelo carinho, viu? Ô Marcão, meu xará, aquele abraço. Manda aqui um abraço também pra dona Terezinha Siqueira. Tava aqui conversando comigo, ela é irmã do meu amigo, parceiro de futebol, o Du Padeiro. O Du Padeiro, agora, ele é pedreiro, né? Porque ele cansou de queimar o pão e aí brigavam com ele. Quando ele queimou a rosca lá na padaria, aí ferrou, aí acabou com tudo, né? Aí o pessoal fala, não, você não serve pra coisa, vai estragar tudo aqui, vai estragar o pão, vai estragar a rosca, vai estragar tudo, muda de profissão. Aí ele foi ser pedreiro na cidade de Serra Negra. A dona Terezinha Siqueira, ela tá morando aqui no Jardim Brasil, ela é a esposa do seu José Brolese, né? A família inteira diz que gosta da moda, é o seu José, a Simone, a Luciana, que são filhas, o José Roberto, que é o filhão, que tá ligado aqui com a gente, curtindo a boa música, né, dona Terezinha? Ô, dona Terezinha, já saiu aquele cafezinho gostoso? Ela me falou aqui no telefone, viu? Que quando o Du for fazer churrasco aí lá na casa dela, que vai me chamar pra ir junto. Quero só ver se vai chamar ou se vai ficar só nessa conversa de telefone. Não, a gente chama, a gente convida. Quero só ver, dona Terezinha.

o Kelvin Souza com seu programão gostoso aqui pro fim de tarde, comecinho de noite, tá bom? Sempre com música muito boa. Até lá dá tempo de você participar, de você pedir a sua música, de você mandar aquele abraço pra quem você quiser, tá bom? Então vai lá. O nosso WhatsApp é o 19-3807-2237. E olha que moda boa tá chegando aqui no Revista, ó. É Casa de Caboclo, Rick Renner.

seja maravilhoso. Vem aí o Kelvin Souza com mais moda muito gostosa pra você ouvir. E amanhã, 3 da tarde, o Revista estará de volta logo depois do programa do Vini Martins, tá bom? Beijo no coração, Deus abençoe e até amanhã, se ele assim nos permitir. Deixa mais uma moda pra você aqui, ó, com o Dino Franco e Mo.

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2: 5:03, boa tarde.
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2: Boa tarde, já estamos chegando aqui na Nova Difusora, a Rádio do Coração, 5:05 desta quarta-feira, hoje dia 12 de agosto de 2026, vai começar tudo de novo.
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1: Do jeito que o sertanejo gosta. Uma ótima tarde pra você, 5:06, 5:06, vamos juntos até as 7 horas da noite. Às 18 horas tem um momento de fé, vamos agradecer a Deus, tem a sua participação aqui no nosso 19-3807-2237 WhatsApp. Para ligar é só discar direto no seu telefone 3807-2237. Um prazer receber você aqui. Lembrando que hoje eu quero sortear mais um kit daquele baldinho para criança que gosta de brincar na terra. Aqueles baldinhos de areia de praia, sabe? É um kit daquele, oferecimento da Plasmark de Pedreira, do meu amigo China, tá bom? Então vem pra cá, ó, manda aqui, você que é pai, você que é tio, você que é tia, é vô, avó, tem criança pequena aí? Criança pequena, né, que gosta de brincar, né, com esse tipo de brinquedo, o adulto também gosta, lá na praia mesmo, se eu chegar lá e eu achar um desse, eu quero brincar. Ah, eu quero brincar e já puxo o bebê pra cá, né? E o bebê adora, né? Ah, bichinho bonitinho, né? Coisinha linda, né?
2: Ah, safadinho.
1: Esse é, pensa no menininho safadinho, viu? Esse bichinho é safadinho de um jeito que eu vou te falar, rapaz, né? Não tem jeito não, quanto mais a gente briga com ele, né? E ele fica, aí que ele fica mais daquele jeito, né? E aí ele fala assim, eu quero docinho. É docinho, menininho, bonitinho, é? Manda pra gente aqui, uma ótima tarde, vamos passar aqui essas 2 horinhas aqui, bem gostoso mesmo, com aquela amizade gostosa de todos os dias. Programa.

nova difusora, Rádio do Coração. Você ouviu Eli Silva e Zé Goiano, Mineiro Italiano, Zé do Rancho, Zé do Pinho, Meu Sítio, Meu Paraíso. 5:15, uma ótima tarde pra você. 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

0: Bastante gente participando aqui, ó. O Eduardo, esposo da Clarice, já veio pegar o baldinho pra levar lá pra criança. Olha que beleza, hein? Que legal. Ele tá esperando aqui, daqui a pouquinho eu já vou entregar. É assim, gente. Ganhou, levou, viu? Vem de preferência você ganhando aqui, vem de preferência no meu horário, que eu posso te atender aqui, viu? Meio na correria, mas a gente atende, tá? Vamos ver quem tá aqui.
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0: Tá bombando aqui o nosso bombadão aqui, o nosso WhatsApp. Boa tarde, meu amigo, capital da fumaça e selva de pedra, tudo bem, tranquilo? Ô, oh, menino da tábua, dá pra tocar aí? Claro que dá, rapaz, menino da tábua. Meu amigo... Ô, Dair Coelho, abraço pra você aí na capital da fumaça, viu? Na selva de pedra. Meu amigo Nego.
2: Meu amigo Kelvin, boa tarde, aqui é o Nego de Bragança, que toque um modão pra não ouvir aqui no rancho, que Lio e Léo, ladrão de gado, fez pra vocês da rádio, pro Pitu, pro Grilo, pro colega, pro Cristiano, pro Zezão, pro Marildo, e pra todo, pro Armandinho, pro Carcassinha, e pra todos que estão ouvindo a rádio, tem uma boa tarde, tudo de bom, meu irmão.
0: Valeu, meu irmão, forte abraço pra você aí, viu? Forte abraço aí pra você aí, pra toda essa turma aí do rancho. Francisco, na capital da fumaça também, na selva de pedra, abraço pra você aí, Francisco, pra toda a família, pra Isabel, o Wilson de Arcadas tá pedindo aqui, ó, música Jaine Estrada da Esperança, oferecendo pra esposa Silvana e também pra todos os ouvintes. O Wilson também ganhou a tábua de cortar carne, veio aqui buscar, tirou foto, mais o Vini, mais o Bidé. O Bidé e o Vini tá metido, rapaz. Abraço pra todos aí, viu, Wilson? A galera toda aí de Arcadas, agora direto de Gandu, na Bahia. Esse cabra não perde tempo.
3: Cara, tô ligado e conectado aqui, viu, garoto?
0: Aí sim, rapaz.
3: Aqui, não, garoto. Aqui é. Aqui o bicho pega em audiência mesmo, viu?
0: Isso.
3: Longa, mas bem perto, essa emissora ali de audiência, logo que eu tô top, que é você. Eu sou igualmente esse menininho aqui, viu? É lindo demais igual ele, viu?
0: Nossa, não, senhora, esse menininho
3: aqui, pensa. Toma pinga, garoto. Já
0: tem,
3: tô bebendo com engasgo, gagado. Manda um alô pro Jardim, o ele que... Fizeram uma. Levantaram uma campanha para o par de tênis. Nossa!
0: Jaburu! Jaburu, pronto, rapaz!
3: Foi sucesso, né?
0: Foi sucesso.
3: Mas vamos continuar a campanha para ele receber mais par de tênis.
0: Mais par de tênis.
3: O Jaburu, que é o homem do tênis, é o Carcassinha.
0: Carcassinha.
3: Assombração, para o Pitu. Ele vai fazer uma trilha com Pitu e Carcassinha.
0: Ah, é
3: o cemitério, fazer a casa no cemitério, trazer Pitu e Carcassinha. Ver quem é o mais corajoso. Ver quem vai correr para largar o outro. Mandar um alô aí, garoto, pra minha esposa Marina, me metiu em tu aí. Licinha e ajuda!
0: Licinha!
3: Tá ligado e conectado aqui, ó. Obrigado, garoto!
0: Valeu, Benício! Benício é direto de Gandu, rapaz. Turma lá não perde tempo, não. Ei, turma boa, rapaz. Vou te contar, viu? Ai, Deus do céu. Ô, Clarice, o seu esposo Eduardo já tá por aqui, ó.
4: Boa tarde, Kel.
0: Boa tarde. Oi, tudo jóia?
4: Aqui comigo tá tudo bem, tá
0: então
4: bom?
0: Então tá bom, querida.
4: Eu queria a música do Barreirito. Vivo, vivo, morto por dentro
0: e vivo por fora.
4: Tá bom?
0: Tá bom.
4: O meu esposo vai passar aí pegar o baldinho, tá
0: e
4: bom?
0: Já tá aqui, já tomou meio litro de café.
4: Ele foi de bicicleta buscar.
0: Isso, virou atleta.
4: E eu caí na rua...
0: É.
4: E eu fiz 3 pontos na testa.
0: Ô, louco!
4: Então meu. Agora eu não posso sair pra rua, tá bom?
0: Tem que ficar quietinha no canto.
4: Beijo,
0: aí.
4: Beijo, Kel.
0: Se cuida,
4: Deus.
0: Querida.
4: Deus abençoe.
0: Amém.
4: Muito obrigado, viu?
0: Nada, se cuida, querida. Beijo. Vou pôr você na oração aqui, toda a família aí, viu? Fica com Deus aí.
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Nova Difusora, Rádio do Coração, Ladrão de Gado, Liu e Léo, os dois mineiros, menino da foto, o meu amigo, deixa eu ver aqui, quem pediu pra mim, menino da tábua, eu não encontrei aqui, o Daír Coelho, não encontrei, mas toquei aí, o menino, e olha que é um menino mesmo, viu, o menino da foto. É o menininho aqui, ele falou, ele perguntou se essa música era pra ele. Não é não, menino, não é por ser não, viu? Tá bom? Não é por ser não, mas eu volto já, viu?

0: Relógio que atrasa não adianta, 5h32, boa tarde.
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0: A Rádio do Coração, pra você que tá ligado, curtindo a nossa programação, vamos juntos até as 7 horas da noite, daqui a pouquinho às 18 horas, tem um momento de fé, viu? Pra você agradecer a Deus, pedir oração aqui pra quem tá precisando, tá certo?
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0: Nova Difusora, Rádio do Coração, Felipe e Falcão. Já tinha ouvido essa? Chá do Sumiço? Essa é boa, hein? 24 minutos faltando para 6. 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Boa tarde pra você que tá ligando. Ah, Toninha! Tarde, Kel. Tudo bem, meu anjo?
1: Com você, querido?
0: Graças a Deus.
1: Tá tudo bem, graças a Deus, Kelvin. E vamos que vamos, né? Vamos pra cima que pra baixo, é só minhoca.
0: Verdade.
1: Kelvin, eu quero ouvir a música hoje com João Mineiro Marciano, Dona do Meu Destino. Essa música é muito linda. Viu? Eu ofereço, se você não achar ela, pode tocar uma outra. Eu ofereço pra você, pra Belinha, pro Juquinha, pra turminha da Casa do Norte, lá pra Dirce. Ofereço também pra Cidinha de Campina, pra Dona Sebastiana, pro Fala Fala, pra Zuleika, pro Grilo, e pra todos que estão ouvindo a Nova Difusora, e pra todos lá do grupo, Kelvin. Fica com Deus, amor da vida. Te amo, Kelvin.
0: Amor, eu também te amo, Toninha.
1: Uma boa tarde aí, com uma bênção de Jesus pra
0: amém,
1: todos nós.
0: Querida, pra
1: fica
0: todos
1: com Deus,
0: nós.
1: Meu querido, um bom programa aí.
0: Obrigado, querida, obrigado, tá? Fica com Deus. A Maria Pascoalão é da Fazenda Nova Sintra, em Amparo, tá pedindo oração para toda a família, e também pro Leandro, pro Oscar, o esposo, para todos que estão na sintonia, para todos aqui da rádio. Ô, Maria, a música que você pediu não encontrei, mas vou tocar uma outra aqui do Chitãozinho Chororó, que é boa demais, Filho de Maria, viu? Vou tocar para você aqui, tá? Ô Zuleika, Zuleika, boa tarde, querida.
2: Boa tarde, Kel, tudo bem com você?
0: Tudo.
2: Aqui tá tudo bem, graças a Deus. O Grilo tá lá em São Carlos.
0: Oh, longinho, hein?
2: Vai chegar de noitão.
0: Olha que beleza.
2: Eu queria oferecer a música do trio Parada Dura, a Chonada.
0: Chonadona?
2: Ofereço para o Grilo, para a Cidinha, para a Toninha, para a Isabel, para o Toninho e para todos os ouvintes, para a Cíntia.
0: Pronto, aí tá certo então. Ô, Toninha, Zé Henrique Gabriel, Dona do Meu Destino.
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0: Programa Difusoras Henrique Gabriel, dona do meu destino, faltando 15 minutos para 6, daqui a pouquinho tem um momento de fé, viu? Daqui a pouquinho, momento de fé. 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Meu amigo Vamir.
1: Boa tarde, meu amigo Kelvin.
0: Boa tarde.
1: Coloca nós na oração e certo. Tudo de bom pra você e pra todos os ouvintes.
0: Igualmente, meu irmão.
1: Aqui, ó. O Vini e o Pitu tava fazendo fofoca tua aí.
0: Não acredito.
1: Fique esperto com esses dois.
0: Não acredito que eles estão armando pra cima de mim. Ah, eu vou dar uma chicotada no lombo deles. Eles não vão aguentar. Ó, uma chicotada dessa no lombo e umas duas batidas de espada de São Jorge bem dada no cangote deles, eu duvido se eles vão suportar, viu? Ah, não vai aguentar o tranco, não. Sabe? Eu até peço, rapaz, pra não ficar na minha frente na hora que eu tô nervoso, que eu fico daquele jeito, rapaz. Ô, Vamir, abraço pra você, viu? Tudo de bom. Olha, eu vou dar um passo no lombo dele, que esse rei, que você vai ver. Alô, Clarice do Jardim Brasil. Tá aí, ó. Barreirito. Faltando 11 minutos pra 6. Ótima tarde pra você.

nova difusora, Rádio do Coração, Barreirito morto por dentro, faltando 7 minutos para 6. Ó, tá chegando, hein? Tá chegando o 14º Festival da Linguiça de Bragança Paulista. É de Bragança pro Brasil. 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Mandar um abraço pro Renato Teixeira, para todos lá da Albrague, né? Da Associação dos Produtores de Linguiça de Bragança Paulista. Um pessoal, já há 5 anos que eles divulgam a festa da linguiça nas rádios que eu trabalho, e é uma parceria que, graças a Deus, cada vez crescendo mais, né? Eu só preciso de confirmar aqui, que o pessoal não passou para mim ainda, mas acredito eu que vai ser no posto de monta. Acho que todo mundo conhece. Você colocou aí no Google aí, posto de monta, já vai bater lá. Só vou confirmar com meu amigo Renato e eu vou conversar com ele para sortear aqui, né? Uns kits de linguiça, rapaz. E lá na. Eles têm os estandes lá, os estandes, né? De vários produtores de linguiça de Bragança, vários estandes, e eles vendem lá. Né, aqueles kits de linguiça para churrasco, linguiça com queijo, tem linguiça, todo linguiça com pimenta, tem tudo, todo tipo de linguiça. Eles fazem aqueles kits e colocam naquelas bolsa térmica, sabe? Coisa linda, linda, linda. Vou ver com ele lá, vou ver se os meninos lá tá disposto, né? Eu procuro sempre fazer por onde agradar os nossos amigos ouvintes aqui, através das parcerias, né? Quem tem padrinho não morre pagão. Manda um abraço aqui pro Marcão. Aê, Marcão! O Marcão vai completar mais um ano de vida esse mês, rapaz, né? Tá ficando mais jovem, viu, Marcão? Ficando mais jovem, colhendo mais uma rosa aí no Jardim da Vida, em breve, né? Que Deus abençoe você aí, viu, meu irmão? Que é de sempre ter aí essa força, essa saúde, essa disposição de estar sempre junto com o próximo. Isso que é importante, né? 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

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Eu vou mandar um vídeo, se você quiser entrar no meu Instagram, no meu Facebook lá, Kelvin Souza Locutor, o locutor Kelvin Souza, eu vou postar lá um vídeo de um senhor de 99 anos. Ele fala que ele nunca tomou remédio químico, só ervas da natureza, só produto natural. Se você vê o que o homem faz, acho que nem eu faço aquilo. Ele planta bananeira em cima de uma cadeira, assim, ó. Aí os filhos ficam tudo perto, com medo danado. E o velhinho depois desce e começa até a dar risada. E não é IA não, viu? Porque agora tem uma onda agora de inteligência artificial aí, que eu vou falar a verdade pra você. O negócio é tão perfeito que vai confundir a cabeça de muita gente as coisas que vai rolar por aí. Meu Deus do céu. Então, por que eu tô falando isso? Porque hoje, o natural, você tem mais qualidade de vida. Ah, mas eu tenho que tomar para sempre. 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Eu vou tocar mais uma música aqui pra Maria Pascoalão, da Fazenda Nova Sintra, e na sequência eu já volto com o Momento de Fé, tá? Segura aí.

0: Maria, eu volto já com o Momento de Fé. Não sai daí não.
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0: 6:03, boa noite.
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0: Boa noite, muito prazer por aqui, o Kelvin Souza, vamos juntos até as 7 horas da noite. Hoje é quarta-feira, dia 12 de agosto de 2026. Vamos agradecer a Deus por mais esse dia, mais essa noite que se inicia.
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0: Vamos agradecer a Deus por mais esse dia e essa noite. Por mais que a gente ache que a nossa vida está difícil, olha para sua esquerda, para a direita, frente e atrás, que você vai se deparar com tantos problemas que você vai falar assim: ó, em vista do que eu estou vendo aqui, o meu problema não chega a ser nem uma sementinha de mostarda ou um grão de areia perdido na areia da praia. Vamos pedir por todos aqueles nossos irmãos que nesse momento estão no leito de hospital. Às vezes tem muitas pessoas que estão me ouvindo nesse momento que tem uma cirurgia marcada, que está apreensiva, que está atormentada. Às vezes nem fisicamente, mas espiritualmente. Pessoas que estão presas atrás das grades, às vezes injustamente. Quantas pessoas, às vezes a gente nem sabe. Quantas pessoas que estão refugiadas longe do seu país de origem, fugindo da guerra, da fome, da miséria. Vamos pedir por todos os nossos governantes mundo afora. Eu trouxe uma palavra hoje, mas tudo é coisa de Deus. Deus pediu para mim falar hoje sobre o fim dos tempos. E olha quantas coisas nós estamos vendo já perto da gente: terremotos, maremotos, as ventanias, né, que vem de uma forma assim que Dá até arrepio de pensar, né? Os furacões. Aí Deus me deu essa palavra hoje em Mateus, capítulo 24, do versículo 35 ao 36, que diz assim: o céu e a terra passarão, mas as minhas palavras não passarão. Quanto ao dia e à hora, ninguém sabe, nem os anjos dos céus, nem o Filho, mas unicamente o Pai. Olha, falar sobre o fim do mundo muitas vezes desperta medo, ansiedade e especulações inúteis. No entanto, o Evangelho não nos convida ao pânico, nada disso, mas à vigilância esperançosa. Jesus nos lembra de que tudo o que é material nesse mundo é passageiro. Impérios caem, estruturas mudam e o tempo consome aquilo que construímos. A única realidade inabalável e eterna é a palavra de Deus. Quando o Senhor diz que ninguém sabe o dia nem a hora, Ele nos desconecta da obsessão pelo futuro para nos conectar com a responsabilidade do presente. O fim dos tempos não é uma ameaça de destruição, mas a promessa da consumação do reino de Deus, onde a justiça e o amor prevalecerão. Viver preparados não significa tentar adivinhar quando o fim virá, mas amar hoje, perdoar hoje e cultivar uma fé viva a cada instante. Que nossa vida seja pautada naquilo que permanece para sempre. Vamos falar com Deus agora. Aproveite esse momento, eleve os seus pensamentos ao céu, ao alto, e fale com Deus agora. Senhor Deus, Pai eterno, reconhecemos que o nosso tempo nesse mundo é passageiro e que só Tu detens o controle de todas as coisas. Liberta o nosso coração do medo, do futuro e da ansiedade diante do incerto. Concede-nos a graça de viver com sabedoria, firmados na Tua palavra que jamais passa. Que a expectativa do Teu reino nos transforme em instrumentos de paz, amor e esperança no dia de hoje. Dai-nos um espírito vigilante e perseverante na fé até o fim. Em nome de Jesus. Amém.

0: Quanto mais passa o tempo, mais a gente vai vendo que o mundo está em alerta.
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0: Nova Difusora, no Momento de Fé, Durval e Davi alerta. Por que que eu toquei essa música no Momento de Fé? Quantas famílias, quantos jovens estão sendo destruídos? Quantos sonhos que já estão lá no cemitério, sonhos enterrados devido às drogas? Né, que isso sirva de alerta aí. Porque para entrar é fácil, agora para sair é difícil. Aí tem que pedir muita força espiritual para Deus. 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Olha, tem bastante gente pra me atender aqui, graças a Deus, né? Maria Luísa, tudo bem, querida? Tudo jóia? Boa tarde, boa noite, né?
1: Boa tarde, Kelvis. Aqui é a Maria Luísa Gomes.
0: Tudo Kelvis, bem, querida?
1: Ontem eu ganhei o prêmio aí, só que eu vou poder pegar só o fim de semana, tá? Por causa do horário
0: tá
1: seu
0: bom,
1: do programa.
0: Querida. Tá bom.
1: Pode ser?
0: Pode ser.
1: Então aí eu pego sábado, na parte da manhã que você está no rádio. Ok?
0: Tá bom.
1: E toca música para minhas andorinhas. Agradeço, esteja uma boa tarde também. Que Deus te abençoe sempre.
0: Amém, querida.
1: Muito obrigado por ter ganhado, tá? Abração.
0: Outro, querida. Tudo de bom para você, viu? Aproveitar, já vou mandar essa daqui também do Trio Parada Dura pra Zuleika. Faz tempo que a Zuleika pediu, né, Zuleika? A Zuleika entende, a Zuleika é de casa, né, Zuleika? É, deixa eu mandar um abraço aqui pro Marcos Fernandes, pra namorada Andréa Gonçalves. Foram todos abençoados pela oração. Deus abençoe vocês aí, viu? A Bete de Itatiba também tá sempre acompanhando a gente na oração. A Sebastiana do Matão em Sumaré também. É, nosso amigo Fala, tá chegando aqui, ó, boa noite.
2: Nova Difusora, boa tarde, amigo Kevin de Souza. Ô, Kevin, quarta-feira boa, hein? Ô, beleza. Bom programa aí, viu? Tá chique 10, viu? Manda pra nós a oração aí, tá bom?
0: Tá bom.
2: Então toca pra nós aquela moda boa do... Toca pra nós aquela música boa lá do... Aquela do... De bulhar o trigo lá. É, de bulhar o trigo, já morreu os dois, né? Pena Branca e Chavantinho.
0: Isso,
2: toca ela, manda pra todos os ouvintes aí. Manda inclusive pro, lá no Nordeste, lá, manda pro Benício lá, né? Lá pro Bio, lá do Pernambuco. Manda pra todo, pro Grilo, pra todo que tá ouvindo aí, pra Dona Toninha. para todos os nossos amigos, viu? Para todos os amigos lá de Três Pontes também, tá bom?
0: Tá bom.
2: É, tendo festa lá em Três Pontes também, você sabe, né? Agora é sábado, domingo, festão lá. Falou, verdade. Um abraço para todos lá. Um abraço para você, meu amigo. Fique com Deus aí. E um abraço do Fala Fala. Bom programa, boa noite. Tudo de bom para você.
0: Boa Amém. Noite. Boa noite, noite para você também, Fala Fala. Tudo de bom, viu?
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0: Nova Difusora, Rádio do Coração, tá aí, você curtiu aqui na Nova Difusora. Essa música é linda demais. Sebastiana, acho que você pediu, eu não achei, querida, mas eu toquei essa moda aí que é linda demais. Pensa numa moda boa, essa moda aí que eu toquei, dos dois mineiros, viu? Você ouviu aí, né? Os dois mineiros, Sonhos Realizados, e também o trio Parada Dura, As Andorinhas. Eu vou para um rápido intervalo e volto já já, viu? Não sai daí não, que tem muita música boa para tocar, tem a sua participação aqui ainda, né? O nosso WhatsApp aqui tá bombando, a audiência, graças a Deus, cada dia melhor, e eu fico muito feliz de ter você todos os dias aqui comigo, as pessoas que entram aqui para pedir a oração, pessoas que todos os dias, né, acompanha a gente aqui na Nova Difusora. A gente tem um carinho muito especial para cada um aqui, viu? Quem participou aqui também, ó. Oi, Isabel, tudo bem, Isabel?
1: Boa tarde, Kelvin. Boa noite já, né?
0: Boa noite, é.
1: Viu? Fui tomar banho, levei o rádio até no banheiro para não perder. Deu um pouquinho do seu programa.
0: Ô, querida.
1: Adoro esse programa. O momento de fé é maravilhoso. Toca o coração da gente, né, Kelvin?
0: Verdade.
1: É disso que a gente precisa, de palavras, de alguém que
0: um alimento,
1: toque o coração,
0: né,
1: da gente. E você é muito bom nisso. Parabéns, viu?
0: Obrigado,
1: muito
0: querida.
1: Bonito.
0: Deus
1: muito,
0: abençoe,
1: muito.
0: Viu? Deus
1: beijo.
0: Abençoe você, beijo, minha querida, tá? Fica com Deus, continue firme aí na fé, viu? Eu vou pra um rápido intervalo, mas volto já já, viu? Não sai daí não, rapidinho.

0: 6h31, boa noite.
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0: Javantinho, o Sil da Terra. Você ouviu também? Jean Giovanni, Viola Caipira. Faltando 20 minutos para 7. 20 minutos para 7. Eu tô mais perdido do que cego em tiroteio aqui, viu? Mais perdido do que. Olha, tá chegando o dia da grande festa da linguiça de Bragança Paulista, tá? 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A Sebastiana do Matão de Sumaré já foi na festa da linguiça. Eu lembro, eu estava em outra emissora. Ela foi lá participar. E era pra gente ter se encontrado lá e acabou que eu me perdi no meio do caminho. Fiquei todo perdido no meio do caminho. Quando eu cheguei lá, a festa já tinha acabado. Aí eu voltei murchinha, rapaz. Com o rabinho debaixo das pernas. Rapaz, se eu conhecesse o rancho do nego, eu tinha ido lá pro rancho do nego, rapaz. 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A Dirce, o Dito, tá ligado junto com a gente. Dirce, tudo bem com você, querida? Tá no São Dimas, tá o Dito também, tá todo mundo lá na sintonia. Meu amigo, rapaz, que prazer. Lá o Delino, que mensagem. Essa daqui também, eu vou usar ela também. Laudelino, um abraço pra você, viu? Tá em Horto City, junto com a gente. Quem tá aqui também, a Sebastiana gostou da festa da linguiça, falou que recomenda, que é muito bom lá. Olha que legal, hein? Quem mais que tá por aqui, ó? É, o Adriano Poli também tá com a gente, ótima noite pra você, viu, Adriano? Meu amigo Wagner, tudo bem, Wagner? Abraço aí, ele falou que o momento de fé foi muito bom, sentiu abençoado, amém, meu irmão? Tudo de bom pra você, toda a sua família, viu, Wagner? Quem tá por aqui também, o Toninho. Ô, Toninho.
1: Ô, Kelby, boa noite.
0: Boa noite.
1: Aqui é o Toninho do Vale Verde.
0: Tudo bem, Toninho?
1: Quero pedir uma música pra você de Tião Carreiro e Pardinho. Escolhe uma aí, você. E quero participar do pedido. Do...
0: sorteio.
1: Do sorteio.
0: Isso.
1: Fez pra minha esposa Isabel. Pro Grilo, pro Azuleico, pro Jair, irmão dele.
0: Alô, Jair.
1: E também pro povo do Moraes, de lá do Sertãozinho.
0: Aê, turma boa, hein?
1: Que vende água pra sair e não bebe. E também pra turma do Padilha.
0: Padilha.
1: E pra todos do bairro do Sertãozinho.
0: Valeu, meu irmão.
1: Tenha uma ótima noite.
0: Forte abraço aí pra você aí, pra Isabel, pra todos aí, viu, meu irmão? Deus abençoe vocês aí, tá? É, deixa eu mandar. Ah, tem quem tá por aqui também. Ah, o meu amigo Bill da Vertendo do Lero. Boa noite, Bill.
2: Olá, boa noite, meu amigo Kelvin Souza. E aí, meu querido, tudo bem? Como é que tá as coisas, meu querido?
0: Joia, graças a Deus.
2: Do Vertendo do Lero, Agreste Pernambucano, divisa com o estado da Paraíba. Próximo a Surubim, capital da Vaquejada, terra da mulher bonita e do homem coxa de gastar.
0: Cuida. Aí sim.
2: Segura no rabo do boi e derruba na faixa.
0: Alô!
2: Tempo tem vaquejada, cuida. Então, que eu gostaria de pedir um modão hoje.
0: Só se você pedir, linda. Se pedir outro, eu não toco. Fala.
2: 17 Camargo e Luciano.
0: Olá. Hã?
2: Vai ser no dia que eu saio de casa, beleza?
0: Olá.
2: Pra curtir nessa noite linda e gostosa. Agradecendo a Papai do Senna mais um dia vivido e aprovado com as graças do Senhor na frente. Que é tudo
0: verdade,
2: vai.
0: Verdade.
2: O Senhor é bom demais. Então, pedir um bom descanso.
0: Rapaz.
2: Que amanhã é mais um dia para nós começar mais uma jornada, né?
0: Com certeza.
2: Pé direito na frente e fé em Deus. Vamos embora. Cuida. Oferecer para o amigo Fala Fala, o amigo Marcão lá de Pedreira. Bora, Marcão, cuida. Tô por cá, diretamente do Agreste Pernambucano.
0: Valeu, Bill. Valeu. Ô, Grilo.
3: Boa noite, Kelvin.
0: Boa noite.
3: Boa noite, Kelvin
0: Souza. Onde você tá, rapaz?
3: De uma valente cachorro sem dente e mulher da gente lá em São Carlos, hein? Aê, Kel. Araguaia, cidade de homem bravo.
0: Ave Maria.
3: Toca uma música boa aí, viu? Pra nós aí, pra Cíntia, pra Juleca, pra Toninha, Cidinha. Também vai pra Isabel, Toninho do Valo Verde, pro Jair, meu irmão, e tudo que tá ouvindo.
0: Valeu.
3: De Bragança Paulista também. Falou, Kel?
0: Valeu, meu irmão. Toma. Forte abraço.
3: Toma aquela música boa lá do Cidão Carreiro e Julinho. Aê, Tendel.
0: Aê, o trem que pula. Não sei se é cavalo ou mula, mas que esse trem pula. Olha, ele chegou, rapaz.
4: Boa noite.
0: Boa noite.
4: Meu amigo Kel, e aí?
0: Boa noite.
4: Tudo bem? Tudo na paz?
0: Tudo.
4: Lá vai ela.
0: Manda aí.
4: Lá em Minas Gerais, há 99 anos atrás, eu era jovem ainda, e tinha uns amigos lá muito, muito curiosos, sabe? Aqueles caras que é curioso, mais curioso que 10 curiosos.
0: Eu sei.
4: Então, um certo dia, me deu um... Pensei. Falei, vou judiar desses curiosos, né?
0: Certo.
4: Vou judiar desse curioso. Peguei um papelão, escrevi nele, subi lá no poste e coloquei lá em cima.
0: Lá em
4: o curioso,
0: cima.
4: O que é aquilo? Ué, vai lá pra você ver, você não quer saber? Vai lá. O primeiro subiu lá, viu? Ficou bravo, nervoso, desceu bravo. O segundo... que tava lá? Não sei, vai lá, se quiser ver, vai lá. Vai lá. Subiu, voltou bravo, nervoso.
0: Um veneno.
4: O terceiro subiu, tranquilo, calmo. Chegou lá, leu lá, passou a mão pra cima do poste, olhou pra baixo, olhava pra cima, passava a mão, desceu leve, dando risada. O que que tá escrito? Atenção, fim do poste.
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0: Nova Difusora, Rádio do Coração, fechando com Carme Silva, Fofurinha, Padice Pudito. Chegamos ao final do nosso programa. Quem tá levando o baldinho, pra molecada brincar, pra criança brincar na areia da praia, foi o Francisco. Francisco, você ganhou, pode retirar aqui com a gente aqui, viu? De preferência no meu horário. Gente, uma ótima noite pra você, muito obrigado aí pela companhia, eu volto amanhã às 17. Alemão do Amortecedor tá lá grudado junto com a gente, abraço pra você, Alemão. Gente, se eu deixei de atender alguém aqui, me perdoe, viu? Mas amanhã, se Deus quiser, estaremos juntos de novo. E nada melhor do que um dia após o outro, né? Se Deus quiser, amanhã estaremos juntos. Uma ótima noite para você, viu? Obrigado mesmo pela companhia, né? Quantos amigos que participaram aqui junto com a gente no dia de hoje. Conto sempre com o seu carinho, com a sua audiência. Tá ficando cada dia melhor. Graças a Deus, né? Até amanhã, se Deus quiser. Tchau.
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2: Olá, boa noite.
1: Boa noite para você que nos acompanha em todo o país.
2: Quarta-feira, 12 de agosto de 2026.
1: Vamos ao destaque do dia.
2: Decreto regulamenta a escolha do fornecedor de energia elétrica por consumidores de baixa tensão.
1: Isso significa que escolas, hospitais, pequenos comércios e indústrias de menor porte vão poder decidir quem vai prestar o serviço.
2: Consumidores residenciais também terão essa opção a partir de 2028. Graziele Bezerra.
3: Também foi regulamentado o mercado de hidrogênio de baixa emissão de carbono no país. O decreto prevê a estruturação do Sistema Brasileiro de Certificação de Hidrogênio.
1: Plano Nacional de Logística orienta o planejamento da infraestrutura de transportes para as próximas décadas.
2: O documento destaca a integração como um dos principais desafios. Pablo Mundin.
4: O plano reúne 31 eixos prioritários para os próximos 24 anos. São 12 rodoviários, 8 ferroviários, 4 aquaviários e 7 intermodais, que combinam diferentes formas de transporte.
1: E ainda, a Agência Nacional de Proteção de Dados suspende por 3 dias a funcionalidade de transmissão ao vivo do Discord.
2: A ação faz parte do processo que apura falhas na proteção de crianças e adolescentes no ambiente digital. Thaís de Araújo.
5: A suspensão será mantida até que a empresa comprove a adoção de medidas técnicas de segurança e de governança que sejam adequadas para proteger os menores de 18 anos.
1: Hoje, na apresentação da Voz do Brasil, Mariana Jungmann e Luciano Seixas.
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1: Foram regulamentados 4 decretos na área de energia e transição energética.
2: Entre as medidas está a regulamentação das atividades de captura e armazenamento de carbono e também a abertura do mercado livre de energia.
1: Os detalhes você vai ouvir agora na reportagem de Graziele Bezerra.
3: Um dos decretos assinados nesta quarta-feira regulamenta o uso de tecnologias de captura e armazenamento de carbono. A medida contribui para a redução das emissões de gases de efeito estufa e para tornar o Brasil um país carbono negativo, como explica o ministro de Minas e Energia, Alexandre Silveira.
6: Capturar o carbono, colocá-lo onde é possível colocá-lo de forma segura, nas rochas, e tornar a produção de petróleo e a produção de outros biocombustíveis com captura e estocagem negativa de carbono.
3: Outro decreto estimula a produção e consumo de combustível sustentável de aviação no país. O ministro Silveira também anunciou a regulamentação da abertura do mercado de energia, permitindo que consumidores de baixa tensão escolham seu próprio fornecedor de energia elétrica, o que alcança consumidores residenciais, pequenas indústrias e comércios.
6: Até dezembro de 27, todo o comércio e toda a indústria poderá escolher de quem comprar energia. E até novembro de 28, todos os consumidores brasileiros.
3: Também foi regulamentado o mercado de hidrogênio de baixa emissão de carbono no país. O decreto prevê a estruturação do Sistema Brasileiro de Certificação de Hidrogênio, que tem como objetivo comprovar o desempenho ambiental do hidrogênio em comparação com outros combustíveis. Reportagem Graziele Bezerra.
2: Estradas, portos, aeroportos e hidrovias. Um documento aponta os principais desafios no modal de transportes do Brasil.
1: O Plano Nacional de Logística mapeia problemas atuais, prevê demandas que devem crescer e aponta onde a infraestrutura de transportes precisa avançar em até 2025.
4: O plano reúne 31 eixos prioritários de transporte para os próximos 24 anos. São 12 rodoviários, 8 ferroviários, 4 aquaviários e 7 intermodais, que combinam diferentes formas de transporte. Outros 11 eixos integram um banco de projetos para estudos futuros. Com 112 objetivos prioritários, o Plano Nacional de Logística identifica problemas que precisam ser enfrentados hoje, demandas que podem crescer até 2050 e oportunidades de desenvolvimento regional. O plano também identifica a necessidade de ampliar o uso de ferrovias, hidrovias e cabotagem, e de melhorar a integração entre diferentes modos de transporte. Entre os desafios estão os gargalos para o transporte de produtos importantes para a economia brasileira, como soja, milho e carnes. O ministro de Portos e Aeroportos, Tomé Franca, defende novos modais para ampliar o escoamento.
7: Um grande gargalo do setor portuário hoje não é mais a sua capacidade, mas o acesso aos portos para que a gente possa ter maior eficiência. A gente precisa integrar esses modos de transporte. Portanto, eu acho que o PNL ele aponta para esse futuro da infraestrutura brasileira.
4: Hoje, as rodovias respondem por mais da metade do transporte de cargas e o setor emite cerca de 217 milhões de toneladas de CO2 por ano. O ministro dos Transportes, Jorge Santoro, explica que o PNL vai ser o principal instrumento de transformação do setor para a próxima geração.
8: Então, isso é um investimento que tem um efeito multiplicativo na economia muito relevante, muito importante, e a gente com esse PNL está procurando propor um olhar diferente para o país para os próximos anos.
4: O documento foi elaborado pelos Ministérios dos Transportes e de Portos e Aeroportos, com participação dos estados, do setor produtivo, da sociedade civil e de especialistas. Reportagem Pablo Mundim.
1: Como a gente ouviu na reportagem de Pablo Mundim, o Plano Nacional de Logística prevê ações até o ano de 2050. Cerca de 5.300 empresas brasileiras foram diretamente afetadas pelas novas tarifas de importação anunciadas pelos Estados Unidos contra o Brasil.
2: Para ajudá-las a enfrentar as dificuldades causadas pela perda do mercado norte-americano, a Agência Brasileira de Promoção de Exportações, Apex Brasil, anunciou uma série de ações.
1: Elas envolvem atendimento individualizado para encontrar outros países compradores e auxílio para adaptação a novos mercados.
2: Mais cedo, eu conversei com o presidente da Apex Brasil, Laudemir Miller, sobre essa atuação. Acompanhe.
9: Presidente Laudemir Miller, um prazer ter o senhor com a gente aqui na Voz do Brasil, seja bem-vindo. Então vamos falar pra gente, explica pra gente, por favor, sobre esse plano de diversificação de exportações. O que que é essa nova estratégia criada pela Apex para ajudar as empresas que foram afetadas pelas novas tarifas dos Estados Unidos?
10: Oi Mariana, um prazer estar aqui. É um plano de socorro, de atendimento às empresas que estão sendo impactadas pelo aumento de tarifas pelo governo americano. Nós temos hoje vários setores, mais de 2 mil produtos estão com tarifas elevadas. Você imagina que de uma hora para outra o empresário brasileiro está enfrentando um imposto a mais, uma tarifa a mais de 40%. Então nós vamos apoiar diretamente as empresas brasileiras, vamos trabalhar com 5.300 empresas para que essas empresas, o empresário, possa encontrar, ficar frente a frente com o comprador internacional do mercado dele, né, do produto dele, em mercados alternativos. Então é isso que a gente vai fazer. Nós vamos fazer isso por meio de feiras internacionais, rodadas de negócios, trazer compradores ao Brasil, e o nosso objetivo é realmente fazer com que apoiar esses empresários para que eles diversifiquem, encontrem um novo caminho, encontrem um novo mercado.
9: Pois é, o senhor mencionou aí 5.300 empresas, né, afetadas, que podem ser ajudadas por esse novo plano. São 35 setores econômicos. Quais são esses setores, presidente? Onde é que o problema é mais grave e o plano, ele tem mecanismos aí para priorizar alguns setores onde, entre esses 35, onde o problema seja ainda pior?
10: Nós vamos atender a todas as empresas impactadas, né? 5.300 empresas, todas as empresas impactadas pelo tarifaço. Claro que a gente tem algumas prioridades, são setores que estão sofrendo mais, né? Porque a gente tem muitas empresas, por exemplo, do setor de rochas, que pega muito, né, aí a da região do Espírito Santo, que os Estados Unidos é o mercado principal. A gente tem um setor de madeira que pega a região sul, que os Estados Unidos é o mercado principal, móveis, a gente tem calçados, têxteis, enfim, de várias regiões do Brasil. Nós vamos priorizar estes setores numa estratégia também setorial. A Apex Brasil, que é a Agência Brasileira de Promoção de Exportação, nós temos uma parceria com 29 entidades setoriais, empresariais, que estão conosco nesse grande movimento, né, de apoiar essas empresas. Então a gente tem prioridade, mas nós vamos atender todas as empresas, cada uma delas individualmente. E aí, Mariana, até para as empresas, né, as pessoas que estão ouvindo a Voz do Brasil e acompanhando a gente, o Brasil, neste mês de julho, nós exportamos 35 bilhões de dólares. E de janeiro a julho, a balança comercial brasileira já registra 220 bilhões de dólares de exportação. Ano passado, nesse período, a gente estava em 200 bilhões. E o que está acontecendo, né? Nós temos, portanto, 20 bilhões a mais em relação ao ano passado. Nós caímos a exportação para os Estados Unidos em 3 bilhões de dólares, mas nós tivemos um aumento para a Europa de 3,1 bilhões de dólares. Para a Índia, que é um mercado que agora a gente está tracionando mais as nossas exportações, nós crescemos 2 bilhões e 700 milhões, nós crescemos 11 bilhões e 300 milhões para a China. Então, a exportação brasileira está num caminho muito importante. A gente já tem um superávit da balança comercial no Brasil deste ano, nessa metade do ano, de 50 bilhões de dólares, mas tem setores que estão sofrendo com o mercado americano. Então, nós estamos num movimento geral para trabalhar a diversificação das exportações brasileiras, com um foco específico nas empresas que estão sendo afetadas. E a gente vai trabalhar com vários mercados. Vamos trabalhar com o Canadá, com o México, a gente vai trabalhar a África, vamos trabalhar com a Europa, que a gente tem esse acordo tão importante, com a Alemanha, vamos trabalhar com a Ásia principalmente, né? Não só China, mas Filipinas, Indonésia, Malásia, Singapura, que o Brasil acabou de assinar um acordo. Então é um grande movimento de ampliação das exportações do Brasil, de diversificação das exportações brasileiras, mas principalmente, sabe, Mariana, para pegar na mão, para atender aquele empresário que de uma hora para outra está enfrentando um imposto de 40%. É para esse empresário que é esse plano. E o que a gente vai fazer? Nós vamos colocar compradores internacionais do produto dessa empresa frente a frente para que ele possa negociar. E a gente vai fazer isso, inclusive, com isenção de taxa. Nós não vamos cobrar os serviços que geralmente a Apex Brasil cobra, né? A gente tem alguns subsídios, mas dessa vez a gente vai fazer com uma isenção total de taxa para esses setores, porque realmente as empresas estão precisando. E ainda mais, muitos empresários nos falam assim, mas eu estava preparado para os Estados Unidos.
9: Sim, inclusive, uma alegação, né? Ah, é um mercado específico, eu tinha que vender para a demanda da forma como eles apresentam. É possível adaptar isso para outros mercados?
10: Muitos, por exemplo, falam assim, mas a minha máquina, ela está certificada para o mercado americano, né? O meu produto tem uma certificação específica, eu fiz uma adaptação, eu mudei minha embalagem, seja específica para os Estados Unidos. Nós vamos poder atender também essas empresas, inclusive com apoio financeiro para certificação, para mudança de embalagem, num valor de até R$40 mil. Então, as empresas que trabalharem com a Apex Brasil, que se inscreverem, que entrarem nesse nosso plano de diversificação, vão ter uma série de medidas de estar frente a frente com um comprador internacional, mas também de se preparar. E o empresário vai poder ele buscar uma certificação, vai poder ele, por exemplo, fazer uma adaptação no produto, e aí a gente vai ter uma metodologia, inclusive, de fazer um ressarcimento de até R$40 mil para realmente a gente trabalhar nos próximos 12 meses para que essas empresas encontrem um novo mercado. Nós não queremos e não vamos, Mariana, abandonar os Estados Unidos. Estados Unidos é um mercado muito importante, nós vamos continuar trabalhando nos Estados Unidos, junto com as empresas brasileiras, inclusive junto com as empresas americanas. Nós temos um escritório, a Apex Brasil tem um escritório em Washington, onde nós vamos trabalhar para que o setor privado estimule, negocie um aumento aumento das isenções, nós queremos que mais produtos brasileiros fiquem isentos, os produtos já isentos, nós queremos aumentar a nossa participação no mercado americano, mas o nosso ponto principal agora é diversificar as exportações brasileiras e pegar na mão, apoiar esses empresários que estão sofrendo com esse aumento de tarifa repentina, né? O que muda os negócios, muda toda a estratégia, e a Apex Brasil, a Agência Brasileira de Promoção de Exportações, junto com 29 entidades do setor privado brasileiro, vão trabalhar a partir de hoje já, junto com as empresas, para que elas possam encontrar um novo mercado e seguir as exportações.
9: Presidente, o senhor mencionou até um atendimento individualizado que vai ser feito com as empresas, né? Ou seja, cada uma sendo atendida na sua especificidade. Exato. Os empresários, então, que estiverem, né, esses 5.300 empresários que estiverem interessados em receber esse apoio da Apex Brasil, como é que eles devem proceder? Onde eles podem procurar informação? Como é que eles podem acessar a Apex?
10: Eles podem procurar diretamente a Apex Brasil, que é apex.com.br. Então a gente já está preparado para atender essas empresas, e o atendimento é individualizado, Mariana. Sabe por quê? Porque cada empresa tem a sua realidade, tem o seu produto, tem a sua estratégia, tem a sua maturidade. Então nós vamos atender uma por uma, montar uma estratégia para o seu produto, para um mercado alternativo. A gente tem uma base de inteligência muito importante de oportunidades dos mercados internacionais, para cada um desses produtos, mas também toda uma estratégia com 29 entidades do setor. Então a empresa também pode procurar a sua entidade, empresa de calçado, de móveis, de plástico, enfim, de 29 setores que a gente está, que nós estamos trabalhando nessa parceria, nesse grande movimento, nesse esforço extraordinário. Toda a nossa equipe tá mobilizada. É a hora de a gente se unir para diversificar as exportações brasileiras, para apoiar os nossos empresários que tanto trabalho, que tem orgulho do seu produto. A exportação muitas vezes é um sonho para o empresário, né? E esse sonho, em alguns casos, está interrompido. Então a gente quer voltar a sonhar com outro mercado, para que esse produto, que é tão bom, que é resultado do trabalho de muitas pessoas, de homens, mulheres, empresários, empresárias, possam encontrar um novo caminho, possam encontrar um novo mercado. E é esse o trabalho que a gente começa a fazer a partir de hoje.
9: Muito bem, nós conversamos com Aldemir Miller, presidente da Apex Brasil. Presidente, muito obrigada pela sua entrevista à Voz do Brasil.
10: Obrigado, Mariana, e obrigado aí a todos os ouvintes que acompanham a Voz do Brasil.
9: Pequena correção, o endereço da página da Apex é apexbrasil.com.br.
1: A Agência Nacional de Proteção de Dados determinou que o Discord suspenda as transmissões ao vivo na plataforma no Brasil.
9: A medida preventiva foi tomada após a identificação de falhas na proteção de crianças e adolescentes.
1: A decisão faz parte de uma fiscalização iniciada na semana passada, após episódio que resultou na morte de uma adolescente de 13 anos.
11: As transmissões ao vivo, as famosas lives, realizadas dentro da plataforma Discord, serão suspensas após determinação da Agência Nacional de Proteção de Dados, a ANPD. O bloqueio deve começar em até 3 dias úteis e vale também para outros recursos de compartilhamento de vídeo. Segundo a agência, foram identificados riscos graves relacionados ao uso das lives para violência, assédio, automutilação e incentivo ao suicídio envolvendo crianças e adolescentes. O Discord é uma plataforma que permite a troca de mensagens por texto, voz e vídeo. O serviço também reúne comunidades em que os usuários podem conversar e interagir em tempo real, sobretudo por meio das lives em jogos online. De acordo com a ANPD, pela forma como o serviço funciona, o Discord não consegue analisar o conteúdo das transmissões em tempo real. A plataforma depende de sistemas automatizados e de denúncias dos próprios usuários para identificar possíveis violações, como explica o superintendente de fiscalização da ANPD, Fabrício Lopes.
12: Se o Discord não consegue ter acesso ao contexto do evento, ele não consegue, de maneira espontânea e automatizada, agir em tempo para evitar essas violações que acontecem ali dentro, como exposição de criança e adolescentes a conteúdo violento, a incitação à automutilação, a maus tratos de animais, a tortura de animais, entre outros conteúdos proibidos pelo artigo 6º do ECA Digital.
11: A agência ainda apura outras possíveis falhas, como problemas na verificação de idade e na remoção de conteúdos que violem os direitos de de crianças e adolescentes. O superintendente de fiscalização da ANPD, Fabrício Lopes, explica ainda que a suspensão será mantida até que a empresa comprove a adoção de medidas técnicas, de segurança e de governança que sejam adequadas para proteger os menores de 18 anos.
12: Essa suspensão ela vai ser por prazo indeterminado, porque o motivo que justificou essa suspensão precisa ser vencido antes de que a plataforma possa restaurar essas funcionalidades. Enquanto permanecerem as razões técnicas que justificaram essa suspensão, não há, a gente não entende como possível a restauração dessas funcionalidades.
11: O Discord tem 3 dias úteis para comprovar o cumprimento da determinação e 10 dias úteis para apresentar recurso. Caso sejam confirmadas as irregularidades, a empresa também poderá sofrer sanções previstas no Estatuto Digital da Criança e do Adolescente, o ECA Digital, incluindo multa de até R$50 milhões por infração. A decisão faz parte de uma fiscalização iniciada na semana passada, que investiga um grupo criminoso suspeito de incentivo ao suicídio por meio do Discord, resultando na morte de um adolescente de 13 anos no último dia 22 de julho. Segundo a plataforma Discord, uma investigação interna identificou evidências de que a atividade criminosa foi coordenada em outras plataformas e afirma contar com equipes especializadas que trabalham no combate a indivíduos envolvidos em atividades violentas. Reportagem Thaís de Araújo.
2: Hoje é Dia Nacional dos Direitos Humanos.
1: E nesta data vamos falar sobre o Clique Cidadania, um aplicativo móvel gratuito desenvolvido que funciona como um guia digital de direitos, serviços e políticas públicas.
13: Encontrar o serviço público certo nem sempre é uma tarefa simples. Para ajudar nessa busca, o aplicativo Clique Cidadania reúne informações sobre direitos e orienta como acessar serviços de assistência social, saúde, educação, trabalho e renda. Além das orientações, o aplicativo também reúne canais de atendimento para situações de violação de direitos, como o Disque 100 e o Ligue 180, como detalha Fernanda Becker, coordenadora geral de promoção dos direitos das pessoas migrantes, refugiadas e apátridas.
14: É um lugar de acessar direitos. Você tem informação sobre o direito e sobre o órgão, a instituição que você pode buscar, né? E aí tem a geolocalização, você consegue georreferenciamento de achar onde está aquele espaço no seu território, na palma da mão.
13: Além de explicar a função de cada serviço público, o aplicativo conta com um mapa integrado que mostra onde ficam as unidades, como CRAS, CREAS, unidades básicas de saúde, conselhos tutelares e outros equipamentos públicos mais próximos da localização do usuário. Como é integrado ao sistema de navegação do celular, também permite traçar rotas até os locais de atendimento. O aplicativo também pode atender a demandas específicas e disponibilizar novos temas, como explica Fernanda Becker.
14: Ele é um aplicativo dinâmico, né? A mais nova guia dele é de brasileiros retornados, né? Repatriados. Para quando as pessoas que chegam aqui, a maioria deportadas, assim como os migrantes, que às vezes estão muito tempo fora do país, já passam a entender os seus direitos, quais órgãos aqui, quais instituições buscar.
13: O Clique Cidadania está disponível de graça para celulares Android e oferece conteúdos em português, espanhol e inglês. Reportagem Luciana Colares de Holanda.
2: Instituições federais de ensino superior terão 154 mil vagas em cursos de formação continuada para professores da educação infantil em 2027.
1: A partir de 17 de agosto, as instituições interessadas em oferecer os cursos poderão se inscrever na chamada pública no Sistema Integrado de Monitoramento, Execução e Controle, o SIMEC.
2: As inscrições devem ser feitas até o dia 9 de setembro e os resultados serão divulgados em 9 de outubro.
1: O endereço para inscrição é cimec.mec.gov.br.
2: Foram reabertas as inscrições para instituições de ensino criarem novos programas de residência médica.
1: Também é possível solicitar ampliação de vagas nos programas já existentes.
2: Novos pedidos podem ser feitos até 31 de agosto.
1: Podem participar instituições federais ligadas ao Ministério da Saúde ou da Educação, órgãos públicos e instituições privadas sem fins lucrativos.
2: A inscrição pode ser feita no site sigres.com.br. perdão, no site sigresidencias.saude.gov.br.
1: E essas foram as notícias do governo federal.
2: Uma realização da Secretaria de Comunicação Social da Presidência da República.
1: Com produção da empresa Brasil de Comunicação.
2: Fique agora com o Minuto do TCU e em seguida as notícias do Poder Judiciário e do Congresso Nacional. Boa noite.
1: Boa noite para você, até amanhã.
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15: 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Você vai ouvir agora notícias do Poder Judiciário.
17: O presidente do STF se reúne com representações diplomáticas do grupo de países da América Latina e do Caribe.
18: Urna eletrônica ganha nova interface para as eleições 2026.
17: Para o STJ, poderes para atuação extrajudicial de advogado não limitam procuração geral em processos judiciais.
18: Boa noite, eu sou Marcela Luiz.
17: E eu sou Walter Lima.
18: O presidente do Supremo Tribunal Federal, ministro Edson Fachin, se reuniu hoje com representações diplomáticas do grupo de países da América Latina e do Caribe.
17: Na ocasião, ele destacou duas prioridades da agenda externa do STF. A primeira prioridade é a defesa da democracia constitucional que, segundo Fachin, se encontra sob pressão em diferentes partes do mundo. Na ocasião, ele falou sobre a importância da independência judicial. Vamos ouvir um trecho da fala do ministro.
19: Em particular, tenho buscado, seja multilateralmente, seja bilateralmente, contribuir para a articulação de uma rede de cortes supremas e tribunais constitucionais atentos para a autonomia dos juízes como pressuposto da democracia constitucional. Afinal, são os juízes, sobretudo os juízes constitucionais, os guardiões últimos dos direitos fundamentais.
18: A segunda prioridade da agenda externa do Supremo, apontada por Fachin, é a ênfase na América Latina e no Caribe, com a consolidação de uma região de encontro, de entendimento e cooperação.
17: O presidente do STF também destacou que o Supremo vai sediar, em novembro deste ano, o 11º encontro do Fórum de Cortes Supremas do Mercosul.
18: Plenário do STF reconhece validade da moratória da soja e decide sobre leis de Rondônia e Mato Grosso que restringem benefícios fiscais.
17: A moratória da soja é um acordo privado e voluntário firmado entre empresas que impede a aquisição de produtos de fazendas localizadas em áreas desmatadas após julho de 2008 na Amazônia. Marta Ferreira.
20: O julgamento começou em março, mas foi suspenso após o Supremo decidir encaminhar o caso ao Núcleo de Solução Consensual de Conflitos. A ideia era buscar um acordo entre as partes. No entanto, em junho, houve um recuo que impossibilitou um consenso sobre o tema. Na retomada do julgamento, o plenário reconheceu a validade das leis estaduais e a licitude da moratória da soja. Também decidiu pela consequente extinção das ações e procedimentos relacionados à sua suposta ilegalidade.
18: Urna eletrônica ganha nova interface para as eleições 2026.
17: Com as novidades, votação será mais acessível e intuitiva
5: Fábio Ruas.
21: Na interface, uma nova fonte torna a urna mais acessível para pessoas com deficiência visual, porque o desenho das letras privilegia contraste, espaçamento e definição dos caracteres, facilitando a leitura. Também foi inserida uma barra de progresso que permite ao eleitor acompanhar em tempo real o andamento da votação. Além dessas novidades, também foi ampliado o uso de Libras, a língua brasileira de sinais, em diferentes etapas da votação.
18: Procuração dada a advogado para atuar em processos continua válida, mesmo se conceder poderes para atuação fora da justiça, perante órgãos administrativos.
5: Essa conclusão é do STJ, Fátima Uchoa.
22: Ainda na fase de conhecimento em ação de indenização por danos morais, uma operadora de plano de saúde substituiu advogados e apresentou procuração que dava às novas representantes amplos poderes para o foro em geral e as autorizava a representá-la perante especialmente duas autarquias federais. A terceira turma do STJ reconheceu a regularidade da representação processual da empresa e afastou a necessidade da intimação pessoal no cumprimento de sentença. Segundo a relatora, ministra Nancy Andrighi, nesse caso, quando a procuração prevê expressamente poderes gerais para o foro, a inclusão de atribuições extrajudiciais, ainda que qualificadas como especiais, não restringe a representação judicial.
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18: Uma boa noite.
5: E até amanhã.

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1: Eu sou Paula Groba.
2: E eu sou Humberto Pinheiro.
1: E estes são os destaques de hoje do Jornal do Senado, que começa agora.
2: Senado aprova protocolos de atendimento a doenças cardiovasculares no SUS.
1: Vagas ociosas em ônibus escolares rurais poderão atender professores e universitários.
2: Segurança pública pode ter prioridade na restituição do imposto de renda.
1: Boa noite.
2: Boa noite.
1: Doenças cardiovasculares são a principal causa de morte no Brasil, mas em muitos casos o desfecho pode ser diferente quando o atendimento é rápido e o tratamento começa nos primeiros minutos.
2: É justamente para agilizar esse socorro que o Senado aprovou um projeto que prevê protocolos específicos para o atendimento desses casos no SUS. Os detalhes com o repórter Douglas Castilho.
3: O maior gargalo combatido pela proposta é a falta de previsão específica para que as unidades de pronto atendimento, UPAs, utilizem terapias trombolíticas, que consistem basicamente na utilização de remédios capazes de dissolver coágulos sanguíneos. Esse tipo de procedimento médico desempenha papel crucial na resposta imediata a casos como o de infarto do miocárdio, sobretudo em localidades onde não seja possível realizar práticas mais complexas como cirurgias. A relatora substituta, a senadora Damaris Alves, do Republicanos do Distrito Federal, falou da necessidade de aprovação da medida.
4: No infarto agudo do miocárdio, a rapidez no reconhecimento do quadro clínico e na instituição do tratamento adequado é fator decisivo para a sobrevida e o prognóstico do paciente.
3: Na prática, já existem normas do Ministério da Saúde que possibilitam a padronização do atendimento no SUS. Porém, os parlamentares optaram por dar força de lei ao protocolo. O projeto vai à sanção presidencial.
1: E seguiu para a sanção presidencial, o projeto que amplia as possibilidades de estoques de insumos pelo governo para alimentação animal. A proposta altera o programa de venda em balcão da Conab, que facilita o acesso de pequenos criadores ao milho em grão.
2: O texto inclui produtos como sorgo, caroço de algodão e farelos de soja e milho. A medida também permite à Conab comprar estoques em leilões públicos para dar mais segurança ao abastecimento em períodos de quebra de safra e instabilidade climática. O projeto vai à sanção presidencial. A relatora do projeto, senadora Tereza Leitão, do PT de Pernambuco, explicou a urgência da aprovação do texto.
5: É muito importante para o momento atual que nós vivemos com a ameaça dos impactos climáticos provocados pelo El Niño.
1: O Senado também aprovou a medida provisória que abriu crédito extraordinário para garantir o pagamento de ajuda de custo às famílias da zona da Mata Mineira que tiveram perdas materiais provocadas pelas fortes chuvas na região.
2: A medida provisória seguiu para promulgação. Repórter Alexandre Campos.
6: O Senado confirmou a medida provisória que abriu crédito extraordinário no valor de R$75 milhões ao orçamento do Ministério da Integração e do Desenvolvimento Regional. Esse valor garantiu o pagamento de apoio financeiro às famílias residentes na zona da Mata Mineira que tiveram prejuízos materiais e perderam bens por causa de fortes chuvas no início deste ano. O governo transferiu uma parcela única de R$7.300 a cerca de 10 mil famílias atingidas. No entanto, parte dos recursos liberados pela MP ainda não teve destinação. Se a medida provisória não fosse aprovada antes do fim do seu prazo de vigência, esse montante não poderia mais ser usado, como explicou o presidente do Senado, Davi Alcolumbre.
7: O governo federal ainda tem um saldo, e se nós perdermos esse saldo do crédito extraordinário, algumas propostas em relação a desastres naturais vão perder o objeto no Ministério, para que essas famílias que foram atingidas por esse desastre não percam esse apoio do governo federal.
6: Como não sofreu alterações durante sua análise no Congresso Nacional, a medida provisória segue para promulgação.
1: Professores e estudantes do ensino superior poderão utilizar vagas ociosas nos veículos do transporte escolar das áreas rurais.
2: Foi o que aprovou a Comissão de Educação. O projeto segue agora para análise do plenário. Repórter Rodrigo Rezende.
8: O projeto garante que as vagas ociosas no transporte escolar rural possam ser utilizadas pelos professores e por universitários. O senador Camilo Santana, do PT do Ceará, que apresentou o relatório favorável ao projeto feito pela senadora Jussara Lima, do PSD do Piauí, ressaltou que a possibilidade de uso do transporte se dará apenas após o atendimento de todos os alunos da zona rural da educação básica. Camilo apresentou uma emenda que permite que os estudantes de institutos federais também possam usar do benefício.
9: Mas muitas vezes o transporte ele vai ocioso, com assentos ociosos, então esses assentos vão permitir que professores, que muitas vezes precisam se deslocar, que às vezes não tem um transporte próprio, não tem incentivo, eles vão poder utilizar. E a gente incluiu, que não estava previsto, também os alunos dos institutos federais, que também muitas vezes sofrem com essa questão do transporte, deslocamento da sua casa aos campos.
8: Para possibilitar a utilização dos assentos vagos, o projeto modifica uma lei de 2004 que criou o Programa Nacional de Apoio ao Transporte Escolar.
1: Segurança pública e agilidade no atendimento a pacientes com câncer serão as principais prioridades do senador Sargento Reginauro, do PSDB do Ceará. Ele assumiu temporariamente a cadeira do senador Eduardo Girão, do Novo, também do Ceará, que se licenciou do mandato para disputar as eleições de 2026 como candidato a vice-presidente.
2: Ao tomar posse, Reginauro afirmou que vai trabalhar pela efetivação da chamada Lei dos 60 Dias, que estabelece prazo máximo para o início do tratamento de pacientes com câncer após o diagnóstico. O senador lamentou que, em muitos casos, a demora do atendimento pelo SUS pode agravar a doença e até contribuir para a morte dos pacientes.
1: Reginauro também destacou ter sido o primeiro bombeiro a ocupar uma cadeira no Senado. Segundo ele, sua trajetória política começou na luta classista, em defesa dos profissionais da segurança pública, que à época tinham pouco reconhecimento e valorização.
10: Nós éramos uma categoria para ilustrar bem. O bombeiro é praticamente como um extintor, mas você só lembra dele na hora do incêndio. Hoje se debate a valorização dos profissionais da segurança.
2: Já o senador Carlos Fávaro, do PSD de Mato Grosso, defendeu o projeto de sua autoria que proíbe as apostas online, as chamadas bets. O parlamentar relatou casos de famílias que enfrentam dívidas, conflitos e perda de renda associados a apostas.
1: Segundo Fávaro, o problema vai além da atuação de plataformas irregulares e está relacionado ao próprio modelo de negócio das bets. O senador avalia que a regulamentação não é suficiente para eliminar os riscos e defende o fim das autorizações existentes com um período de transição de até 5 anos.
11: Ouvi mães que não dormem mais porque os filhos apostam o salário inteiro, não tem como pagar o aluguel. Ouvi pais que descobriram que o cartão de crédito estava estourado porque o filho jovem entrou numa espiral de apostas que ele não consegue parar. Ouvi esposas que perderam o casamento porque o marido esconde dívidas de apostas.
2: Profissionais de segurança pública poderão ter prioridade no recebimento da restituição do imposto de renda.
1: O projeto foi aprovado pela Comissão de Assuntos Econômicos do Senado e, se não houver recurso para o plenário, segue para a Câmara dos Deputados. A reportagem é de Marcela Cunha.
12: Se virar lei, os profissionais de segurança pública terão preferência na restituição do imposto de renda, depois dos idosos e dos contribuintes, cuja principal fonte de renda é o magistério. A medida alcança os profissionais de segurança pública previstos na Constituição e no Sistema Único de Segurança Pública, além dos agentes do sistema socioeducativo. Autor da proposta, o senador Jaime Campos, do União de Mato Grosso, afirmou que a prioridade é uma forma de reconhecer o trabalho de categorias que enfrentam riscos diariamente.
13: São policiais, bombeiros, guardas municipais, agentes penais que deixam suas casas para enfrentar a criminalidade. Não estamos falando de privilégio, estamos falando de reconhecimento.
12: A mudança não altera o valor das restituições, nem cria uma nova despesa para o governo, como explicou o presidente da Comissão de Assuntos Econômicos, o senador Renan Calheiros, do MDB de Alagoas.
14: Não tem repercussão fiscal, inverte apenas a ordem das prioridades e atende com essa prioridade os profissionais da segurança pública que cuidam da proteção de vida das pessoas.
12: Se não houver recurso para análise pelo plenário do Senado, o texto segue para a Câmara dos Deputados. Música.
2: com edição de Paula Groba e trabalhos técnicos de Eliseu Caires, o Jornal do Senado fica por aqui. Acompanhe agora as notícias da Câmara dos Deputados. Boa noite.
1: Boa noite e até amanhã.
15: Jornal Câmara dos Deputados. Deputados criam um programa que promove a inclusão digital de idosos.
16: Câmara analisa a participação de sindicalistas em conselhos estatais.
15: Projeto reconhece o trabalho das mulheres no setor da pesca artesanal.
16: Parlamentares pedem votação do fim da escala 6x1 no Senado Federal.
15: Boa noite. Benedita da Silva, do PT do Rio de Janeiro, cobra do Senado a votação da proposta que reduz a jornada de trabalho e acaba com a escala 6x1. A congressista argumenta que a mudança amplia o tempo de descanso e de convivência familiar dos trabalhadores.
16: Benedita da Silva considera que a redução da jornada também pode favorecer a saúde e a produtividade dos cidadãos. Para ela, os avanços tecnológicos permitem rever o tempo de trabalho sem retirar direitos ou comprometer a atividade econômica.
15: Galo Zaratini, do PT de São Paulo, defende o fim da escala 6x1 e a redução da jornada de trabalho semanal para 40 horas, sem diminuição dos salários. O deputado pede que a presidência do Senado dê andamento à proposta aprovada pela Câmara.
16: Carlos Zaratini argumenta que a medida vai permitir mais convivência entre os trabalhadores e suas famílias. Segundo o deputado, a redução da jornada também é viável diante dos ganhos de produtividade proporcionados pelas novas tecnologias.
15: Trabalho. Projeto que permite a participação de sindicalistas em conselhos de estatais avança na Câmara. A repórter Maria Neves traz mais informações sobre a proposta.
17: A Comissão de Trabalho da Câmara aprovou o projeto do deputado Raimundo, PT do Rio de Janeiro, que autoriza a participação de dirigentes sindicais nos conselhos de administração de empresas públicas ou de economia mista. Atualmente, a legislação proíbe a presença de sindicalistas nesses conselhos. Para Raimon, essa vedação não se justifica e é inconstitucional. Na opinião do deputado, impedir que um cidadão ocupe o cargo de representante eleito dos empregados em um conselho de administração de empresa estatal por ser dirigente sindical se choca com a liberdade associativa prevista na Constituição. Relator do texto, o deputado Bongás, do PT do Rio Grande do Sul, acrescenta que ninguém melhor que o dirigente sindical para defender os interesses dos trabalhadores nos conselhos das empresas públicas.
18: Quando a categoria precisa indicar alguém, o dirigente sindical pode também ser indicado. E eu quero dizer, até como ex-dirigente sindical, responsável de estudar com mais profundidade, dedicação de tempo, conhecimento das legislações, que ele pode exercer melhor esta representação da categoria nos interesses da estatal.
17: Como forma de evitar um possível conflito de interesses, o projeto prevê situações em que o dirigente sindical não deve participar das decisões do Conselho de Administração. A proposta veda a participação nas deliberações sobre assuntos que envolvam relações sindicais, remuneração, benefícios e vantagens, inclusive em matérias de previdência complementar e assistenciais. O projeto que autoriza a participação de dirigentes sindicais nos conselhos de administração de empresas públicas ainda será analisado pelas comissões de administração e de Constituição e Justiça. Da Rádio Câmara de Brasília, Maria Neves.
16: Silvia Cristina, do PP de Rondônia, cobra a votação da proposta de emenda à Constituição que garante a transposição de servidores dos ex-territórios para os quadros da União. A deputada critica o fato de a proposta estar parada na Câmara há mais de 2 anos.
15: Por isso, Silvia Cristina pede o apoio dos colegas para reunir as 22 assinaturas necessárias à inclusão da PEC na pauta da Comissão de Constituição e Justiça. Para a deputada, a medida representa justiça e reconhecimento aos trabalhadores dos ex-territórios.
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19: Economia.
16: Luiz Lima, do Novo do Rio de Janeiro, avalia que o poder de compra do salário mínimo diminuiu nos últimos anos. O deputado compara os preços entre o governo anterior e a atual gestão federal, afirmando que a quantidade de sacos de cimento comprados com um salário mínimo caiu de 69 para 45.
15: Luiz Lima lamenta o que classifica como empobrecimento das famílias brasileiras, devido também à alta no preço dos alimentos. O parlamentar acrescenta que o salário mínimo do Brasil está entre os mais baixos da América do Sul.
16: Jandira Fegali, do PCdoB do Rio de Janeiro, ressalta a necessidade de um projeto nacional de desenvolvimento focado na soberania econômica, tecnológica e ambiental, em contraposição a propostas de privatização e alinhamento geopolítico externo.
15: Jandira Fegali argumenta que o país deve usar suas riquezas estratégicas para gerar empregos e fortalecer a indústria. Ela defende um Brasil competitivo e sofisticado, alinhado a parceiros comerciais importantes.
19: Agricultura.
16: Afonso Ram, do PP, cobra uma solução para o endividamento dos agricultores atingidos pelas secas e enchentes no Rio Grande do Sul. Ele critica a medida provisória que cria linhas de crédito para renegociar dívidas rurais e afirma que nenhum produtor conseguiu acessar o benefício.
15: Afonso Ram defende mudanças na medida para garantir o refinanciamento aos produtores que atendam aos critérios estabelecidos. O deputado observa que mais de 180 mil agricultores gaúchos dependem da renegociação para retomar a produção.
19: Meio ambiente.
16: Célia Chacriabá, do PSOL de Minas Gerais, alerta que julgamentos de ações previstos no STF podem enfraquecer o licenciamento ambiental e facilitar a exploração mineral em territórios indígenas e quilombolas. Ela chama a atenção para os riscos à saúde das comunidades e para a biodiversidade.
15: Célia Chacriabá também cobra a votação na Câmara do projeto que criminaliza a misoginia. Para a deputada, adiar a análise da proposta significa deixar as mulheres mais vulneráveis à violência.
19: Previdência.
16: O projeto que reconhece o trabalho das mulheres no setor de pesca artesanal já está pronto para sua última votação na Câmara. A repórter Silvia Munhato conta quais as medidas propostas.
20: A Comissão de Defesa dos Direitos da Mulher da Câmara aprovou o projeto que reconhece formalmente as mulheres que atuam em todas as etapas da cadeia produtiva da pesca artesanal, como trabalhadoras do setor. Na prática, o texto assegura a elas acesso a direitos sociais e previdenciários, como auxílio-doença, seguro-defeso e salário-maternidade. O projeto define como trabalhadoras da pesca as mulheres que exercem atividades de preparo de redes e embarcações, captura, cultivo e manejo de organismos aquáticos. Também estão incluídas as fases de beneficiamento, transporte, comercialização e até a gestão e produção de conhecimento ligadas à cultura pesqueira. A deputada Laura Carneiro, do PSD do Rio de Janeiro, autora do projeto, afirma que a proposta deixa de ver o trabalho dessas mulheres como um complemento do realizado por seus companheiros.
21: E, ao mesmo tempo, ela tem que estar disponibilizado a ela as linhas de crédito que são disponibilizadas aos pescadores artesanais e também, e muito importante, quando do defeso ela não recebe nada. Então imagina, ela é uma marisqueira, trabalha no marisco, mas ela não é considerada pescadora artesanal e ela não recebe nada.
20: A deputada Rogéria Santos, do Republicanos da Bahia, relatora do texto, diz que a cadeia produtiva da pesca depende diretamente do trabalho feminino, especialmente no beneficiamento do pescado, para agregar valor ao que reconhece das mulheres na cadeia produtiva da pesca, ainda será analisada pela Comissão da Rádio Câmara de Brasília.
15: Os dias defende a revisão das regras de aposentadoria especial para trabalhadores expostos a agentes nocivos. A proposta reduz exigências de idade criadas pela reforma da Previdência e prevê benefício de 100% da média das contribuições.
16: Relatora da matéria, Geovânia de Sá, pede urgência para votação no plenário. A deputada avalia que as regras da reforma da Previdência prejudicaram categorias submetidas a atividades insalubres, como mineiros, metalúrgicos e trabalhadores expostos a agentes químicos, físicos ou biológicos.
19: Desenvolvimento regional.
15: Padre João, do PT de Minas Gerais, reclama do fechamento de agências do Banco Itaú em pequenos municípios da Zona da Mata. Ele defende que a instituição financeira, sindicatos, Ministério do Trabalho e órgãos de defesa do consumidor promovam debates sobre os impactos da medida.
16: Para exemplificar a insensibilidade do fechamento, Padre João cita Urucânia, cidade onde a maioria dos 4.500 clientes do banco tem dificuldades para usar serviços digitais. Ele destaca que servidores estaduais vão ter que buscar atendimento presencial em outros municípios.
19: Educação.
15: Na avaliação do IDEB, Índice de Desenvolvimento da Educação Básica, o município de Parnarama, no Maranhão, alcançou o primeiro lugar do estado na categoria Anos Finais da Rede Pública Municipal. Para Rubens Pereira Júnior, do PT, o resultado é fruto do esforço conjunto da Secretaria Municipal de Educação, do Corpo Docente e das famílias.
16: Segundo Rubens Pereira Júnior, a conquista reflete a convicção de que

0: Interior e a condução da CPI do INSS são exemplos de proteção a alguns investigados. Por outro lado, o parlamentar destaca a recuperação de mais de 2 bilhões de reais para os aposentados promovida pelo atual governo.
1: Júnior Amaral, do PL de Minas Gerais, cita o escândalo envolvendo fraudes no INSS para reiterar críticas ao governo federal. O deputado questiona supostas relações entre pessoas ligadas à atual gestão e integrantes apontados como envolvidos no esquema.
0: Júnior Amaral também acusa parlamentares governistas de tentarem distorcer os fatos, afirmando que o eleitorado deve dar uma resposta nas urnas. O parlamentar afirma que é preciso responsabilizar os envolvidos nas fraudes e combater a corrupção no
2: país. Segurança Pública.
1: Luiz Couto, do PT da Paraíba, defende a aprovação do projeto que criminaliza a misoginia. Na visão do deputado, manifestações de ódio e discriminação contra as mulheres não podem ser confundidas com opinião ou liberdade de expressão.
0: Luiz Couto lembra que o projeto já foi aprovado pelo Senado e teve o regime de urgência aprovado na Câmara. O parlamentar acredita que a votação da proposta é um passo importante para reforçar a proteção às mulheres.
1: Para Fernanda Pessoa, do PSD do Ceará, a Lei Maria da Penha representa uma das principais conquistas brasileiras no enfrentamento à violência contra a mulher. Mas a deputada cobra mais avanços no que diz respeito à prevenção, proteção e punição a agressores e autores de feminicídios.
0: Fernanda Pessoa ressalta a trajetória de Maria da Penha, que transformou sua dor em luta em defesa das brasileiras. Ela também defende urgência na aprovação da lei que tipifica a misoginia, sustentando que o ódio e o desprezo contra as mulheres precisam ser enfrentados pelo Estado e pela sociedade.
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2: Política.
1: Tadeu Venere, do PT do Paraná, critica a tentativa de registro de candidaturas de agentes políticos declarados inelegíveis pela Justiça Eleitoral. O deputado cita ainda a ausência de candidatos em debates para cargos majoritários.
0: De acordo com Tadeu Venere, a Operação Lava Jato teria causado prejuízos ao Paraná e ao Brasil, com impacto sobre o mercado de trabalho. Para ele, envolvidos na ação buscam novos cargos públicos, apesar das restrições impostas pela Justiça.
1: João Carlos, do Republicanos, do Amazonas, anuncia seu retorno à Câmara de Vereadores de Manaus depois de ter atuado por 4 meses como deputado federal. Em sua avaliação, o conhecimento acumulado em Brasília servirá para conectar melhor as demandas locais ao debate nacional.
0: João Carlos observa que a atuação federal serviu para reafirmar a importância do Estado e da região amazônica para o restante do país, não apenas como paisagem distante. Ele ressalta ainda a relevância da atuação de vereadores no cotidiano das famílias e nas comunidades locais.
2: Ciência e tecnologia.
1: A Câmara aprovou a criação de um programa para promover a inclusão digital de idosos. A repórter Paula Bittar acompanhou a votação.
4: A Comissão de Constituição e Justiça da Câmara aprovou um projeto que cria o 60 Digital, o Programa Nacional de Oficinas Digitais para a Terceira Idade. O objetivo é promover a inclusão digital por meio de capacitação tecnológica gratuita. A proposta prevê parcerias com escolas, universidades, centros de convivência e outras instituições para as oficinas, que deverão abordar temas como usos de smartphones e aplicativos de comunicação, acesso a serviços bancários e públicos digitais, digitais. Navegação segura na internet e prevenção a golpes digitais

0: e o uso das redes sociais de forma segura e produtiva. O relator na CCJ, deputado Júlio César Ribeiro, do Republicanos do Distrito Federal, ressaltou a importância da inclusão dessa faixa etária.
1: A tecnologia faz parte da nossa vida e precisa estar ao alcance de todos, inclusive da população idosa. A proposta, ela é simples, é ajudar os idosos a terem mais autonomia e segurança para o celular, acessar serviços, se comunicar e utilizar as ferramentas digitais no seu dia a dia. É inclusão, independência e mais qualidade de vida para quem tanto já contribuiu com o nosso país.
0: O projeto que cria o Programa Nacional de Oficinas Digitais para a Terceira Idade já pode seguir ao Senado. Da Rádio Câmara de Brasília, Paula Bittar.
2: Merlong Solano, do PT do Piauí, pede que o Congresso regulamente as plataformas digitais para combater crimes praticados na internet. Para o deputado, as redes são usadas para disseminar discursos de ódio, desinformação, golpes financeiros e conteúdos prejudiciais às crianças.
3: Merlong Solano defende a suspensão da Discord no Brasil por considerar que a plataforma não oferece proteção adequada ao público infantil. O parlamentar também pede a votação de projetos que regulamentam as Big Techs e combatem a disseminação de notícias falsas.
4: Comissões.
2: Glauber Braga, do PSOL do Rio de Janeiro, critica a abertura de processo contra a deputada Érica Hilton, do PSOL de São Paulo, no Conselho de Ética. O parlamentar acusa o órgão da Câmara de agir de forma seletiva.
5: O Conselho sem ética tem que acabar. Está virando praxe. Atacam, agridem e aí depois, quando a pessoa se defende, tocam o Conselho de Ética para cima para tentar calar vozes divergentes. Eu quero saber quando que o Conselho sem Ética vai avaliar algum caso de parlamentares envolvidos com orçamento secreto. Quando é que isso vai acontecer?
3: Glauber Braga também critica as chamadas emendas PIX, que permitem a transferência direta de recursos indicados por parlamentares para estados e municípios. Ele defende mais transparência na destinação do dinheiro público e afirma que a concentração de recursos...
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